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4: O término do relacionamento entre o atacante Vinícius Júnior e a influenciadora Virgínia Fonseca tomou conta hoje do noticiário esportivo e também de entretenimento. Vinícius Júnior passa por esse problema pessoal às vésperas da convocação da seleção brasileira para a Copa do Mundo, que vai acontecer na próxima segunda-feira, quando o técnico Carlo Ancelotti vai informar a lista com os 26 jogadores que integrarão a seleção brasileira a partir do dia 27 desse mês de maio na Granja Comari. Vinícius Júnior esteve em campo ontem na vitória por 2-0 de sua equipe, o Real Madrid, diante do Oviedo em jogo válido pela 36ª rodada do Campeonato Espanhol. Inclusive, Virgínia Fonseca, até então namorada de Vinícius Júnior, esteve no estádio e registrou o momento no estádio Santiago Bernabéu. Agora, portanto, solteiro, sem a namorada, Vinícius Júnior volta suas atenções para a sequência do Campeonato Espanhol, onde o Real Madrid, que já viu o rival Barcelona ser campeão, e o Real enfrenta o Sevilha domingo em jogo que vai acontecer na cidade de Sevilha. 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

0: Isaio Rodolfo, Hugo e Guilherme. Obrigado, você vai precisar, viu?
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Primeiro acústico Fernando Sorocaba, hein? Bom demais. Homenagem pra essa mulherada bonita aqui.

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0: Bom dia, dona de casa, bom dia, pai de família, bom dia, juventude, bom dia, criançada. Como é que tá a vida aí, gente? Tá todo mundo bem? Pimentinha tá por aqui, feliz da vida, de volta. Vamos fazer o seguinte, antes de fazer a abertura, nós chama mais uma moda aqui, pode ser então? Então segura aí.
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0: Leandro e Leonardo... Você nasceu para amar. Gente amiga, bom dia, 4:01. Segura aí, bom dia. Sabadão tá na área. Pimentinha também.

0: Alô, Goiás! Alô, alô, Brasil! Bom dia! Minha gente, amiga, hora certinha, agora são 4:06, 4:06, ainda madrugada, né, gente? Sábado, 16 de maio, ano de 2026. Pimentinha por aqui pra te fazer companhia até as 8 horas da manhã, feliz, louvando, agradecendo e bendizendo, que é o nosso Senhor Deus Todo-Poderoso e seu Filho Jesus, hoje e por toda a eternidade, seja dado toda a honra e toda a glória, né? Dona de casa, é o pai de família, juventude, criançada, bom dia, bom dia, bom dia, bom café da manhã, um abençoadíssimo final de semana para todos nós. Quero dizer que nosso WhatsApp está funcionando uma maravilha, tá? Quer mandar o seu bom dia? Fica à vontade. 62 é o nosso DDD, o nosso número é o 984-80-84-53. Inclusive, eu já quero dar início nos trabalhos aqui. Jorge Tavares já vai chegando dando bom dia.
1: Bom dia, amigo Pimentinha. Bom dia para todos os vinhos, café com leite da madrugada, graças a Dourado, nosso amigo Pimentinha. Bom dia a todos, 0 a 100, para não esquecer de ninguém. Eu, Jorge Tavares, São Bartolomeu. Um bom dia especial para o Antônio Marcos, lá de Campo Alegre. Família Marcos, Deus abençoe seu dia e nosso dia aqui também, amém.
0: Valeu demais, amigo, bom dia. Oi, Dalva, bom dia.
2: Bom dia, Pimentinha. Tudo bem? Sou a Dalva de São Miguel. Gostaria muito de mandar um grande abraço para minha amiga Bárbara, fico da Rua 17, Guarani Regular. Jesus abençoe seu dia, um final de semana abençoado para você e sua família e todos que tiver ouvindo.
0: Obrigado, amiga Dalva, direto de São Miguel do Araguaia, Zelão, na cidade de Itapaci. Bom dia pro amigo Zé Antônio Palmeirense. Alô, Zé Antônio, alô, Zelão, alô, cidade de Itapaci. Bom dia, bom dia, bom dia. Quem vai chegando dando recado, bom dia.
3: Bom dia, Pimenta. Aqui é o Edmo.
0: O Edmo. A
3: panificadora Doce Café de Crixás, Goiás.
0: Sim.
3: É, quero mandar um alô aí pra toda a galera aí da madrugada. Pro meu amigo Douglas Faria, representante comercial aí da Serra Dourada. Meu amigo Cláudio Santos, locutor de Crixás. Abraço para todo mundo.
0: Obrigado, viu, amigo Edmo. Tá dado o seu recado, panificadora Doce Café aí, Crixás. Nosso abraço, nosso bom dia a todos. Muito obrigado. Amigo Valdemir, bom dia.
4: Bom dia, meu amigo Pimentinha, aqui é o Valdemiro da Casa de Carne Guanabara. Manda alô pro nosso amigo Ailton Mototaco, mais poder Luciene. Meu amigo Pedrão Chapa, Jair de Araguarina, Chiquinho da Rua 17, Goiânia, Rei do Laço, Bandeira do Milho Verde em Grixá, meu amigo Peixinho, meu amigo Irene, meu amigo Sargento Tavares Tocantins, minha amiga Lúcia, minha amiga Judes, Maria Marca da Guaçu, minha amiga Dinê, Zé Benitinho Gaponha, Joaquim Portela, Renatinho Caçambeiro, Coelho, minha amiga Paola na Rodoviária, meu amigo Pantinho lá na beira do Grixá, meu amigo Duval, lá na beira do Rio Pintado. Uma boa semana, um bom sábado, um bom final de semana a todos vocês da Serra Dourada. Tchau e obrigado.
0: Obrigado, Valdemir. Bom dia pra você, bom dia ao Tom em Xangai, bom dia cidade de São Miguel do Araguaia. De São Miguel, vamos a Porangatu, passando ali por Novo Planalto. Lúcia Chama, bom dia.
5: Bom dia, Luiz Carlos Pimenta. Bom dia pra você e pra todos os ouvintes. Um bom dia para o Valdene, Maria Marques, Janaína de Carvalho, Tom Xangai, Renatinho Caçambeiro, Orgênio, São Miguel, Coelho e Acoelha, Zé Bonitinho, Joaquim Portela, Goianinho do Laço, Peixinho e Adnei. Para todos os vaqueiros e para todos os gari, nós possamos ter um excelente e abençoado final de semana na presença e na companhia de nosso Senhor. Fique todos com Deus.
0: Amém, Lúcia, obrigado, viu? Ô, Marciel, bom dia, direto da Irlanda. Ele manda bom dia pro primo.

0: O Nerivan, lá na cidade de Itapaci. Alô, Nerivan, bom dia, cidade de Itapaci. Bom dia para você, Marcial, e todos os brasileiros direto da Irlanda aí. Nosso abraço a todos, bom dia. Joaquim, bom dia, amigo, olha a hora, 4:10.
1: Bom dia, meu amigo dos Carlos.
0: Bom dia.
1: Tudo bem?
0: Tudo.
1: Como foi de férias?
0: Bom,
1: bem,
0: bom,
1: graças
0: bom.
1: A Deus.
0: Só alegria.
1: Espero que seja tudo bem. Eu tô bom, graças a Deus, que saudade, né?
0: Certo.
1: Pra nós.
0: Obrigado.
1: Na área, né? Serra Dourada é bom ouvir. Tchau, obrigado. Fica com Deus, Pimenta.
0: Obrigado. Oi. Eu, amigo. Fica com Deus também. Claudiron, direto da cidade de Goianésia. Bom dia pra você, Claudiron, pra toda a sua família. Muito obrigado. Alô, Bruninho, direto de Minaçu. Como é que você tá, Bruno? Bom dia, nossa querida e abençoada cidade de Minaçu. Bom dia, Maria Marques, Araguaçu, no Tocantins, está chamando, 4:11.
2: Bom dia, Pimentinha, bom sábado pra você, sua família. Foi mais a esposa.

0: um bom descanso para você mais tarde. Fique com Deus.
1: Amém, Maria Marques. Fica com Deus também. Júlio César Correia de Itarumã. Como é que você tá, Júlio César? Toda a família e todos de Itarumã, bom dia. Valtécio, popular Tetezinho da querida cidade de Crixás. Meu abraço apertado, Valtécio. Muito obrigado, bom dia. Alô, Tião de Lusiânia. Olha a hora. Bom dia, guerreiro. 4:12.
2: Bom dia, Pertinha. Aqui é Tião Lusiânia. Bom dia. Bom dia, os ouvintes Serra Dourada. Estamos aí te ouvindo. Tchau, obrigado.
1: Tchau, obrigado. Obrigado eu, Tião. Domingos de São Miguel do Araguaia, o Domingos Vicente. Bom dia pra você, Domingo, e toda a sua família. Oi, Gerardo, direto de Crixás. Bom dia, amigo.
3: Bom dia, Pimentinha. Satisfação ter você de volta na rádio aí. Estava fazendo muita falta.
1: Obrigado.
3: Manda uma música do Chico Rei Paraná, Canário em Prisioneiro. Geraldo Crixás, tchau, obrigado.
1: Aô, grande amigo Geraldo, aquele bom dia. Eu que agradeço, amigo. Oi, Jaqueline, minha grande amiga de todas as manhãs. Jaqueline e toda a família Queiroz, Fazenda Barra União. Especial aí pra mamãe, né? Minha amiga Maria Queiroz. Bom dia também para o seu esposo, que é o Ivan, né, Jaqueline? Os irmãos Edilce, Alberto e Edilce. Edilce é o rei do Canela Amarela. Vai aquele abraço e aquele bom dia. 4:13.
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1: Hora e vez de João Paulo e Daniel, recordando com qual carícia. Tá na hora de preparar um cafezinho, minha comadre. Tá na hora, meu compadre. 4:13, bom dia, bom sábado, bom fim de semana. Muito obrigado pelo rádio ligado. Pimentinha já está de volta, né? Retornamos ontem, eu te faço companhia até às 8.
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0: Minha gente amiga, muito bom dia, bom dia, bom dia, bom dia. A hora certinha, agora são 4 horas mais 34 minutos.
1: Luiz Carlos Pimenta.
0: Sou eu, sou eu, sou eu. Encarando o cafezinho da máquina, né, gente? É o jeito, aí. Tia Lourdes no sabadão não vem, Giliard hoje não trouxe, né? Então, vamos nós com aquele cafezinho da máquina. Mas sem café que nós não pode ficar, vocês concordam? Cafezinho é bom demais, né? Vamos tocando umas modas aí. Enquanto eu tomei um cafezinho, tá todo mundo servido? Já tá preparando o seu aí, né? Dá uma aquecida nas turbinas. Vamos lá então, né? Ele tá feliz da vida, por quê? Não é nem porque o Palmeirinha dele ganhou, não. Nem sei se ganhou, tem muito tempo que não ganha. Mas é porque o Flamengo perdeu, né? Tá fora da Copa do Brasil. Vamos lá, Rei do Milho. Chora, bom dia!
2: Bom dia, meu mano Pimentinha. Bom dia pra todos os companheiros nossos de todas as manhãs aí. O Valdênio, o Tom Xangai, Peixinho, Renatinho Caçambeiro, o Geraldo, o João Santana, meu parça João Santana. E nós estamos aqui, Pimentinha, agarrado aqui no serviço aqui. Quem tem café pronto é nós. E é assim, Pimentinha, já sarou a cacunda? Passou um sal grosso na cacunda, cataca de ontem? Mas nós estamos firmes. Estamos juntos, irmão.
0: Ai, me solta, rapaz. Deixa de ser enjoado com esse parmeirinha seu, moço. Esse parmeira seu não tá com nada não, Rei do Milho. Você vai ver quem vai ser campeão brasileiro. Deixa quieto, né? Bom dia pra Mari, na cidade de Cristalina. Como é que você tá, hein, Mari? Tá tudo bem? Bom dia, bom dia, bom dia. Como hoje aqui é feriado, por ser dia dos garimpeiros, também dia dos garis. Manda bom dia pra todos.

0: todos. Valeu, então. É dia dos garimpeiros, dia dos garis, que deixam a cidade limpa, né? Ruas e avenidas, praça, tudo bonitinho. Então, parabéns a todos os garis, né? Pelo dia de hoje. E a todos os garimpeiros também aí na sintonia, né? Valeu, Mari. Bem lembrado. Meus agradecimentos. Bom dia. Éder da cidade de Cristalina manda bom dia, um abraço para o Antônio Caetano, a Sandra e também o Rodrigo. Certinho? Bom fim de semana para vocês também, viu, Éder? Arnã José, panificadora Mr. Pão. Bom dia, bom dia, bom dia. O Planalto Verde tá chamando.
1: Bom dia, Pimentinha. Pimentinha, manda um alô pra nós aqui no Panificadora, Mr. Pão, Arnã e Eliano, do Planalto Verde. Boas férias pra você, meu amigo.
0: Valeu demais da conta, rapaz, mas você me alegrou, viu? Quando você falou boas férias, eu até pensei, uai, será que eu tô saindo de férias de novo?
2: Vixe!
0: Valeu, Arnã, bom dia. O Beto Balada, ô Beto Balada, como é que você tá? Tá lá em Cristalina, feliz da vida, um abração pra você, Beto Balada, e toda a família e amigos aí, viu? O Elson Gaiteiro também é de Cristalina, um abraço apertado ao Elson Gaiteiro e todos aí. O Walter também é de Cristalina, gosta de Tião Carreiro e Pardim, mandando pra todos do PA Barra Grande. É, um abraço então pra você, viu, Walter? Cabo Livino, quanta simpatia! Bom dia, meu amigo, irmão, direto de São Simão, Cabo Livino. São 4 horas 37 minutos.
3: Bom dia, meu amigo e meu irmão Pimentinha. Está de volta, né, Pimentinha?
0: Graças a Deus. É verdade.
3: Foi 30 dias que demorou pra passar, Pimentinha. Pra você foi rápido, mas pra nós foi difícil. Mas estamos aí, junto. Um abraço para você, para Janaína.
0: Obrigado.
3: E para todos os ouvintes da Serra Dourada, que estava todo mundo te esperando, tenho certeza.
0: Amém.
3: Os meninos também, os outros são beleza, são profissionais, mas a gente acostuma com você, né?
0: Falou
3: depois
0: tudo.
3: Depois que a gente acostuma com a pessoa, assim, é difícil.
0: É verdade.
3: Mas tá bom, graças a Deus você está de volta. Daqui um dia você afasta de novo para nosso... pra você trabalhar.
0: Isso.
3: Pra ser deputado, se Deus quiser, porque
0: Amém.
3: Deus quer.
0: Amém.
3: Está precisando. Então, nós estamos aí te esperando.
0: Muito obrigado, Cabo Livino. Esse companheiro só alegra meu coração com essas palavras dele, viu? Obrigado de coração mesmo, viu, Cabo Livino? Edson está conosco em Unaí, Minas Gerais. Meu abraço, Edson e família. O DJ Felipe, na cidade de Itapaci. Como é que você tá, DJ Felipe? Tá tudo bem? Tá feliz? Bom dia, tá, irmão? Michel tá em Unaí, vai dar o recado dele, bom dia.
4: Bom dia, Pimentinha, paz e misericórdia. Menino com carrinho parado não vende picolé.
0: E é verdade.
4: Acabando de sair da Cipan, arrochando no 12 para fazer o despejo em Unaí, Minas Gerais. Um forte abraço, bom final de semana a todos. Fica com Deus.
0: Valeu demais, Michel, fica com Deus também. Bom dia, Wilson.
5: Bom dia, Pimenta, Bora Bora. Sabadão, Pimenta. Bom dia, manda moda pra nós aí. Solta um reino aí pra nós aí, Pimenta. Começa o sabadão no 12.
0: Certinho, meu amigo Wilson. Aquele abraço a você. Bom dia a toda a família. Professora Idalícia está conosco direto do Oriente. Alô, professora Idalícia. Bom dia, um bom e abençoado café da manhã, viu? O Antônio Marques está conosco, sabe onde? Em Campo Alegre de Goiás, né, Antônio Marques? Bom dia pra você, pra toda a família, muito obrigado. Cadê o amigo Bosco, hein? Bosco tá sumido, velho Edmilson também, o Misha, essa turma boa aí de Aciara, bom dia, bom dia, bom dia.
6: Bom dia, moçada, bom dia, turma arrojada. Ô, doutor Pimenta, como é que o senhor tá?
0: Bom demais!
6: Fala, meu amigo, fala com nós. Manda um alô pra essa galera tudo aí, Coronel Micha, Luiz Taba, Tonho de Coqueiro, Maninho da Ipueira, Beto Belo lá, o Jacaré. Vamos mandando um alô pra essa turma aí. Fala com nós, rapaz. Você tá bem de volta, viu?
0: Ô, grande amigo Bosco, tamo aqui firme, graças ao bom Deus, retornando à base, viu, amigo? Um bom dia pra você, pra todos de Aciara e toda a região. Vamos trazer ela, ela tá chegando, tô com saudade de ouvir ela cantar a nossa moda preferida aqui, né? A rainha da música sertaneja, Roberta Miranda, chegando pra agradar mais do que nunca o coração do meu amigo e irmão Vanderlei Benatti, lá no Paraíso, em Cristalina. Ei, Vanderlei Bena.

gente aí, meu irmãozinho. Então aumenta o volume que eu sei que você gosta. A moda que diz, são tantas coisas, só nós sabemos o que envolve os sentimentos. 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Ô, Roberta Miranda, 19 para 5, bom dia.

meninos de Franca, Gian e Giovanna, essa canção é linda, né? 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

0: Esse é o cantor.
1: Bom dia.
0: Bom dia.
1: Bom dia.
0: Bom dia. 6 minutos faltando para 5 horas da manhã. Manhã boa, né, gente? Ó, sábado 16 de maio. Esse mês é 31, não é, gente? 31? É? Aqui eu não sei o que acontece, que vira e mexe eles conseguem tirar até o calendário do tamanho de uma parede que fica aqui, sabe?
2: Vixe!
0: É desse jeito, né? Sabe que isso aqui é pra gente trabalhar, mas um ou outro tem que bagunçar, né? Ei, agora eu vou olhar aqui eu mesmo aqui, então, porque eu vejo no celular aqui, então tá, esse mês é de 31, vai encerrar no domingo, né, o último dia desse mês de maio, que é 31, então tá certo. Então nós estamos realmente passando a metade do mês de maio, né? Hoje 16. Só bênção, né, gente? Bom dia, bom dia, bom dia. Bom sábado. Um bom e abençoado final de semana para todos nós, né? É, será que, meu amorzinho, estás me ouvindo hoje? Janaína de Carvalho mandou tanto bonequinho aqui bonitinho, fazendo coraçãozinho e tudo mais, né, meu bem? Então, bom dia. Bom dia. E dia 31 é aniversário da cidade natal dela, Jataí, tá me contando aqui. 31, Niver de Jataí, meu bem. Então tá bom demais, bom dia pra você. Que Deus abençoe muito o nosso fim de semana, né? Tá aí preparando as quitandas deliciosas. Obrigado, viu? Pelo salgado delicioso que você mandou aqui. Eu, o Diogo e o Giliardi já nos alimentamos com aquele salgado delicioso e o cafezinho da máquina, viu, meu bem? Obrigado, beijo pra você, bom dia, bom fim de semana, né? 4 minutos faltando para 5 da manhã. Vem aí o rei...

0: do Tuico. Bom dia, Hélio.
1: Bora, bora, Pimentinha. Agarrado, meu irmão. Bom dia a todos os amigos aí.
0: Valeu demais. Bom dia pra você também. O João Barriga, o Galizé, Pretinho do Dunga, o Jefferson, o Iron Soldado, o Emerson, Loirinho, o Cacique, o Pajé, o Cícero, o Betinho e também o Rafael. Essa turma boa aí de Itapaci. O Valdivino é de Campo Alegre, vai dar o recado dele aqui também. Bom dia, 4 minutos para 5.
2: Bom dia, Pimenta. Bom dia, ouvindo da Serra Dourada. Valdivino da Campo Alegre. Nós temos um sábado abençoado para todo mundo, com a graça de Nosso Senhor. Amém.
0: Obrigado, viu, amigo? Bom dia. Bom dia, Rosivaldo Melo, lá da nossa querida Tataíra, PA Campo Alegre, né, Rosivaldo? Um abraço a você também, a todos da Tataíra, PA Campo Alegre, região. Bom dia, Jane. Jane, ontem nós estávamos fora do ar aí em São Simão. Hoje já voltou, tá tudo certo? Espero que sim, viu? É, nosso diretor Danilo, segundo ele, energia aí faltou, né? E aí, quando cai energia no nosso estúdio, já era. Então, bom dia para vocês, Jane, para dona Cida e também para o seu Nilson, né? Meu abraço a vocês, viu? O Zé Humberto Caçambeiro, ele é de Ituiutaba, Minas Gerais. Ô Zé Humberto, grande amigo, bom dia, bom dia, bom dia. Todos os caçambeiros conosco, né? Olha, bom dia na cidade de João Gomes, Serrita, lá no Pernambuco. Bom dia, bom dia, bom dia para quem? Para o João Paulo, o Petim, o Regis do Umari, Chico Véi e todos na sintonia. Obrigado, viu, amigo João Paulo. Olha ele, rapaz, rei do Canela Amarela, é Dilson Queiroz, também na Barra União. Bom dia, amigo.
3: Bom dia, Pimentinha. Pimentinha mandando logo pra nós na Fazenda Barra União. É Jaqueline Queiroz, na Tirada do Leite. Roberto Queiroz, já tá na rua dormindo. Pra minha mãe, toda semana na saída do Isidoro, Carequinha do Tec Tec Tec, Renatinho Caçambino, o Gustavo e o Zedeinha. Então, mandou um pra nós de Milagres é Rico.
0: Valeu demais, amigo. Bom dia, bom dia, bom dia. Ô Márcio, bom dia.
4: Bom dia, meu amigo Pimentinha. Aqui é o Márcio Gley, da Paranaguara, Goiás. Muita felicidade de ter voltado aí de novo das férias.
0: Amém.
4: Falou, sou o Depão, mas acostumado com você aí. Não é fácil, não. Todo mundo aí é de boa na Serra Dourada, mas a gente costuma mais com as pessoas, você, a Graça.
0: Verdade.
4: Aí acostuma, aí a gente acha ruim. Manda uma oração da manhã aí, manda pra nós aqui, na estrada aqui. Levou rompendo aqui no chão preto aqui. Aí é motorista aqui, aí manda um alô aí, uma oração pra nós aí das 6 horas. Falou, meu amigo Pimentinho.
0: Falou. Falou demais. Bom dia, bom dia, bom dia. Forte abraço a você, a toda a família, tá? Muito obrigado de coração. Agora faltando, portanto, 5:01 da manhã. Só um minutinho faltando para 5, né? Vou te fazendo companhia aí até as 8:00 da manhã. Vou sempre agradecendo o carinho de todos vocês. Nosso WhatsApp continua inteira à disposição. 62 é o nosso DDD. O nosso número é o 984-80-84-53. O Renan, na Fazenda Gamela, está conosco, lá da Maniratuba. Foi para Tirada do Leite, né, Renan? Bom dia para você, para todos esses guerreiros e guerreiras tiradores de leite aí. Muito obrigado sempre, viu, pelo carinho de vocês, pelo rádio ligado. Bom dia também o amigo Gleibe, gente boa, né? Ô Gleibe, como é que você tá? Tá tudo bem? É o Gleibe do Guincho, Auto Socorro e Maquinários Agrícolas, né? Precisou de guincho? Fala com o amigo Gleibe, viu, gente? Exatamente. É, principalmente aí, ó, Caiaponha e toda a região, viu? Quem precisar de guincho, você que tá aí na fazenda, na chácara, no sítio, né? Maquinário agrícola, autossocorro de veículos e muito mais, ó. 64 é o DDD do amigo Gleibe, 64. 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Eu repito, anota aí que a gente precisa. Se tem o número de telefone que nós temos que ter sempre, sempre, é o número de um guincho, viu? De um veículo guincho. A gente

0: sempre precisa, eu falo mesmo. Onde é guincho e chaveiro é para salvar a gente nas horas difíceis, viu? Então é bom a gente ter um contato, é igual eu falo, né? Um contato numa emissora igual a Serra Dourada, que fala praticamente no estado todo, nos quatro cantos e em grande parte do Brasil. Então é bom a gente ter um número de um celular igual o WhatsApp da Serra Dourada, que nós aqui já, graças a Deus, já conseguimos ajudar muitas pessoas que perde algum documento, que perde uma chave, que perde até motosserra já perder, nós já encontramos. É verdade, gente, é necessário. Por isso que eu falo, olha, mesmo que você não manda mensagem, mas anota esse número do WhatsApp da Serra Dourada aí, porque você pode precisar, viu? A qualquer momento você vai lembrar, opa, peraí, ó, agora é o quê? 4 horas da manhã, o Pimentinha vai entrar no ar, nós mandamos um recado lá pra ele, pode ajudar a gente aí e tudo mais e tal. Então é a mesma coisa que eu falo, um guincho é importante demais, um chaveiro é importante demais, então eu repito do Gleibe aí, ó, guincheiro, apaixonado e gente boa, mas não é só Caiaponha não, viu? Onde precisar desse caboclo, ele vai. 64 é o DDD, o número dele é 999-87-48-93. Dado o recado, vida, que segue o peixinho rei do Berrante, vai falar. Saudade de você, rapaz. Bom dia.
1: Bom dia, Luizito. Bom sábado aí, meu amigo. Bom retorno.
0: Obrigado.
1: Deus, Nossa Senhora da Penha do Guarim, te abençoe e ilumine a jornada.
0: Amém.
1: Estamos firmes aqui. Manda um abraço aos nossos amigos da madrugada aí. Será sempre para não esquecer ninguém.
0: Ei, caboclo, gente boa. Um abraço a você também. Muito obrigado. Cadê? Não tem jeito de você tocar pelo menos uma berrantada para nós chamar um Zezé e um Luciano aqui, não, peixinho?

quem sabe faz ao vivo. São 5 horas mais 3 minutos agora, bom dia, 5 e 3. A estrela só. Os filhos de Pirinópolis, Zezé de Camargo e Luciano.

0: 5:06, bom dia!
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0: Renan e Raí, simplesmente perfeita essa canção. Sempre tu, bom dia Goiás, bom dia Brasil, bom sábado, bom final de semana.

E a hora certinha, vai conferindo comigo, gente amiga. Bom dia, 5:10. Meus amigos Guilherme Santiago, eu brigo na rua. Aô, sabadão descontrolado, moçada. Muito obrigado pelo rádio ligado. Vamos juntos até as 8 horas da manhã em mais uma edição do nosso Café com Leite. Acabou o sossego do seu rádio, a barulheira do Pimentinha tá de volta. Bom dia, Goiás! Bom dia, Brasil!

6 minutos agora. Olha a crista do glu glu glu aí, ó, do peru. Roberto e Elias Filho. É? Ê, modão arrumado. Vambora,

Bom dia, 5:19, esse Elias Filho aí, Roberto é o filho dele, né, se não me falha a memória, morador do Conjunto Vera Cruz aqui em Goiânia. Elias Filhos tem estrada, né, esse cara já tocou aí com Gino e Geno, rei da sanfona do contrabaixo, né, Elias Filho, é, quem entende de moda sertaneja, já ouviu ou já viu esse cara nos palcos da vida, né, cantando aí, trio Parada Dura, Gino e Geno, Rick e Renner e muitos outros aí, com Chitãozinho e Chororó, inclusive, muito tempo também, o sanfoneiro nato, né? E hoje, como eu disse, residindo ali no Conjunto Vera Cruz, em Goiânia. Grande amigo Elias Filho. 5:20, bom dia! 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Falando no trio Parada Dura, chega na passarela mais sertaneja do rádio brasileiro. Trio Parada Dura, recordando Droga de Vida. Depois dessa, vamos voltar no WhatsApp com seu recado, com seu bom dia. Que sábado...

0: 5:23, voltando no nosso WhatsApp. Paola, bom dia.
1: Bom dia, Pimentinha. Aqui é a professora Paola de São Miguel do Araguaia. Gratidão, gratidão, meu amiguinho, pela vida, pela saúde, pelo trabalho, já ralando desde a madrugada aqui, tanto eu como você aí, nem muitos outros, né?
0: Verdade.
1: Pimentinha, você falando em modão aí, lá no Cocalim, no Mato Grosso.
0: Hã?
1: 3 dias de festa, aniversário da cidade, não sei se você já conhece. Tá um festão lá, viu? Manda alôzão pra todos que estão te ouvindo aí, Anselmo, Valtemi, Chico, Renatinho, todo mundo. Fica com Deus e na paz de Jesus.
0: Amém, amém, amém. Eu não conheço o Cocalim, tem vontade de conhecer. Qualquer dia eu vou conhecer o Cocalim no Mato Grosso. Onde tá em festa também, né? Me parece que a pecuária é lá na cidade de Minaçu, né? Então um abraço a todos aí. Hoje, inclusive, o Bruninho tava me confidenciando aqui que hoje vai ter show com a rainha da música sertaneja, Roberta Miranda, lá na cidade de Minaçu, né? É isso aí, então boa festa para todo mundo aí, bom dia, bom fim de semana. Bom dia também ao Deni Alves, lá de São Miguel do Araguaia, Fazenda Cajaíba, abraçando com amor e carinho o filho Rivanilton, que está lá com o Zezinho. Alô, Zezinho, bom dia. Zezinho é o esposo, né, o Aldeni? Bom dia então para você, para o Zezinho e para o filho Rivanilton. Olha, bom dia também a Cida e o Zezinho, lá na cidade, cidade mesmo, Itaguaçu. Eles falam distrito de São Simão, mas Itaguaçu é maravilhoso, já fácil se transformar numa cidade. Espaço não falta, né? E as belezas naturais aí também de Itaguaçu é algo extraordinário. Então, bom dia, Cida, Zezinho e todos de Itaguaçu e região, tá? Quem mais aqui? O Roberto Santos, lá do bairro Rosário, em Lusiânia. Ô, Roberto Santos, obrigado sempre, viu, amigo? Bom dia, bom dia. Celinha, saudade, amiga, bom dia.
2: Bom dia, Pimentinha, aqui é a Celinha de São Simão. Um bom dia pra Sônia, um bom dia pra Valdete. E um bom dia a todos os ouvintes da Serra Dourada. Que Deus abençoe nosso fim de semana e todos os dias das nossas vidas. Bom dia.
0: Amém, assim seja, Celinha. Bom dia, bom dia, bom dia. Bom dia também, deixe-me ver aqui, tem até um convite aqui em Crixás, a Pai Crixás, ó, leilão de gado e prendas, domingo, amanhã então, aí, amanhã domingo, 17 de maio, tá? Exatamente, lá em Crixás, Sindicato Rural, tá por lá também, então, bom leilão pra vocês aí amanhã, né? Leilão de gado e prendas, domingo amanhã, portanto, 17 de maio, transmissão ao vivo, tal, Nelore Raça, leilão Nelore Raça, né? Vocês não me mandaram aqui esse convite, eu não tenho horário aqui, tô tentando procurar aqui, mas não consegui encontrar. Eu sei que é no Tatersal Neco Oliveira, leilão Nelore Raça, amanhã, domingo, 17 de maio, tá, gente? Então tá certo, tá aí o convite, um abraço a vocês todos aí, tá certinho então? Quem mais aqui? Lino em Crixás.

0: Bom dia para você, Lino, Lucilene, o Wellington e o Hector. Um abraço a vocês todos aí de Crixás, mais uma vez, meu muito obrigado. O Vilmar é de Lusiânia, carpinteiro, gente boa. Um abraço para você, tá na Fazenda São José, fazendo um curral aí. Imagina como é que o bicho não tá ficando no jeito aí, o curral, hein, Vilmar? Muito bom mesmo, viu, amigo? Bom dia para você, bom trabalho aí, que Deus abençoe sempre, tá? Ô, Hélio, bom dia!
1: Estou aqui no PA São Miguel, aqui na cidade de Unaí, ligadinho na Serra Dourada. Bota aquela música aí pra mim.
0: Ah.
1: Aquela música boa.
0: Qual que é a boa?
1: Relax.
0: Qual que é a boa?
1: Da passada.
0: Aí, ó. Então, um abraço, bom dia. Bom dia, Cleusa, na cidade de São Simão. Cleusa e o café. Café e Cleusa. Meu abraço a vocês, bom dia, felicidade e um abençoadíssimo final de semana, tá, Cleusa? Tá mandando bom dia também pra minha querida Janaína de Carvalho. Repasso, sim, ela tá em casa ouvindo, viu? E com certeza agradecendo o seu bom dia pra ela, viu, Cleusa? Um abraço apertado pra você, pra toda a família São Simoense aí, tá? Claudionei e Marta, é Chácara Boa Vista em Padre Bernardo, né? Bom dia também, né, Claudionei? Para a mamãe Zila, o irmão Claudio Omar e a cunhada Vilma, lá na Quatro Barras, em Cocalzinho de Goiás. A todos o nosso abraço e o nosso bom dia. Bom dia, Novim, a esposa Juliana, os filhos Sávio Murilo, Samuel Fernando e Davi Lucas, Fazenda Camponesa, São Miguel do Araguaia, né, Novim? Léo, Cid e Artuzinho, Fazenda Jatobá, em Itapaci. Meu abraço a vocês, Léo, Cid e Artuzinho. Bom dia também aqui a Dinê, São Miguel do Araguaia, Fazenda Jequitibá, mandando bom dia ao Goianinho, rei do laço, né, Dinê? Valdeir de Itapaci, motora do caminhão da coleta. Bom dia para você, Valdeir, os colegas de trabalho aí também, tá? Toda a sua família também, os filhos Paulo, Ricardo, Anitta, Maria e Davi Teixeira, não é isso? Tá certo. O Weber Júnior é de Campo Alegre de Goiás, um abraço a você, Weber Júnior, e toda a sua família. O Tião Prates, né? Lá em Brasil Novo, é isso mesmo, Tião Prates? Se não me falha a memória, um abraço a você, a toda a sua família, muito obrigado, viu? Bom dia. 5:29, essa é a hora certinha, 5:29, chegando Saudade Boa com Bruno e Marrone. Como ficar sem você? 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Esse é o programa Café com Leite, no comando do Pimentinha, até às 8 da manhã, são 5:29.

0: Terra Dourada, Bruno e Marrone, como ficar sem você? São 5 horas 33 minutos. Deixa eu ir lá, sabe onde? Lá no interior da Paraíba, Sapé. Exatamente, quem está conosco lá é o amigo Ricardo, né? Dizendo: bom dia, meu nome é Ricardo, estou assistindo a programação via satélite na Nova Parabólica, no interior da Paraíba, em Sapé. Ô, amigo Ricardo, muito obrigado, viu, irmão? Bom dia para você, para toda a sua família, para os amigos aí, os pernambucanos, só alegria. Pessoal da Paraíba aí, muito obrigado mesmo, tá? Valeu demais, Ricardo. Bom dia. E o amigo também, o Adjo Xavier, que acaba de chegar por aqui, direto de São Simão. Ô, Adjo, obrigado de coração sempre, viu, amigo? Bom dia pra você, Adjo, e todos de São Simão. Gente, amiga, bom dia. 5h33 aqui.
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0: Uma das preferidas do ex-prefeito da cidade de Iaciara, nordeste de Goiás, meu grande amigo Quintino. É, um abraço pra você, Quintino, representando nossa querida e abençoada Iaciara, viu? Bom dia, 5h34, esquina do Adeus, Belmonte, Amaraí.
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0: minutos. Essa aqui vai também para Jojo Felinto de São Simão. Alô, Jojo Felinto, na querida São Simão e toda sua família e amigos. Bom dia, bom dia, bom dia. Celina, bom dia para você, para toda a família em Paracatu, Minas Gerais, né, Celina? Como é que você tá? Tá todo mundo bem? Bom dia, bom dia, bom dia. Bom dia, Cleide Rodrigues e família em Caçu. Alô, Cleide Rodrigues, alô, pessoal de Caçu. Bom dia, bom dia, bom dia, bom dia, bom dia. 5:37.
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0: 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Ô, boneca cobiçada, bom dia. Olha a hora, gente amiga, 5:38. Que saudade gostosa. Hã? Ô, comadre, deixa tudo, pega o compadre aí e dança essa aí, ó. Essa é boa, Palmeira e Biá.

0: Saudade com Wilson e Soraya no nosso Café com Leite Serra Dourada, recordando pra sempre vou te amar. 16 minutos pra 6, bom dia.
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0: Canelinha Amarela canta e eu vou informando. Agora o digital dá um passo à frente, faltando 15 minutos para 6 horas da manhã. Muito obrigado você que está aí com o rádio ligado em casa, nos afazeres, né, minha comadre? Bom dia. Bom dia, o compadre também aí. Já preparando um cafezinho, é? Hã? Hoje tem trabalho? Ah, quem tá na zona rural tem, é todo dia, toda hora, né? Na cidade, às vezes, é mais calmo, menos trabalho um pouco, mas não deixa de ter serviço, não. Principalmente para dona de casa, né? Essa tarefa é interminável. É, mas fim de semana pode mudar um pouco a rotina, viu? Pode. Não só pode, como deve. Dá uma descansada da cozinha, viu, comadre? Exatamente. Mas quem tem que fazer isso é você. Quem tem que tomar essa decisão é você. Falou, não vou cozinhar no domingo ou no sabadão como esse, faz diferente. É, vamos dar uma passeadinha? Vamos lá na casa da comadre, do compadre, vamos lá dar uma passeada, vamos serrar a boia lá hoje, ou vamos almoçar fora, vamos num pesca que pague aí. É, dá uma passeada, quebra essa rotina. Rotina é algo muito ruim, né, gente? Passa dia e mais dia e continua aquela rotina. Não, você deve quebrar isso. Exatamente. Pegar uma folguinha, esse negócio de, não, se eu parar aqui, tudo para, não tem isso não. Você não vai ficar para semente, um dia ou outro nós vamos embora daqui, e aí? O serviço continua.

continua do mesmo jeito, as tarefas vão ficar aqui do mesmo jeito. Só vamos deixar, se nós der sorte, uma plaquinha aí que tem no nome nosso na rua aí. É, quem der sorte, quem não der também igual nós, estamos aí, vamos embora. Então vamos dar o nosso melhor, vamos aproveitar a vida, aproveitar o final de semana que chega, porque a vida não é só trabalhar, trabalhar e trabalhar não, viu? É, aí começa a dar o tal do cansaço, fala, ah, tô estressada, mas por quê? Porque chega um fim de semana, você não faz absolutamente nada, continua aquela rotina da mesma forma, né? Os filhos, é escola, casa, casa, escola, não é? Aí a mamãe é só arrumar a casa e cozinhar e lavar. O marido sai para trabalhar, chega em casa de tarde, cansado, montou em cima da cama ou no sofá, vai ver uma televisão ou fazer algo diferente. É, isso alguns, né? Tem uns que desaparecem no fim de semana aí, vai tomar uns kisuke, esquece a família, e aí chega no domingo de tarde, aí não teve oportunidade de aproveitar os momentos com a família, não é verdade? Aí pronto, segunda-feira começa a rotina tudo de novo, fica assim aquele clima ruim dentro de casa, pesado. É, eu sei que muitos não gostam de ouvir verdade, mas eu falo para servir para mim também. Já perdi muito tempo na vida e hoje eu não quero perder mais. Então por isso que eu falo, né? Rua é até uma certa idade, o cabra ainda vai, né? Quando às vezes pensa pouco, não tem tanta responsabilidade, às vezes é solteiro e tudo, aí tudo bem. Mas depois que você assume um relacionamento, tem a família, tem tudo, você deve de pensar que você está sendo exemplo para os filhos. Mais esse detalhe, né? Está sendo um exemplo para os filhos. E o que você não quer para os seus filhos, você não deve fazer hoje. Porque o que você praticar hoje, você pode ter certeza que amanhã você vai ver seus filhos fazendo e aquilo não vai agradar você, né? Aí quem vai ser você para chegar no filho, para chamar a atenção, ou na filha, para chamar a atenção? Não, pai ou mãe, né, que seja. Não, eu estou fazendo o que eu vi vocês fazendo desde criança, eu aprendi. Porque os pais são os espelhos do filho e ponto, não é verdade? Então volta a dizer, ó, aproveita seu fim de semana, mas com moderação, viu? Mas fique ao lado do seu bem maior. Você sabe quem é, você sabe quem te valoriza, você sabe a pessoa que dedica horas e horas orando, elevando o pensamento a Deus por você. Então faça isso, e você que é filho ou filha, faça o mesmo, viu? Valorize aí, ó, quem te colocou no mundo, por permissão de Deus, que é o papai, especialmente a mamãe, que te carregou aí 9 meses, com muito sofrimento, com muita tensão, que cuidou tão bem de você, e você vai nesse crescimento, mas então não deixa as coisas do mundo te levar, não. Vai pelo caminho certinho, que é o caminho que Deus nos ensina, que é abençoar o seu pai, abençoar a sua mãe, respeitar o próximo para ser respeitado, e tudo isso vale a pena, né, gente? Então tá bom, faltam 10 minutos para 6 horas da manhã, o Pimentinha vai te fazer companhia até as 8 horas da manhã. Certinho, daqui a pouco chega o nosso momento de reflexão, porque agora tem Rick Renner, Saudade Pesada. É Rede Serra Dourada, é Café com Leite, é o Pimentinha, juntos até as 8, como eu disse e repito, tá na hora de despertar pra vida e preparar aquele cafezinho. Alô, meu mano Maurílio no Parazão, querido, segura a moda, Maurílio, bom dia! Música.

0: Serra Dourada, Rick Renner, Saudade Pesada. Minha gente amiga, faltando 6 minutos para 6 horas da manhã. Doutor Natanael, como é que tá o senhor, hein? Hoje tem mega inauguração aí na cidade de São Miguel do Araguaia, né, doutor Natanael? É inclusive o vice-prefeito da cidade. Quanta honra receber o senhor aqui no nosso Café com Leite. Bom dia.
1: Hoje é a grande inauguração do Serve Saúde. Então, aqui, nós estamos aqui na sua escuta. Um abraço a todos. Estamos aqui em São Miguel do Araguaia, comemorando mais essa vitória em Cristo.
0: Amém. Um abraço, amém. Outro abraço ao senhor, doutor Natanael, querido por todos. Então, deixa eu dar esse recado antes do nosso momento de reflexão. 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E fazer parte dessa conquista para a cidade de São Miguel do Araguaia e toda a região. Portanto, logo mais às 9 horas da manhã, em frente ao Hospital Municipal aí da cidade de São Miguel do Araguaia, a inauguração da Serve Saúde Clínica Médica, uma conquista da cidade, né? Doutor Natanael e família e amigos, aquele abração do Pimentinha, eu não tenho dúvida que a cidade de São Miguel aplaude, porque é muito importante essas conquistas para a cidade e para a região. 5h56, chegou o nosso momento melhor.
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0: 5h56, portanto, 4 minutos faltando para 6 horas da manhã.

Manhã esta de sábado, 16 de maio, ano é 2026. Meus amados, abençoados e queridos irmãos, mais uma vez nós estamos juntos, tendo a oportunidade de podermos louvar, de agradecer e sempre, sempre bem dizer que ao nosso Senhor Deus Todo-Poderoso e seu Filho Jesus, hoje e por toda a eternidade, seja dado toda a honra e toda a glória. Meus irmãos, interessante que Deus toca muito em nosso coração, sempre nos momentos em que nós mais precisamos, Deus está conosco, né, meu mano Giliardi? Abençoando, chegando mais um fim de semana, o tempo é de louvar, o tempo é de agradecer a Deus a todo instante, né? Esse Deus da família, esse Deus do amor, esse Deus da natureza, esse Deus do perdão. Quinta-feira passada, inclusive, nós estávamos, toda quinta nós temos uma célula dos homens, né? Onde ali nós temos oportunidade de trocar ideias, de conversar uns com os outros, pedir opinião, falar aquilo que pensa. Acho que é muito importante esses momentos que a gente vive, e principalmente quando se coloca Deus em tudo. E naquele momento nós estávamos falando muito, cada quinta-feira a gente pega um pedaço, um capítulo da Bíblia, e ali nós vamos estudar um pouquinho a palavra. E falando sobre pecado, né? Que Deus perdoa, sim, sempre Deus perdoa. Deus perdoa. Mas eu estava até dizendo que a gente vai chegando numa determinada idade na vida que nós não temos mais que procurar o pecado. Sabe por quê? Quando você está na adolescência, você pensa menos e age muito mais. Não tem tanta responsabilidade, não são todos os jovens, mas a maioria. Por isso que acredito eu que fala, Deus perdoa sim o pecado, mas a consequência fica, meus irmãos. Deus perdoa o pecado, mas a consequência fica. E a idade, de acordo que nós vamos avançando ela, nós temos que ter inteligência e saber que não está sendo permitido pecar, porque nós já conhecemos a palavra. E pecar já não é bom, agora pecar contra Deus, sabendo que você está fazendo aquilo errado, aí fica um pouco pior. Então, até aqui o Senhor te levantou, até aqui o Senhor te perdoou, mas está na hora de você também parar, pensar, refletir e observar a sua idade. Já sabe o que é certo? Fazer errado tendo a ciência de que está errando, meus irmãos. Será que assim, até dessa forma, Deus vai nos perdoar? Pode, mas volta a dizer, a consequência fica. Então, o melhor mais do que nunca é sermos bons exemplos. Isso é o que vale a pena. Não tenha dúvida quanto a isso. Quantas vezes você andava na rua e sentiu um perfume e lembrou de alguém que você gosta muito? Quantas vezes você olhou para uma paisagem, uma foto e se não imaginou ali com alguém? Quantas vezes você estava ao lado de alguém e sua cabeça não estava ali? Alguma vez você já se arrependeu de algo que falou 2 segundos depois de ter falado? Já, né? Você deve ter visto que aquele filme que vocês dois viram certo tempo no cinema vai passar na TV e você gelou porque o bom daquele momento já passou. E aquela música que você não gosta de ouvir porque lembra algo ou alguém que você quer esquecer, mas não consegue? Não teve aquele dia em que tudo deu errado, mas que no finzinho aconteceu algo maravilhoso? E aquele dia em que tudo deu certo, exceto pelo final que estragou tudo? Você já chorou porque lembrou de alguém que amava e não pôde dizer isso para essa pessoa? Você já encontrou um grande amor do passado e viu que esse amor mudou? Para essas perguntas, meus irmãos, existem muitas respostas, mas o importante sobre elas não é a resposta em si, mas sim o sentimento. Todos nós amamos, erramos ou julgamos mal. Todos nós já fizemos uma coisa quando o coração mandava fazer outra. Então, qual a moral de tudo isso? Nem tudo sai como planejamos, portanto, uma coisa é certa: não continue pensando em suas fraquezas e

erros. Faça tudo o que puder para ser feliz hoje. Não deite com mágoas, não levante com mágoas no coração. Não durma sem ao menos fazer uma pessoa feliz. E comece fazendo você mesmo feliz. Porque tudo, mesmo quando tudo parece fora do lugar, você ainda está exatamente onde precisa estar. Nem sempre o caminho faz sentido enquanto é vivido, mas cada experiência, leve ou difícil, está te preparando para algo que ainda não dá para ver. As incertezas que te acompanham, os dias que cansam, as pequenas vitórias quase invisíveis, nada disso é em vão. Cada passo, até os mais lentos, estão te empurrando adiante, mesmo quando você acha que está parado. Não se cobre pressa, não transforme aprendizado em culpa. Há fases que não pedem resposta, pedem presença. Com o tempo, você vai olhar para trás e entender. Não foi atraso, foi construção. E tudo o que hoje pesa, um dia vai sustentar quem você se tornou. Amém? Que você possa refletir muito neste fim de semana que chega, na presença do Criador, onde nós devemos dar glória a todo instante. Porque hoje eu quero te dizer, valorize o que você tem, porque para Deus você é importante, você é alguém. Rede Serra Dourada, programa Café com Leite, 6 horas, 3 minutos, bom dia.

Gente, que manhã bonita. O mover do espírito. Quero que valorize. Serra Dourada, 6:06. Número 1 do Rádio Brasileiro, 6:06. Bom dia.

A Mimosinha berra, o Canela Amarela canta e o Pimentinha informa, o digital não para, já são 6:07. Muito bom dia onde quer que você esteja nessa linda e abençoada manhã de sabadão, 16 de maio, 2026. Vai aí recebendo o nosso cordial bom dia e o nosso muito obrigado pelo rádio ligado no nosso Café com Leite, tá? Pimentinha está de volta depois das férias, né? Voltamos ontem. Graças ao bom Deus, estamos aqui firme, claro, energias renovadas e sebo nas canelas e vamos correr e vamos trabalhar. E vamos falar dessa promoção aqui sensacional, viu? 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Hã? Promoção Torcida Serra Dourada, apaixonada por Goiás, apaixonada por você, é bom ouvir. 6:08, agora vamos de moda daqui a pouquinho, eu retorno aqui no nosso WhatsApp para registrar o seu recado e o seu bom dia. O que tiver que vir, virá. 1992, desfilando na passarela mais sertaneja do Brasil, na interpretação de Christian e Ralph.

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1: Sou eu, feliz da vida, já tomei um cafezinho do meu amigo, irmão divino, rei de Nova Aurora, né, divino? Obrigado pelo cafezinho, viu? O Giliard já não tá querendo trazer café mais, né? E ele é primo lá do Zé Edson, lá do Falou Tá Falado. A hora que eu estiver ao vivo hoje com o Zé Edson, direto de Chavezão, Zé, não tem jeito de você mandar um cafezinho pra nós aqui não, filho? Pro seu primo, porque o homem não quer nem fazer café mais. É... Pois é, ele tem que pagar o que você deve também, viu, Giliard? O consórcio. Vou trabalhar, que vocês são linguarudos demais. Vou trabalhar. 6:20 é a hora certinha. Cafezinho do Divino hoje veio daquele jeito, né? É o famoso pretinho passado no saco.
2: Vixe!
1: Ei, cafezinho bom, né, gente? Tá doido. Inclusive, meu coador deu uma furada, né, lá no Paraíso. Eu comprei um novo, mas não tive coragem de usar ele ainda. Parece que o outro ainda tá tão bom.
2: Vixe!
1: Para de falar, vixe, moço. Vamos trabalhar aqui, ó. Edson Oliveira, na cidade de Cristalina. Bom dia, Edson e toda a família. Bom dia, professor Marcos e família também de Cristalina. O corretor Gente Boa. Bom dia, grande amigo Wilson. É, vocês conhecem ele? Wilson Rodrigues Lima. É corretor de imóveis, pioneiríssimo de Cristalina, de responsabilidade e amigo, viu? E hoje ele está dizendo, Pimentinha, hoje eu quero parabenizar todos os garimpeiros. É dia do garimpeiro, lá em Cristalina. E também começou a festa do Divino Espírito Santo, amanhã tem um desfile. Que bacana, hein? Bom demais, né, amigo Wilson? Boa festança para todo mundo, viu? Feliz dia dos garimpeiros aí para todos, bom dia. Bom dia, Edilene, em Paracatu, lá no Jambeiro, né, Edilene? Bom dia para você ao lado do esposo Genivaldo, bom dia também pro Dedé e todos na sintonia e todos do Jambeiro especial, né? Tá certo então. Ô Júlio César, como é que está você? Tá tudo bem aí?

0: E em Tarumã, meu abraço para você também. Bom dia, amigo Júlio César e todos de Tarumã. Rianderson, como é que você tá? Família Sofa, tá todo mundo bem? Não é sofá não, viu gente? É sofa, sofa.
1: Você tá de sacanagem comigo.
0: Qual? Tô falando certo, porque tem gente que pensa que é Rianderson Sofá. E não é não, é sofa. Rianderson, é o amigo aquele do...

0: tendo um papo, ou tomando um cafezinho, ou tá lá no botequinho, lá na porta, fumão na mão, aquele fumo de rolo, tira do bolso, pega o canivete, vai cortando danada ali, da picadinha, depois põe ele na palma da mão e, ó, enrola pra lá, enrola pra cá, aí faz aquele pito de paia. Mas primeiro ele pega a paia lá no paiolo, escolhe uma espiga de milho boa, seca, tem que ser seca, claro. Aí passa o canivete, faz ela certinha, dobra, põe algumas no bolso, e aí põe lá o fumo, enrola o danado, corra a língua nela primeiro pra maciar. Exatamente. Aí depois de correr a língua na paia, amaciou a danada, põe o fumo, joga na boca, hein? É. Cheguei em tossir. Ai, ai, ai, ai, ai, engraçado, né? Eu nunca fumei, nunca dei conta de fumar, mas eu sempre falei, né? Eu achava tão cheiroso aquele fumo, né? De rolo, na paia de pito. É, passava, jogava fumaça assim, pra mim não tava nem aí. Cheiroso até, diz que faz mal demais, né? Até pra quem não fuma, mas eu nunca me importei com isso, não. É, tem gente que não gosta de jeito nenhum, né? Tem gente que gosta de cheiro de gasolina, tem gente que gosta de cheiro de óleo diesel, tem gente que odeia cheiro de fumaça, de cigarro e tudo, tem gente que gosta de cheiro da massa ali do concreto. É, isso aí é gosto, né? Não sei como é que isso aí funciona. Eu tenho coisa que eu gosto. Isso aí eu nunca importei com cheiro de fumaça, de pito. Amo chegar na fazenda, aquele cheirinho do esterco da mimosa. Ei, mimosa, não sei quando ela tá com muita dor de barriga. É, né, mimosa? Aí, ó. É, tem umas mimosas quando você chega também. Cavalo, então, se tiver com dor de barriga, você pode correr. Soltou o esterco ali, você pode vazar. Não tem aquele cheirinho gostoso de fazenda, não.
1: Vixe!
0: Mas vamos trabalhar, né, Sônia Mendes? Bom dia pra amiga Sônia... Sônia Mendes, da cidade de Itapaci, bom dia. Bom dia pra Marli e família lá em João Pinheiro. Tá todo mundo bem, hein, João Pinheiro, amiga? Bom dia, bom dia, bom dia. Feliz sábado pra vocês também, viu? Ó o Hélio Mutuca aqui. Ô, Hélio Mutuca, tá bom? Ei, você não sabe o tanto que eu já gastei chinela havaiana no pé da orelha de Mutuca, não, viu, Hélio? Quando eu vejo esse apelido seu, eu lembro na hora. Porque você ficava fazendo assim... na orelha, Mutuca, eu lembro, Mutuca, quando ela senta no C, é 2 segundos pra bater e coçar, né? Não, Hélio Mutuca, gente boa de Orizona. Alô, minha querida Orizona, bom dia, meu povo. Bom dia também aqui pro Valdecir, jardineiro da Cocari 1, lá de Cristalina, o amigo Oliveira. Cadê o amigo Oliveira? Ô, coisa boa, juntos sempre. Obrigado a você, o Oliveira, viu, Valdeci? Obrigado pelas palavras, viu, amigo? Eu não gosto de repetir o que o povo fala, não, porque senão, ixi, é tanta coisa, né? Só bênção, graças ao bom Deus. Vamos trazer uma moda? Hã? Como vai você? Ainda estou aqui, quase morto de saudade. Vou tentando resistir. Como vai você? Ainda estou aqui, 6 horas, 26 minutos, César e Paulinho.

0: César e Paulinho, morro de saudade sua. 6:29, intervalo é ó. Coicinho de purga, vou lá e vem cá. Segura aí, não desligue o rádio, não mude de estacione.
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0: tinha igual rabo de calango. Vou te fazendo companhia até as 8 horas da manhã. A Melri Victoria já está por aqui também, minha companheirinha de trabalho, né? Psicóloga, é. Doutora Maria Vitória. É, psicóloga, exatamente. Breve, breve, ela vai olhar na gente assim e falar: você é assim, assim, assim. É, psicóloga é isso, né? Lê a mente da gente, não é? É. Se você for assim, mais pra lá do que pra cá, psicólogo sabe tudo. Olha o problema aí. Então vamos juntos até as 8 da manhã. Nosso WhatsApp continua à sua inteira disposição. 62 é o nosso DDD. O nosso número é o 984808453, tá certo? Então tá bom demais da conta. Aproveitar por falar em doutores e doutoras, psicólogos e muito mais, né? Desejar bom dia a todos vocês, profissionais da saúde aí, que estão ligadinhos conosco, muita gente de plantão nos hospitais aí também no interior de Goiás e grande parte do Brasil. Bom dia a todos, os vigilantes, guarda noturnos também, a gloriosa Polícia Militar do Estado de Goiás, recebam todos aí, tá? O nosso cordial bom dia a todos da Polícia Civil, da Polícia Rodoviária Federal também, né? Em especial essa turma do SAMU, Corpos de Bombeiro. Meu abraço a todos vocês que fazem a segurança do nosso estado, do nosso Brasil, também da Marinha, do Exército, da Aeronáutica e muito mais, né? Bom dia onde quer que você esteja, pessoal das usinas também, os borracheiros, pessoal nas lanchonetes, nos postos de combustíveis, bom dia a turma boa da construção civil, bom dia pessoal que trabalha nas lojas de segmento agropecuário, supermercados, açougues, verdurão da vida aí, enfim, quaisquer que seja a sua profissão, vai recebendo o nosso bom dia, o desejo de um bom e abençoado final de semana para todos, tá bom? O casal apaixonado José Davi e Vânia Tavares em Cristalina, ligadinhos aqui na Serra Dourada. Bom dia, José Davi e Vânia Tavares. Meus amigos, diga-se de passagem, Raimundo da Cruz Milhomem, toda a família Milhomem, São Miguel do Araguaia. Bom dia, obrigado, Raimundo. Bom dia para você também, Maria Lúcia, direto de Cristalina, ao lado do esposo Vicente. O Vicente já está na tirada do leite da Mimosa, lá no sítio Santa Rita. Fogo apague nós num pita, lá no PA 3 Barras em Cristalina. Bom dia, amiga Leia de São Simão. Ô Leia, você tá boazinha? Toda a família está bem, todos de São Simão. Inclusive recebi agora há pouco, Leia, um bom dia especial do Batista do bar, né? Cara que eu gosto muito, simpaticíssimo, né? Sistemático, quem não conhece, fala, esse cara é fechado demais. Mas pensa num caboclo bom, da gente sentar, da gente conversar. Cada um tem um jeito, né? Eu sou um molecão, é, como diz o Tom em Xangai. Ô, molecão, bom dia. Tom em Xangai só me chama de molecão. É, mas eu sou desse jeito, me acho que vou estar com 100 anos e engraçadinho.
1: Vixe!
0: É, como diz o ditado, né? Larga de ser engraçadinho, minha mãe falava isso pra mim. Luiz Carlos, larga de ser engraçadinho, passa pra dentro.
1: Vixe!
0: É, então sou assim, bem molecão. Já o Batista da

0: venda lá, o Batista do Bar, lá de São Simão, é mais sistemático, fechado, mas é um cara excepcional que eu gosto muito, viu, Batista? Abraço a você, todos aí de São Simão, bom dia, muito carinhoso. A Roseli, ela é de Chaveslândia, tá lá pertinho, né, coladinha lá. Bom dia, Roseli, pra você, pra todos aí de Chaveslândia, tá certo? Então tá bom, olha, gostei das suas palavras aqui. Estaremos esperando você voltar depois da vitória, com fé em Deus, viu? Bom dia, muito carinhoso para você e para toda a família, tá? A Paulinha lá de São Simão também está conosco. Paula, muito obrigado, viu? Bom dia para você também, para toda a sua família, amigos. Ailton Mototaxista, ele é lá de São Miguel do Araguaia. Meu abraço apertado, bom dia. O Paulo Henrique está na Fazenda Cotovelo, está na Tirada do Leite. A esposa dele é a Thalita Mariano. A filhinha, a princesinha, a filhinha do casal é a Júlia Rafaelinha. É verdade. Bom dia a todos aí. Muito obrigado, viu? Zé Vaqueiro, Fazenda Santo Ângelo, em Cristalina. Bom dia, bom dia, bom dia, bom dia, bom dia. A Maria das Dores, ela é de Cocalzinho, de Goiás. Oi, Maria das Dores, bom dia. Espero que você não esteja sentindo dor nenhuma, viu, amiga? Só o sobrenome mesmo, viu? Bom dia. Bom dia, quem mais aqui? O Mário Lívio. Ele é de onde mesmo? Mário Lívio é de Unaí, Minas Gerais. Um abraço, Mário Lívio. Marcinha Pinheiro. Chegando, Marcinha Pinheiro. Bom dia para você. Ela manda bom dia para o Marcelo, panificador Essência do Trigo, lá em Nova Iguaçu. Para a Mari, para o Simão, para o Tom em Xangai. Também o Antônio Marques de Campo Alegre de Goiás, Renatinho Caçambeira e todos na sintonia da Serra Dourada. E também o Cleito e Cleide na panificadora Alves em Cristalina. Valeu, Marcinha Pinheiro, bom dia. E Thalisa, ela é de Santa Terezinha de Goiás, abraçando com amor e carinho a mamãe Jane. É, lá de Santa Terezinha. Alô, Jane, alô, Thalisa. Bom dia, mamãe, bom dia, filhinha e todos aí na sintonia. Jairo Mecânico chegou aqui às 6h39, direto de Minasu. Bom dia, amigo.
1: Bom dia, Dunezinho.
0: Bom dia.
1: Aqui é o Jairo de Minasu, Jairo Mecânico. Manda um alô aí pra nós, né? Estamos ouvindo o programa seu aqui, já coa no café. Então tá bom, fica com Deus.
0: Valeu demais. Bom dia, muito obrigado, amigo. São 6h39. Vamos embora.
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0: Mas tem que ser daquela chonada. Quando você pede, eu vou dizer um negócio, viu? Eu tenho que mandar bom dia especial, sabe onde? Lá na Panificadora União, em Itapaci. Uma turma bacana trabalhando lá, fazendo as delícias para a população itapacina. Em especial o amigo Marcão, famoso Marco Antônio, preparando tudo, porque breve vai ter aquele casório dele. E aí eu vou te contar, menino, não tem jeito não, nós vamos estar juntos aí que vai ser uma festança para Pará, Itapaci e região. Ô Marcão, bom dia especial a você, a toda a sua família, a todos os amigos e amigas aí da panificadora União e a Moda Diz. Eu te

0: não, paixão.
1: Ai, Pimentinha, você tá lindo hoje.
0: Ah, mas eu voltei de energia renovada. Eu já faço barulho sem tanto, né, fia? Mesmo cansado. Agora imagina 30 dias de pança pra riba. Só descansando. Aí nós volta e animado. Tristeza aqui tá pulando.

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0: chonada dura no café com leite Serra Dourada. É moda chonada demais, família sertaneja. Bom dia!
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0: 16 minutos faltando para 7. Vamos contar comigo assim, ó. 1, 2, 3. Os meninos de Franca, Gian e Giovanni. 6:44. Simbora.
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0: Nem eu.
2: Obrigado.

Uma hora de amor é muita. A Grazi Tavares já tá ali preparando. Bom dia! 24 horas de amor, viu? Quem canta? Quem canta? Mercê tá por dentro. É o Mato Grosso com quem? Ah, bom. E a hora certa? Grita aí, ó.

0: Matias, a dupla preferida e a melodia também, meu amorzinho Janaína de Carvalho gosta, né? Tá lá, aumentou o volume em casa, fazendo as quitandas e ouvindo 24 horas de amor, Mato Grosso e Matias. Haja coração.
1: Haja coração.
0: 9 minutos faltando para 7, não. É para 7 mesmo, meu tempo tá voando, hein? Bom dia.
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0: Turma boa da panificadora aí, ó. Do Tiãozinho. É. Panificadora Alvorada. Era a panificadora do Tiãozinho, São Simão. Daqui a pouco eu registro. Miriam, bom dia.

0: Quieta, fuzil! 6h54, Edson Hudson. Deixo não. Elke Santos no Buriti Bravo. Bom dia com Jesus pra você também, família, viu, Edson? Obrigado, bom dia. Oi, Valdete, tá conosco em São Simão, bom dia.
1: Oi, Pimentinho, aqui é a Valdete, Chaberlândia. Eu quero que você ofereça uma música para o Negro de Cachoeira, Celinho de São Simão e Sonho, São Simão. Coxa de Retalho. E Deus abençoe toda a sua família da Serra Dourada.
0: Amém.

que estás vivendo. Deixa eu achar ela aqui, amiga. Essa música é bonita demais. Essa tem estrada, né? Cascatinha e Iana. E não tem jeito de eu não lembrar da minha mãezinha.

6:58, bom dia, bom dia, bom dia. É Gino pra lá, é Geno pra cá, bebendo nos bares, meu amigo irmão Denilson Lancaster, bom dia, Rita, bom dia, bom dia, bom dia.

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3: e Paulinho Baculejo. Caxambu, casal resolveu ir no shopping, né?
2: Ah.
3: Aí o marido deu perdido e desapareceu.
2: Nó, e aí?
3: Mulher ligou pra ele brava, falou, onde você tá, rapaz? Ele falou, meu bem, você lembra daquela joalheria que você viu que é colar brilhante, que trem mais lindo aquela vez, se apaixonou nele e que eu não tinha dinheiro pra comprar naquele momento e você falou que um dia ele ia ser seu? Aí ela amoleceu, né?
2: Ah.
3: Ela falou, sim, meu amor, eu lembro daquilo lá. Ele falou, então, pois é, eu tô tomando cerveja num bar do ladinho dessa joalheria, vem pra cá.
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1: Aí depois reclama da mulher ser brava. 7-2, segura aí, eu volto já. 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
1: Olá, muito bom dia. 7 horas, 6 minutos na melhor.

E a bichaiada surta, né? 7:07, o tempo passa, o tempo voa e a Serra Dourada continua numa boa. Aguardando aqui o seu recado através do nosso WhatsApp, 62 é o nosso DDD. O nosso número é o 984808453, tá certo assim? Neguinho do Açougue, cadê você, hein?

0: Mas apareceu aqui. Bom dia, meu grande amigo Neguinho do Açougue, representando mais do que nunca Crixás e toda a região. Ô, cidade que eu gosto também, Crixás, né? Povo bom, cidade acolhedora. Bom dia a todos vocês, meus amigos e amigas crixaenses, viu? Neguinho do Açougue, aquele abração pra você, pra esposa Antônia, né? Oi, Capador, bom dia, Dona Santa, bom dia, Goico, um abraço a vocês, Fazenda Baboa, né? Maurão, eletricista, bom dia, cadê o Polibe, hein, Maurão? Supermercado Avenida, um abraço a todos, isso aqui é boa, ó. Bom dia, Pimentinha. É Andressa de São Luís do Norte, manda bom dia para minha tia Adelaine, meu tio Cláudio, eles estão na tirada do leite. Os primos Cláudio Henrique e Ana Luísa. E chama uma do Mirosmar aí, que a minha tia tá tirando leite e já tá pensando no que suco mais tarde. Aí, ó. Ó, ó a titia Adelaine aí, ó, Andressa. Vai tirando leitinho da mimosa, vai. Já, já vai ouvir o Mirosmar aí firme. O Zezé e Luciano, segura aí que é a próxima, viu? Bom dia a toda essa família e amigos. Valpone e Ricardo, não chore não, não chore não. O que você tá chorando aí? Bom dia, Valpone.
1: Bom dia, meu irmão Luiz Carlos Pimenta. Mais um sábado abençoado e protegido pelo nosso Senhor Jesus Cristo.
0: Amém.
1: Que é seu amigo Valpone Ricardo, Corvo São Domingos, município de Nova Glória. Estamos mais um dia aqui firme e forte na tirada do leite, na bênção e proteção do nosso Senhor Jesus Cristo. Quero deixar meu abraço aqui a todos os meus colegas que estão sintonizados na Serra Dourada, todos os dias ligadinho no programa Café com Leite. Um abraço a todos. Valeu, tchau, obrigado, com Deus, até mais, meu amigo.
0: Valeu, meu amigo. Bom dia, Valpone, família e amigos. O Jailson e família da Fazenda Isidoro, Itapaci. Grande Jailson, bom dia. Ô Zé Mário, verdade, quanto tempo, né, rapaz? Bom dia pra você hoje na atividade no Tocantins, na casa do amigo Mozart Correia, partindo rumo Alto Horizonte. Um abraço pra Rosa, esposa, Gaelzinho, netinho, Wagner, filho, né? E toda a família. Um abraço, viu, Zé Mário, de Cristalina. Felicidade, tá? Adeilde Silva também é da cidade querida e linda de Itapaci. Bom dia pra você, Adeilde, toda a sua família e amigos itapacinos, tá? Ti Pedro, bom dia. Bom dia, Ti Ismália, toda a família, bom dia. Bom dia, bom dia, bom dia, Simoninha, do saudoso Paulinho Amora e toda a sua família, filho Rafael, a filhinha Bárbara, toda a família, bom dia, viu, Simone? Dona Mariquinha, como é que está a senhora do saudoso Geraldinho? Um abraço apertado do Pimentinha, que Deus abençoe muito a vida da senhora, tá? Todos meus amigos e amigas itapacinos. Ô, El, cadê você, japonês, gente boa? Bom dia pra você. Pra dona Andréia, pra Julinha e Gabrielinha também, tá certo, japonês? Bom dia. Meu abraço e meu bom dia também, Eduarda. Como é que está você, amiga? Ao lado do esposo Felipe, Rancho dos Compadres, sentido Jataí, Eduarda e Felipe, também casal amigo. É casal, não, os amigos mesmo, né? Deixa eu ver, nosso amigo Jonathan, também o Diego, na tirada do leite, sítio Santa Luzia, sentido Caiapônia. Bom dia, e esse cafezinho, essa xicrinha esmaltada aí, é tudo de bom, né? Só alegria, bom dia. A Mila está conosco lá em São Simão. Bom dia pra você, Mila. Tá todo mundo bem? Espero que sim, tá? Carlos, como é que tá? Tá tudo bem aí, amigo? Bom dia pra você. Hã? Tá lá na querência, no Mato Grosso. Carlos e Rosália, Rosália e Carlos. Bom dia, bom final de semana, tá? Bom dia também aqui pro Guilherme de São Miguel do Araguaia.
2: Do Pimentinha, que Deus abençoe muito a vida da senhora, tá?
0: Ah, tá lá gravando até o que o Pimentinha tá falando. Guilherme abraçando a mamãe, dona Cleusa. Ô, dona Cleusa, bom dia. Felicidade a senhora e toda a família. A Helenita Pereira de Itapaci, família, bom dia. Muito obrigado, Helenita. Bom dia também o Márcio Leite, de São Miguel do Araguaia. Obrigado, grande amigo Márcio. Aquele abraço do Pimentinha, bom dia. A Lucileide Amorim, restaurante Amorim, comida caseira, lá na querida Iaciara, nordeste de Goiás. Ô, Lu, valeu demais, Lucileide. Bom dia. A Sônia Mendes, lá em Itapaci. Obrigado, Soninha. Sempre, sempre conosco. Eu que agradeço, Andressa. Tá lá em São Luís do Norte, mais uma vez. Obrigado.

A Vânia Alves de Corumbá de Goiás, bom dia pra você também, toda a família. Ô, Cabo Mendes e todos aí do Supermercado Mendes em Cristalina, recebam aquele abraço apertado do Pimentinha, Cabo Mendes, família e todos, tá? Seus amigos, clientes, colaboradores, fornecedores, todos aí do Supermercado Mendes em Cristalina, né, Cabo Mendes? Aquele abraço. Onde tem a menina Daiane também, que manda bom dia pro cunhado Zim e pro amor Leozeira. Minha amiga Daiane, muito obrigado, menina, bom dia. Oi, Ivone, obrigado, viu, ligadinha aqui. Ivone Gonçalves, direto de Cristalina, dizendo que desde as 4 ligadinha. Muito obrigado, Ivone. Linda Bastos é da cidade de Iaciara, muito obrigado a você também. E bom dia, bom dia, bom dia. São 7:13, essa que é uma das preferidas do Pimentinha. Eu gosto demais dessa canção. Bom dia, 7:13. Ô, Zezé de Camargo, aí você caprichou, hein, menino bom? Ao lado do seu mano Luciano, a canção que tem como título Pra Mudar a Minha Vida. Essa canção é linda, essa canção é perfeita. Aumenta o volume que vale a pena.

Tá certa, gente amiga, bom dia. 7:17. Saudoso Chico Rei ao lado do Paraná. Volta pra mim. Regravação, né? Ficou linda. Essa era do Roupa Nova, não é verdade?

E a música sertaneja vai pedindo passagem. São 7:20. É sabadão, 16 de maio. Meus amigos, Cleiton e Camargo. Agenda rabiscada. Amigo Mauro Alvarenga e família Crixaense. Ô Maurão, como é que você tá, amigo? Tá tudo bem? Bom dia pra você também. Bom sábado, toda a família. Bom fim de semana, viu?

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E a hora certinha, minha gente, amiga, confira comigo, são 7 horas mais 25 minutos. Saudoso inesquecível, Zé Rico, que saudade, Zoom. Que saudade, que saudade, que saudade.

0: aniversário saudoso e inesquecível, Zé Rico. Você me pede esta noite que estamos juntos. Aí é moda, menina. Foi tão ruim assim que chegou a explodir aí eu cantando, não é possível, não é possível. Ô Simprão, gente boa, bom dia pra você, meu grande amigo Simprão, tá? A todos do bar e restaurante Simprão, na querida Crixasa, capital do ouro, capital do pequi. Robson, obrigado a você, toda a sua família, tá? Cadê o Simprim, Romário? Um abraço a todos da União Agropecuária também, né? Alô, Simprim, cadê você? Bom dia, bom dia, bom dia. Doutora Nelly Fraga, doutor João Fraga, é a família da advocacia Fraga, pioneiríssimos, comemorando aí, chegando o dia, né, para comemorar esse ano, 40 anos de pioneirismo lá, a família Fraga em Minaçu. Que beleza, hein, doutora Nelly? Parabéns, viu, já de antemão aqui. 40 anos a família Fraga em Minaçu. Minaçu comemorando esse ano 50 anos Minaçu e a família Fraga 40, né? Olha que bacana. Doutora Nelly Fraga, doutor João Fraga, bom dia, bom dia.
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0: Agora o Teco Teco, rei da cocada, chora. Nem tá chovendo em Itapaci, mas vocês vê uma aguaceira descendo aí na Avenida Floresta. É o carequinha do boteco, Teco Teco, chorando. Porque quando ele ouve o Amado Batista, ele chora. Ah, oh, que mentira.

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1: Olá, torcedor! Olá, torcedora! Bom dia! Um excelente sábado, ótimo final de semana para todo mundo! Hoje tem o Goiás em campo pelo Campeonato Brasileiro da Série B. A partir das 6:30 da noite, a equipe esmeraldina recebe no estádio Ailê Pinheiro o Botafogo de Ribeirão Preto. Goiás, que vem de uma eliminação no meio de semana na Copa do Brasil, quando acabou

0: perdendo na última terça-feira por 1-0 para o Cruzeiro em Belo Horizonte. Aliás, partida em que o goleiro Tadeu se contundiu, ele sofreu uma lesão na tíbia, já passou por cirurgia e ainda não teve uma previsão de retorno divulgada pelo Goiás. Sem Tadeu, Goiás terá no gol hoje Thiago Rodrigues, que será seu substituto ainda por tempo indeterminado. Goiás e Botafogo de Ribeirão Preto, jogo hoje pela Série B, 6:30, no estádio Aili Pinheiro. E estas e outras informações esportivas você confere diariamente no Serra Dourada Esportes, aqui na Rede Serra Dourada, de segunda a sexta-feira, do meio-dia às 14h.
1: Falou, deu recado bonito, Rafaelzinho. 7:33, gente amiga, segura, eu volto já.
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1: Olá, bom dia, 7:38.

0: 7 horas 38 minutos, manhã boa, manhã abençoada de sábado 16 de maio, hein? Já passamos da metade do mês de maio, vamos seguindo juntos até as 8 horas da manhã. Pimentinha de cá, você de lá, unidos na mesma emoção. Muito bom dia, viu? Para você que está em casa aí, para você que está no trabalho, para você que está viajando, você que está serrando a boia aí na casa do parente, do amigo, vale tudo a pena, né? Fim de semana vale tudo, viu? Ai, meu Deus do céu. Olha, nosso WhatsApp está aqui à inteira disposição, 62 é o nosso DDD, através do nosso número, que é o 984808453, né? O Rogério é o taxista apaixonado de Açailândia, no Maranhão. Bom dia, grande amigo Rogério. A Sueli e família, bom dia para você, ao lado do esposo Paulinho, ela em Campo Alegre de Goiás. Bom dia, na beira do São Marcos. Bom dia para Rogéria e o Otávio em Valparaíso de Goiás. E bom dia para Lívia e todos da oficina do Ricardo em Cristalina, né? Bom dia, meu, muito obrigado. Dionis é de Pilar de Goiás. Bom dia para você, Dionis, na Fazenda São Vicente. Tá com ressaca, amigo? Ah, acabou de chegar na festa dos boi em Pilar de Goiás. Aí sim, hein? Um abraço para todos aí, tá o prefeito Tiagão, gente boa, parabéns pela festa aí. Alô, Tiago, prefeito aí de Pilar de Goiás, bom dia, viu? Valeu demais, Dionis, um abraço, tá? Ulisses Soares e família em Cocalzinho de Goiás, muito obrigado, Ulisses Soares, bom dia, bom dia. Olha meu amigo e irmão aqui, caminhando, soviando, caminhando e cantando. É, Wesley Cabeção, presidente da Câmara Municipal da linda e querida cidade de Trindade. Meu irmão Wesley, bom dia pra você, pra esposa Meire. O homem tá fininho, igual suvi de mico. É, o cara tá fininho.
1: Vixe!
0: Fininho. É, fazendo um regime daqueles, mas daqueles, né?
2: Você tá de sacanagem comigo.
0: Não, sacanagem não, mas eu tô te vendo. Direto eu te vejo. Anteontem tava lá em casa. Não quis nem tomar um café. Não. Eu tô fazendo um regime que nem água e nem café. Viu, meu irmãozinho? É, aí já foi uns 30 quilos embora. O cara tá malhadinho. Tá assim, daquele jeito, tá parecendo um corpinho de Zezé de Camargo e Luciano, por aí, né? Então vamos lá, meu mano Wesley Cabeção, bom dia. Nesse copo aí, esse copo é o quê? Nesse copo aí não pode, não, tem que ser copo americano, esse, parece que é de plástico esse cafezinho. Aí não, tá na hora então, Maria Vitória, tá na hora, vambora então.
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0: Agora sim, encontramos ele, o internacional, o diferenciado, chegando porque é sabadão, final de semana, pinta na área. Em nome do atacado, falou, tá falado em Chaveslândia, é pra lá que eu vou, oh, é pra lá que eu vou. Alô, alô, José Edson, não some de nós não, que você mata nós de preocupação. Bom dia, Zé Edson.
4: Dia, meu compadre Pimentinho. E a todos os ouvintes, Serra Dourada FM, é mês de maio, é mês de festa, é mês de fazer até de casamento especial, né, compadre?
0: É verdade.
4: Tá batendo, meu compadre.
0: Segura aí, ó.
5: Puxa o oxigênio, jogou no pulmão, distribuiu pro cérebro.
0: Agora sim, mais do que nunca, capricha que o povo gosta, Zé Edson.
4: Aquele chazinho especial que o compadre gosta tanto, pra melhorar essa voz, né, compadre?
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0: 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E já estou fazendo um convite muito especial, para semana que vem a gente vai lançar o maior arraial de preço baixo do Brasil. E a gente vai entrar com a Maína, Junino e o Julilão. Então são 90...
1: O povo aplaude!
0: 90 dias, tudo. E aí eu vou fazer um convite especial, convidar que eu, um cara que sempre fala comigo, um compadre verdadeiro, um compadre falou essa palavra, um compadre meu, Pimentinha, vai estar mostrando pra vocês. Eu e o compadre ZS vai falar tudo pra vocês. Tá convidado, meu compadre?
1: Aceito o convite demais da conta, tô prontinho, compadre.
0: E aí, compadre? Olha a cobra!
1: É mentira! Olha o formigueiro, compadre, certo?
0: É mentira! Vai começar aí a festa de 90 dias. Um grande abraço, meu compadre. Gratidão por tudo. E valeu, Brasil!
1: E falou!
2: Brasil!
1: Ah, casal diferenciado. Aí falou, tá falado. Primeira dama, dona Lídia. Falou, tá falado, Zé Edson. 7h44. É Rede Serra Dourada que desperta Goiás. É Rede Serra Dourada que desperta esse imenso Brasil. Ô, família sertaneja, bom dia. Bom sábado, bom café da manhã, bom final de semana. E vem comigo nas vozes inconfundíveis de Rick e Renner.
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1: E a hora certinha para você não perder o compromisso, eu informo, faltam 13 minutos para as 8. Os Cowboys da Viola de Paulo e Paulino, assim, ó. Ponto final. Antes que...

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1: Da vida, informando sempre a hora certinha, porque aqui você não perde o compromisso, não. O digital está marcando 10 minutos, faltam para as 8 horas da manhã, daqui a pouco às 8, ela já está presente por aqui, Grazi Tavares, para comandar o Manhã Show no seu rádio, imperdível, viu? Exatamente, e hoje não esquece não, 4 da tarde, sabadão, é o Boteco Serra Dourada, só as modas que nós gostamos, você é besta, menina, é bom demais, né? Francisco, bom dia!
2: E aí, Pimentinha, como é que tá aí?
1: Bom.
2: Vamos pescar, pegar
1: vambora.
2: Lambari.
1: Vambora!
2: Toca a música aí pra mim, Teodoro Sampaio.
1: Não tem um convite mais ruim pra você fazer do que esse, não? Dá uma pescada agora?
3: Vixe!
1: Rapaz, não judia comigo, não, moço. Você é bom demais. Tá na hora de pegar uns piau bom e umas treirona também. De manhãzinha assim, tá na hora, viu, Francisco? Bom dia! Bom dia, Léo! Só falar em peixe, o Léo apareceu aqui. Cida, Artuzinho, qualquer dia eu tô aí também, na Fazenda Jatobá, em Itapaci, pra nós pegar uns corró. É, traíra, corró, não dou conta de pegar peixe de couros grandão, mas pra comer nós como qualquer um, meu filho. Tá pensando o quê? Não tem negócio de tamanho, não. Lambarizinha desse tamanhozinho, do tamanho de um dedo mindinho, nós manda ver. Ora, gente, bom dia. Ô, Miralva, bom dia pra você também, Miralva Barbosa e toda a sua família. Meu abraço apertado a vocês aí. O Edilson José e família em São Simão, bom dia. Bom dia também aqui ao Casal do Mel de São Simão. Ivani e Imas, Imas e Ivani, bom dia. O Zói de Kombi, famoso Santos, gente boa. Lá na querida terra do Pai Eterno, Trindade. Alô, Santos, bom dia, bom dia, bom dia. Bom dia pra você, pra Sandra Mônica, pro Ribeiro, gente boa, representando a gloriosa Polícia Militar de Goiás, né? Tá lá em Trindade, né? Falar em Trindade, vou dizer um negócio, pensa numa cidade que tá bonita, viu, gente? Tá bonita a cidade de Trindade. Romeiros do Pai Eterno, podem ir tranquilo, porque vai ser uma das festas mais bonitas desse Brasil. Mais uma Romaria do Pai Eterno com excelência em Trindade. A cidade está linda, bem cuidada. Parabéns ao prefeito Marley Júnior, que tem feito um trabalho brilhante ao lado de todos os servidores da prefeitura lá de Trindade. A cidade está limpa, está bem demarcada, está bonita, não tem buraqueira. Agora passou as águas, né? E a cidade, mais do que nunca, está bonita. Parabéns, meu amigo e irmão Wesley Cabeção. Demais vereadores da Câmara Municipal de Trindade, onde meu amigo Wesley Cabeção é o

0: atual presidente dessa Casa de Leis. Meu abraço, parabéns pelo trabalho de vocês. E também, claro, meu amigo e irmão Cristiano Galindo, que é deputado estadual, representa muito bem a cidade de Trindade, sempre está por lá, né? Companheiro Cristiano Galindo, sempre ao lado do Marde Júnior, um abraço a vocês todos aí, viu? Osmarina, na cidade de Minaçu, que está em festa, 50 anos de Minaçu, e hoje tem Roberta Miranda cantando pra vocês aí, hein, Osmarina? Haja coração! A morena apaixonada de Lusiânia, a Sandra, como é que você tá, menina? Tudo bem, Sandra? É, bom dia pra você, Sandra Godói e toda a sua família. Bom dia, Anitta Maria de Chaveslândia. Olha o Gleibe Guincheiro, apaixonado de Caiaponha, chegou. Bom dia, Gleibe. A Sinésia Nogueira de Tarumã fez uma baciada de doce de mamão. Penso tanto que eu gosto desse doce de mamão, viu, Sinésia? Te falei mais cedo e vou reafirmar. Eu adoro doce de mamão, viu, amiga? Francisca de São Simão, meu abraço a você. O Pedro Henrique de Campos Verdes, bom dia, bom dia. O Jorge do Bar, rapaz. É o Lázaro do Bar, melhor dizendo, lá de Crixás. O Lázaro me mandou um convite aqui, dia 24. Vão fechar a rua ali lá no Morada do Sol. Lázaro do Bar, agora ele terceirizou o bar, tá dando uma descansada. Mas dia 24 desse mês, rua fechada, café da manhã, comida de graça pro povo e o maior torneio de truco já visto nesse Goiás, segundo o Lázaro do Bar. Não perde não, anota aí você que gosta de um torneio de truco, dia 24 lá em Crixás, vai ser uma festança boa. Ô Douglas Faria, esse cara aqui, ó, ele tem representado a Rede Serra Dourada, porque o cara é muito sério, faz os melhores do ano em Itapaci, em Crixás, em Santa Terezinha, e bate de porta em porta, porque ele representa a Rede Serra Dourada naquela região. É um representante comercial nato que traz os parceiros da Serra Dourada da região. Quero aqui mandar um abraço apertado mesmo pro Neto Brandão, toda a equipe da Drogaria Itapaci. Ô Neto Brandão, alô pessoal da Drogaria Itapaci, aquele abraço do Pimentinha. O Edgar, alô Edgar, toda a equipe da Agrolac Produtos Agropecuários aí, meu abraço apertado a vocês, tá? Agora mais do que nunca, representante comercial Itapaci, Crixás, Pilar de Goiás, Santa Terezinha, toda essa região, Guarinos e muito mais, tem Douglas Faria com vocês aí também. Esse cara é nota mil. 5 minutos faltando para as 8 horas da manhã, eu tô achando que a Grazi tá com vontade de trabalhar.
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0: Acabou, que era doce, quem quisesse regalou-se, tô indo embora, deixando meu abraço, meu bom dia a todos vocês, a Senir Elias lá da Maniratuba, abraço a você e família, Simão, o sonhador de Caiaponha, obrigado, a Diramar Almeida de Açailândia no Maranhão, bom dia, a Dalvinha também de Açailândia no Maranhão, bom dia, bom dia, bom dia, tá? Meu abraço, Orismar da Saneago, a esposa Patrícia, filhos Samuel e Samara, bom dia a vocês. E Dalmir de Cristalina, obrigado, Dalmir, bom dia. Boca Fotógrafo da cidade de Iaciara, bom dia para você. A todos de Iaciara região, Zé de Vito, Tia Cia, enfim, a todos, né? Minha gente, como eu disse e repito, vem aí Grazi Tavares para comandar o Manhã Show. Eu tô indo embora e Deus assim permitindo, segunda-feira, 4 da madrugada, tem mais pimentinha para temperar a sua manhã com muito amor e muito carinho, tá? Ao nosso Senhor Deus Todo-Poderoso e seu Filho Jesus, toda honra e toda glória. E lembrem-se, tudo, mas tudo posso naquele que me fortalece, porque o Senhor é o meu pastor e nada me faltará. Que Deus cuide de vocês como Ele cuida de mim. Juízo é necessário mais do que nunca no fim de semana, tá? Não pense só em você, não. Lembra que durante toda semana tem muita gente que te ama e intercede por você. Então, faça o mesmo e preste atenção em quem gosta de você, quem te respeita. São essas pessoas que merecem a sua companhia. Geraldinho da Agroquima, receba meu abraço, meu carinho. E se passar um avião bonito e alguém com braço de fora, um relógio preto dando tchau, sou eu, sou eu, sou eu, sou eu, sou eu.

Oi, tudo bem? Uma maravilhosa manhã de sábado, um bom final de semana pra você. Nossa Manhã Show tá começando, então vem comigo que aqui só tem coisa boa.

E aí, tudo bem com você? Começou bem essa manhã de sábado por aí? Por aqui um dia maravilhoso, lindo! E eu desejo que seja assim seu fim de semana, tá incrível! Recheado de coisas boas pra você e pra sua família. Hoje, programa especial em dose dupla, duas músicas seguidas.

0: seu cantor, da sua dupla preferida. E você participa caprichando no recado, tá? Manda sua mensagem, seu bom dia pra quem você mais gosta. Manda mensagem de voz, que aí fica muito mais bonito esse programa. Pode ter certeza disso. Capricha no recado até 30 segundos, que assim todo mundo consegue participar. Combinado? 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Bora começar esse programa? Vem comigo!
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0: Abrindo o nosso Dose Dupla com eles, é Felipe, 8 e

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1: 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Chegando mais um Dose Dupla, esse é a cara do nosso boteco hoje, hein? A partir das 16h, Christian Ralph pra você. Bora voltar no tempo? 1996. É só dizer o preço, né, cheiros? Bom dia. 8 e 8.

0: apaixonada por Goiás. Christian Ralph em dose dupla, essa de 1985, com camisa manchada. 8h15, um excelente dia pra você, chegando às previsões astrais. Na
1: Serra Dourada. Muito bom dia pra você, minha amiga. Bom dia, muito bom dia pra você, meu amigo, sempre aí acompanhando a gente, dando carinho, dando a sua audiência, hein? E hoje é o dia da Super Lua Nova, hein? Super Lua Nova a partir das 17 horas e 1 minuto no signo de Touro. Lembram daquela simpatia que eu falei, simpatia para ganhar muito dinheiro, que precisa ser feita na Lua Nova? Então você pode aproveitar para fazer hoje, a partir das 17:01 ou então amanhã, tá? Se você não anotou a simpatia, vai no meu canal do YouTube, que lá você encontra a simpatia para ganhar muito dinheiro. Agora, Camila Ravanelli já está aqui ao nosso lado e a partir de agora divulga o horóscopo do João Bidu para você. Não é, Camila?
2: É isso mesmo, João. Já estou aqui ao seu lado e vamos lá nesse sabadão, dia 16 de maio, com o momento mais esperado do dia, que é o horóscopo do João Bidu. Oi, Áries! As estrelas favorecem suas finanças, trazendo proteção e chances de sucesso, tá? Aproveite para trabalhar com determinação. O clima familiar, especialmente pela manhã, é harmonioso e alegre. No amor, o dia promete estabilidade, momentos de conexão íntima, fortalecendo o relacionamento ou despertando paixões. Sua cor do dia é preto e os palpites para hoje são 26, 42 e 33. Alô, Touro! Aproveite o final de semana para agir com coragem. Amanhã é ideal para negociações. Com a lua nova no seu signo, você se torna o centro das atenções e suas amizades vão prosperar. No amor, prepare-se para encontros especiais e conexões reais que podem evoluir rapidamente. Sua cor do dia é cinza e os palpites para hoje são 40, 59 e 32. Geminiana, geminiano, hoje a sorte no dinheiro fica favorecida, tá?

0: Confie na sua intuição para aproveitar boas oportunidades de ganho extra. No amor, evite inseguranças e tenha coragem de seguir seu coração com mais carinho e diálogo, fortalecendo suas relações. Aproveite esse sabadão. Sua cor do dia, violeta, e os palpites para hoje são 54, 21 e 3.
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2: Chegando agora a sua mensagem aqui no nosso WhatsApp, 629-8480-8453. Capricha no recado até 30 segundos. Bora ouvir quem já está participando. Bom dia, Cláudio.
3: Bom dia, Grazi. Tudo bom com você, Grazi?
2: Tudo bem?
3: Grazi, um bom final de semana para você. Tudo de bom.
2: Obrigada.
3: E você continua com esse sorriso lindo que você tem. Nunca mude, viu?
2: Obrigada, Cláudio. Um ótimo dia para você. Um final de semana maravilhoso por aí também, tá bom? José Davi e a esposa Vânia Tavares estão ligados com a gente em Cristalina. Um bom dia. A Geni Carvalho em Itapaci, já sintonizada aqui na Serra Dourada. Heraldo, bom dia.
4: Bom dia, Grazi Tavares.
2: Oi.
4: Como é que é aí, Grazi?
2: Tudo bom? Bem, graças a Deus.
4: Tudo bom, graças a Deus. Heraldo Fazenda Fiú, Santa Luzia. Um final de semana abençoado para todos nós.
2: Amém.
4: Solzinho aqui hoje tá meio devagar, Grazi, tá meio fechado.
2: Uai.
4: Mas tá bom, né? Grazi, quero mandar um alô pro seu Ernesto Gasparinho, Domiciano Ribeiro, Boca Fotógrafo em Seara. Também para a minha vizinha Luciane Batista, lá em Cristalina. Tá bom, Grazi?
2: Tá certo.
4: Serra Dourada, apaixonada por Goiás.
2: Sempre, sempre, Heraldo. Um ótimo dia para você. Obrigada pela companhia sempre. Bom trabalho. Genilson, meu amigo do Salgado Dinossauro, já ligado. Tava sumido, homem. O que é que foi? Desejando aqui um bom final de semana. Obrigada. Ivanildo.
5: Bom dia, Graça.
2: Oi.
5: Ivanildo Minasul. Amor e festa, aniversário Minasul aqui.
2: Maravilha, hein? Só festa boa.
5: Ah, um abraço, um beijo. Bom dia, Brasil!
2: Um excelente dia para você e para toda a turma em Minasu também. Valdete!
6: Que graça, aqui é a Valdete Schuberlandi.
2: Oi!
6: Quero que você ofereça a música para Negro de Cachoeira, Serinho de São Simão, de Paulo e Paulo, em Amor de Primavera. E Deus abençoe toda a família do Serra Dourada.
2: Amém, que assim seja. Amélia está em Crixá, já participando aí da promoção. Boa sorte. Valdeci, bom dia!
7: Bom dia, Grazi. Bom dia a todos.
2: Oi.
7: Os ouvintes da Rede Serra Dourada. Bom, eu não vi as outras seleções jogando, mas a França vem como grande favorita para ganhar essa Copa, hein? Com muitos bons jogadores.
2: Não é?
7: Não, a França acho que leva, hein?
2: Já dando aí o palpite na promoção, né? 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Raimundinho, em Cristalina, já ligado com a gente. Bom dia, Jaqueline.
8: Bom dia, Grazi.
2: Bom dia.
8: Tudo bem, Grazi?
2: Tudo bem, você?
8: A menina maravilhosa que alegra nossas manhãs.
2: Ai,
8: né?
2: Meu Deus.
8: Como se dá até ânimo pra gente trabalhar. Com essa alegria toda que você tem.
2: Tem que ter, né?
8: Grazi, tenha um bom dia, um ótimo final de semana. Que Jesus abençoe você, sua família e todos que estão ouvindo a rádio. Tô aqui, ligadinho, ouvindo essa menina maravilhosa.
2: Obrigada. Um beijo pra você, viu, minha amiga Jaqueline? Um abração aí pra toda a família. Curta muito o seu fim de semana. Boca Fotógrafo, bom dia.
9: Bom dia, Grazi Tavares. Sou eu, Boca Fotógrafo de Seara, sintonizado na Rede Serra Dourada. Gostaria de mandar um forte abraço pra toda a galera de Seara e região, especialmente a galera no açougue distribuidoras de bebidas do nosso amigo Zé de Vitor. Quero abraçar também toda a minha família de fora aí, especialmente Júlio César Corrêas em Tarumã, Doutor Zé Bira no Vale do Jequitinhonha, Miranda, mulher da Vozerona, Elizabeth de Montevidil e Vandete. Bom dia pra vocês.
2: Um abraço, Boca, pra toda a turma em Seara também. Adelita, na Fazenda Rocha, em São Bartolomeu, já ligada com a gente. A Sandra Grazi, me manda aí a promoção pra eu preencher seu programa Traz Luz e Felicidade. Ô, minha amiga, já vou te enviar. Um beijo pra você e pra toda a família. Bora de música? Daqui a pouquinho mais recados.
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2: Capricha na mensagem, até 30 segundos, manda seu bom dia, seu alô. Chegando agora, Manu Batidão, em Dose Dupla, com Guilherme Benuto, 8h22.

0: Chegando notícias do meio artístico brasileiro com Magna Santos.
1: Olá, Sandes, muito bom dia. Chegando por aqui com a nossa primeira quentíssima do Mundo 10 Celebridades. Olha, Sandes, a internet foi pega completamente de surpresa com o fim do namoro de Virgínia Fonseca e Vini Júnior. A influenciadora anunciou nas redes sociais que o relacionamento chegou ao fim depois de meses juntos e deixou claro que prefere encerrar uma história com maturidade do que continuar apenas por continuar. O que mais chamou a atenção, Sandes, dos seguidores foi uma frase publicada pela própria Virgínia, em que ela dizia que aprendeu a não negociar aquilo que considera inegociável. Pronto, bastou isso para a internet começar a criar teorias sobre possíveis problemas nos bastidores do relacionamento. Mesmo com o término, Virgínia afirmou que viveu a relação de forma verdadeira e intensa. O assunto, claro, dominou as redes sociais. E não se fala em outra coisa, Sandy Júnior, só no término do namoro entre Virgínia Fonseca e Vini Júnior. A gente aguarda aí os próximos capítulos dessa história. Qualquer novidade, conto tudo pra vocês. Até já com outra quentíssima.
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3: Acerte a hora, 8:30, bom dia pra você.
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0: Bora de dose dupla com Maiara e Maraíza, 8h35.

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1: Angola. No capítulo deste sábado da novela Nobreza do Amor, Álica não aceita as desconfianças de Tonho, que afirma que irá esperar por ela. Imani suplica que Gendal e Kenny acreditem em sua inocência após a armação do Pascoal.
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2: Tá na hora da sua mensagem. O momento que eu mais gosto do programa é a sua participação aqui no 629-8480-8453. A Vânia já chegou. Bom dia.
3: Bom dia, Grazi. Já tá, estamos aqui ligadinhos no Dose Dupla.
2: Maravilha.
3: Eu, Henrique, Ana Beatriz, Maria Alice.
2: Ó, família toda
3: minha
2: reunida.
3: Sogra, Dona Sônia. Desejamos para você um final de semana maravilhoso.
2: Amém.
3: 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É bom ouvir.
2: Sempre bom ouvir, Vânia. Um abração aí para toda a família. Obrigada pelo carinho de sempre, tá? A Lúcia tá em Montevidéu já participando aí da promoção. Boa sorte, minha amiga. Osmarina, bom dia.
4: Bom dia, Graça. Um abençoado final de semana para você e toda a sua família.
2: Para nós.
4: Para todos os ouvintes da Serra Dourada. Nosso Senhor sempre abençoando nossas vidas.
2: Amém, que assim seja, minha amiga. Linda Bastos está em Aciara, já ligada com a gente também. Deus Ori de Leite em Montevidéu. Irã Vieira, tava sumido, menino. Um beijo. Ismael, lá na Fazenda Porto Velho, em Cristalina. Grazi, um ótimo final de semana abençoado para nós. Serra Dourada é a melhor rádio do mundo. Eita, concordo com você, menino. Bom dia. Fábio Júnior está em São Miguel do Araguai. Ele mandou um recado, deixa eu ouvir.
5: Oi? Bom dia, Grazi Carvalho.
2: Bom dia.
5: Me cadastre, por favor, pra poder ganhar a camisa da Copa.
2: Boa sorte.
5: E desejo um bom dia para todos.
2: Amém.
5: E uma música, a programação especial para todos vocês, principalmente para vocês.
2: Obrigada.

0: obrigada.
1: E Fábio Zuno, da São Lucas do Araguaia.
0: Beijo pra você, Fábio, pra toda a família também. Boa sorte, já tá concorrendo aí na promoção. Deixa eu mandar um alô especial aqui pro pessoal lá no Hortifruti Santos, ligados com a gente. Fiquei sabendo que sempre estão sintonizados na Serra Dourada. Um abraço especial pro Pedro e pra Sara. Bom dia de trabalho pra vocês. Obrigada pela companhia, tá? Mais mensagens? Zé Vaqueiro em Cristalinda. Grazi, você tá linda. Tenha um bom dia. Obrigada. Um bom dia pra você também. Tá lá na Fazenda Santo Ângelo. Bom trabalho. João Cambré em Cristalina. Mandando bom dia pra todos os ouvintes. Um beijo. A Cleusa, Grazi, manda um abraço pra nós aqui, pra todos que estão ouvindo a Serra Dourada, um beijo. A Célia Rejane com a gente também. Meu amigo Zé Humberto Caçambeiro.
2: Bom dia, minha amiga Grazi. Bom dia a todos os ouvintes aí, sintonizados na Serra Dourada, essa rádio que é bom ouvir. Aqui quem fala, Zé Humberto Caçambeiro, da cidade de Ituiutaba, Minas Gerais. Passando aqui para mandar um bom dia aqui para o seu Roberto. O seu Roberto tá na sintonia aí.
0: É mesmo?
2: Seu Roberto, dona Marlise. E o pessoal lá da Fazenda Laranjeira e da Fazenda Catingueira, município de Santa Vitória.
0: Maravilha.
2: Um forte abraço aí, um abençoado sábado para nós aí, do Zé Humberto Caçambeiro.
0: Abraço, Zé Humberto, para toda a família também. O Carlos Herculano em Crixás já curtindo com a gente. Em Crixás também, o pessoal da Cristal Panificadora, o Rogênio e a Lúria. Um bom dia, bom trabalho por aí. Obrigada pelo carinho sempre. Gleib do Guincho já chegou, meu amigo. Tá tomando um cafezinho de boa. Deixa eu ouvir o recado dele. Bom dia.
3: Oi, Graça. Sabadão, bom dia. Tudo bem? Bora?
0: Bom dia.
3: Vamos trabalhar?
0: Bora,
3: nós somos lindos, não ricos, né?
0: É,
3: bora, meus companheiros aí, ó. Claudinho, Gordinho e o Badu. Badá. Carlos Henrique falado. Bora ali, né? Trabalhar.
0: Bora. Você,
3: viu? Bom programa aí, tudo de bom. Aceita o pão de queijinho com o cafezinho quentinho?
0: Menino!
3: Café Abelha, o sabor do bom café.
0: Eita! Um pão de queijo com café, quem é que rejeita, gente? Tem como não, tá doido? Bom dia pra vocês, bom trabalho pra toda a equipe aí. Antônio Ursulino, bom dia!
4: Bom dia, Grazi, tô aqui ouvindo o seu programa, essa voz linda, maravilhosa, essa pessoa maravilhosa que você é. Que Deus te abençoe, te dê um bom trabalho.
0: Amém!
4: E eu acho que o Brasil ganha essa Copa do Mundo, sim. Tem que acreditar no nosso Brasil.
0: Muito bem, tá vendo o recado do Antônio? Tá lá em Itapaci com a gente, ó. Fica o convite, viu? De segunda a sexta, a partir do meio-dia, tem Serra Dourada Esportes aqui na rede Serra Dourada. 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Boa sorte. Gilberto em Cristalina, tudo bem por aí, menino? Bom dia pra você. Adriane.
5: Oi, Grazi, bom dia, tudo bem? Adriane Maria. Grazi, tô passando para desejar um bom trabalho e um bom final de semana para você e para todos os ouvintes.
0: Obrigada.
5: Da Serra Dourada, muito bom ouvir.
0: Não é?
5: Obrigada.
0: Beijo, bom dia, menina. Florinda, em São Miguel do Araguaia. Grazi, manda alô para mim, tô te ouvindo, beijo. Marcilon, em Santa Maria, no DF. Bom dia, criança. Tô aqui ligado no seu programa. Grazi, tô aqui vestido com o manto sagrado. Eu gosto mais de usar quando o Flamengo perde, porque quando ganha já tem muitas. É isso, meu amigo, certíssimo. Excelente dia pra você. Tchau, obrigada. Rosângela, bom dia.
6: Grazi, bom dia.
0: Oi.
6: Eu quero participar, tá? Quantas letras tem? A Rosângela aqui da Vila Martins, manda um alô pra mim.
0: Um beijo, bom dia. Maria Cristiana, Grazi, vamos fazer costela aqui hoje. Ai, ai, manda aqui um alô pro meu esposo Rodrigo, na Fazenda Três Irmãos, município de Caiapônia. Bom almoço pra vocês daqui a pouquinho, a costela já tá no fogo, gente. Ela mandou foto, aí é judiação, né? Um abraço, menina, bom almoço mais tarde. A Vitória Stael em Lusiânia, Grazi, tô indo pra Stock Car com as credenciais que ganhei pela Serra Dourada Esportes. Manda um beijo pra minha mãe, Sandra Marli, tá em casa, dodói, não acredito. Melhoras pra Sandra, um beijo pra você. Aproveite muito, tá? Lá, ó, Stock Car, manda fotos pra gente depois. Bora de música? Daqui a pouquinho eu venho com mais recados. Vem participar também, você que ainda não mandou. Capricha na mensagem até 30 segundos, 629-8480-8453. Agora no seu rádio, Dose Dupla. Em Dose Dupla pra você, sabe quem? João Paulo e Daniel. Ai, eu adoro. 8h48, um final de semana maravilhoso.

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1: 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Agora 8h58, chegando o humor, intervalo rapidinho.
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2: Oi, Câncer! Ó, o universo favorece seus planos com foco, determinação e confiança para conquistar o que deseja, especialmente no trabalho e nas finanças. Relações e amizades trazem surpresas agradáveis, enquanto a lua nova reforça seu astral. No amor, a sintonia fica em alta e um sonho pode se realizar. Sua cor do dia é salmão e os palpites para hoje são 25, 9 e 27. Leonina, Leonino, dia de investir em suas ambições e mostrar suas habilidades no trabalho com a lua nova em touro impulsionando seu sucesso, tá? Sua disposição e confiança fortalecem suas finanças com chances de melhorias. No amor, o clima promete momentos especiais com o parceiro ou uma possível paquera. Sua cor do dia, azul claro, e os palpites para hoje são 59, 55. Para você do signo de Virgem, momento ideal para sair da zona de conforto e realizar seus planos com a lua nova. Busque novas oportunidades e abra-se para mudanças. Surpresas no amor com encontros especiais e possibilidades de conhecer alguém especial, tá? Chance de renovar e fortalecer o seu relacionamento. Sua cor do dia é lilás e os palpites para hoje são 38, 7 e 43.
3: Chegando sua mensagem aqui no 629-8480-8453. Bora ouvir quem já tá participando, já gravando o recado aqui no nosso Manhã Show em dose dupla. Marcelo, bom dia.
4: Bom dia, bom dia, Grazi. Aqui é o Marcelo de São Simão, passando para deixar um alô para toda a galera que tá ligado nessa rádio maravilhosa. A galera da Itmídia, a galera da Capoeira, a galera do Hospital da Bicicleta, Predil do Grau, Arte Metal, a galera no aeroporto e também lá na Vila Bela, na 42, a Solange, Lilice, seu Alan, Donezinha e toda a galera. Vamos que vamos, Serra Dourada. É bom ouvir!
3: Um beijo pra você, Marcelo. Um abração aí pra toda a turma em São Simão também com a gente. Patrícia, bom dia.
5: Bom dia, Grazi. Aqui é a Paty de Cristalina.
3: Oi, Paty.
5: Grazi, você é uma pessoa maravilhosa. Amo ouvir a sua voz.
3: Ai, meu Deus.
5: Posso estar triste quando eu ligo esse radinho que eu ouço você. Fico muito feliz.
3: Que bonitinha.
5: Bom dia pra você, Grazi.
3: Ah, obrigada.
5: E pra todos os ouvintes. Sou de Cristalina.
3: Fico muito feliz com o seu recado. Fico muito contente mesmo. Fica sempre à vontade para participar, para mandar sua mensagem, tá? Sônia, bom dia.
6: Bom dia, Grazi.
3: Oi.
6: Sábado, Grazi. Bora limpar a casa, Grazi.
3: Uai, hoje é dia, né?
6: É nós que trabalha, Grazi. Você tá boa?
3: Eu tô bem.
6: Grazi, desejo um bom sábado pra você, pra toda a sua família.
3: Obrigada, um beijo. Hoje, na hora que eu chegar em casa também, vai ser dia de fazer aquela faxina, Sônia. Bom trabalho por aí. Luiz Fernando, em Cristalina, já participando com a gente. Um abraço, bom dia. Janilson Teles, tá em São Simão, tá ligado com a gente?
7: Bom dia, bom dia, bom dia. Tô curtindo minha radiolinha, escutando a rádio aqui. Deu da madrugada pimenta, passou por você, tamo por cá. Cadê minha mãe aqui? Deus abençoe, bom final de semana, na casa da Badia, Rua 9.
3: Um beijo pra você.

0: Janilson, tá lá com o radinho ligado, o radinho dele em formato de moto, invocado, gostei de ver. Vou repostar esse vídeo, o pessoal de casa ver também. Elias, pessoal da Pizzaria da Nona, ligados com a gente em Crixás, o Elias, Valdeci, Maria Luísa, Alessandra e o Arthur. Bom trabalho para vocês. Luiz nada, é Lio. Oh, meu Deus do céu, trocando seu nome, Lio, vê se pode. É o Lio de Cocalzinho, tá ligado com a gente, mandando um abraço para todos os vascaínos, tá certo? Um beijo. Ulisses em Cocalzinho, agora sim, mandando um abraço pra tia Beth, que mora em Brasília, pra todos da família, pedindo música com Maiara Maraíza. Já ouviu, né, meu amigo? Em dose dupla aí pra você, um bom dia. Iraides Gomes em Itapaci, graças, que Deus abençoe essa semana, né? Essa semana que tá encerrando. É, todos os dias estou aqui na sua companhia, ouvindo essa voz maravilhosa e abençoada. Obrigada, um beijo. A Baixinha, em São Miguel do Araguaia, Grazi, um ótimo sábado para você e para todos que estão ligados na rádio. Já estou participando aí da promoção. Muito bem, quem estiver cadastrando aí na promoção, não esquece de mandar nome completo, cidade, bairro, telefone para contato, tá? Boa sorte. Cabelinho, bom dia.
1: Bom dia com Jesus para todos os ouvintes, para todo mundo. Aqui quem tá falando é o Gerson Cabelinho, chofé moral, diretamente da capital mais jovem do Brasil. Palmas, Tocantins, passando aqui exatamente depois de Itumbiara, sentindo ali o Rio Grande do Sul, viu?
0: Ó,
1: Um abraço para
0: vice.
1: todo mundo aí. E a minha opinião para quem vai ganhar a Copa do Mundo, sem dúvidas, é a Espanha.
0: Ó.
1: Vai ficar entre Espanha e França, não tem para ninguém. Infelizmente, nosso Brasilzão não dá conta. Dando um abraço para todo mundo aí. Toca a música para nós aí do Henrique e Juliana, amor
0: Opa!
1: dos outros.
0: Abraço, bom dia para você, Cabelinho. Vai com Deus, boa viagem, viu? Bom trabalho. Deixa eu mandar um alô também pro especial, pessoal de Itapaci ligado com a gente, lá do Rocha Supermercado 1 e 2. Estão trabalhando e ouvindo a gente, o Edmilson e a Edilane. Bom dia, bom trabalho para vocês. Ah, obrigada pela companhia sempre, tá? Deixa eu ouvir mais mensagens. Aldeni Alves, em São Miguel do Araguaia, falou que vai comer costela no almoço. Hoje vocês estão um capricho, hein, gente? Mandando foto pra dona Graça. É judiação. Vandete, bom dia.
2: Bom dia, Graziele Tavares. Passando aqui para desejar um ótimo final de semana e falar que aqui a gente ama você,
0: Bonitinho.
2: ama a Rádio Serra Dourada. A Serra Dourada é bom ouvir.
0: Sempre.
2: Então, quero mandar um alô para todas minhas amigas e para todos os ouvintes da Serra Dourada. Boca, Miranda, Zebira, Elizabeth, Alessandra e todos que gostaram do programa. A Serra Dourada é bom ouvir.
0: Um
2: Um
0: abraço.
2: abraço, amigo.
0: Obrigada, Vandete. Ela que eu tive um carinho enorme em conhecer. Fiquei muito feliz. Obrigada pela companhia de todos os dias. Antônia Campos, em Aciara. Graça, um abençoado sábado para você, para todos os ouvintes. Um beijo, querido. E tamo juntas. Um abraço. Wilton, bom dia.
3: Bom dia, Graziel.
0: Opa!
3: É o Wilton da Fazenda
0: Ah.
3: Recanto, município de Queixosa. Tudo bom? Que falou?
0: Saloro.
3: Estou aqui soltando o programa aí, ó.
0: Suntano é ótimo.
3: Eu posso participar do sorteio aí, ó. Bom
0: Boa
3: dia.
0: sorte, já tá concorrendo, tá?
3: Graziella, eu tenho certeza que o Brasil ganha, Copa do
0: Ó.
3: Mundo, se Deus quiser, com força.
0: Já mandou o palpite dele, já tá concorrendo aí na promoção Torcida Serra Dourada. Todo mundo quiser se cadastrar, não esquece de colocar nome completo, a cidade, o bairro, o telefone para contato para poder concorrer às camisas oficiais da seleção e também os álbuns da Copa com as figurinhas, tá? Boa sorte. Dona Soneide tá de folga esse final de semana, tá ligada com a gente. Um beijo, bom dia. A Cleusa Maria Minassu. Ô, Cleusa, me ajuda, menina? 30 segundos.
4: Olá, Graça, bom dia. Bom dia, povão da Serra
0: Bom
4: Dourada. Bom dia a
0: dia.
4: todos aí que tá ouvindo essa vozinha da Creuza Maria de
0: Ó.
4: Minassu, Goiás. Ô, Graça, tudo
0: Ah,
4: bem?
0: tudo bem,
4: É,
0: você?
4: feliz feriado para você, final de semana. É hoje, amanhã, posso você passar um feriado, beleza, né? Ô, Graça, eu te contar uma coisa que aconteceu, você nem acredita
0: Que
4: comigo, aconteceu,
0: menina?
4: minha filha. Aqui em Minasul tá em festa, rodeio.
0: Ó.
4: Ontem a gente chegou, ontem não, hoje, né? A gente chegou hoje, era quase 3 horas.
0: Eita, mulher.
4: Faltava um minutinho para 3 horas. Nós chegamos aqui, aí a gente vai banhar, vai fazer, tentar um leite, tomar, para tomar um café. Aí eu fiquei mexendo no zap aqui toda a vida, aqui na sala,
0: Nem
4: aqui, ó.
0: dormiu.
4: Aí da sala que vai para cozinha, né? Aí meu marido pegou, acabou de arrumar, ajeitou as coisas e já fechou a porta que vai lá pra cozinha e foi deitar. E eu daqui da sala, eu vi que a porta tá fechada.

0: madrugada, né? Aí já fui deitar também. Aí eu tinha deixado uma panela de carne, uma panela de pressão de carne. Ainda bem que não tá na pressão, só coloquei a tampa por cima pra secar o caldo da carne. A carne tava cheia de caldo, falei, eu vou secar, senão vai azedar, né? Aí quando meu marido levantou às 6 horas, a panela tava com fumação, queimou a carne, virou só o carvão.
1: Jesus,
0: gente,
1: amado.
0: Gente, cuidado, hein, de noite vocês colocar a carne pra secar o caldo, faz igual a Creuza Maria não, tá? Perdi minha panela de pressão e o gás, né?
1: E a carne também.
0: 4 horas de gás, que foi embora o gás e o fogão ligado à energia.
1: Ah, Maria.
0: Tive que pegar fogo na rede de energia todinha, queimar minha energia todinha, minha geladeira, minhas coisas, né, Gran? Tem que ter mais cuidado, gente. Tem mais cuidado, porque eu não tô tendo muito cuidado com minhas coisas, não.
1: Juiz,
0: quando
1: mulher.
0: Ele levantou 6 horas, falou assim, ih, a panela de carne queimou tudinho, ficou só o carvão. Nem presta mais a panela.
1: Viu?
0: Tirei
1: só
0: a válvula da tampa. Bom dia, tchau.
1: Bom
0: tchau.
1: Dia, depois do podcast.
0: Tiver sorteio, coloca meu nome no sorteio, que eu tô
1: dois te ouvindo, minutos, tá? Menina. Chega, Cleusa Maria, pelo amor de Jesus. 2 minutos, 30 segundos. Você já usou a cota de mais de 3 ouvintes. Ai, meu Deus do céu, mas fica o alerta aí pra gente não fazer mais isso, né? Bora de música? 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Ai, ai, ai, 9h20, bora com Ed Brito e Samuel. Romance Rosa em Dose Dupla pra você, um final de semana incrível. Música.

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3: Chegando por aqui, Sandes, com outra quentíssima do mundo das celebridades. Olha o Leonardo entregando tudo sem filtro. Pois é, Sandes, o cantor participou de um bate-bola divertido com o filho João Guilherme e surpreendeu ao responder se toparia gravar cena de nudez em um filme. Sem rodeios, o sertanejo disse que teria vergonha, mas faria como profissional. E ainda soltou que o problema não seria ficar pelado, mas sim a quantidade de gente assistindo durante a gravação. Na conversa, o cantor Leonardo também confessou que é praticamente desconectado da internet e revelou que usa praticamente só o WhatsApp. Figura demais, né, Sandes? O Leonardo sempre nos surpreendendo aí com as suas respostas aí no mundo das celebridades. Seguimos de olho no tudo que acontece e já já eu volto e conto outra quentíssima para todos vocês.
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4: Acerte a hora, 9:28. Bom dia para você.
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2: 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Campeonato Brasileiro, hoje, 4 jogos movimentam a 16ª rodada. A partir das 18h30 da noite, o Atlético Mineiro recebe o Mirassol na Arena MRV em Belo Horizonte. Também às 18h30, em Porto Alegre, tem Internacional e Vasco da Gama. Já às 19h, o Fluminense recebe o São Paulo no Maracanã. Aliás, tricolor paulista

0: que está de novo técnico. Dorival Júnior foi contratado para o lugar do demitido Roger Machado. Hoje também, fechando os jogos deste sábado pela rodada 16 do Brasileirão, tem Palmeiras e Cruzeiro, partida às 9 da noite, na Arena Barueri, na Grande São Paulo. E estas e outras informações esportivas você confere diariamente no Serra Dourada Esportes, aqui na Rede Serra Dourada, de segunda a sexta-feira, do meio-dia às 2 da tarde.
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0: Manhã Show de volta, 9h33. Vem participar, vem mandar seu recado aqui no 629-8480-8453. Bora com dose dupla?
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0: Chegando Guilherme Santiago e Zezé Luciano, bom dia.

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1: Vai cantar bonito assim lá longe. Zezé de Camargo e Luciano.
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4: E para completar esse nosso Dose Dupla com Zezé e Luciano, como um anjo, 937, um excelente final de semana para você.

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1: Libra. Oi, Libra! Aproveite o sabadão cheio de energia para se exercitar e cuidar da sua vitalidade. Transformações importantes podem acontecer impulsionando sua carreira e finanças. Então, ó, esteja atento às mudanças, tá? Na área amorosa, momentos apaixonados podem surpreender seu coração. Sua cor do dia, vermelho, e os palpites para hoje são 19, 39 e 10.
2: Escorpião.
1: Alô, alô, escorpião! Os astros melhoram seus relacionamentos, trazendo alegria, bom humor e boas companhias. É um momento ideal para somar forças com colegas e fortalecer laços. Quem busca amor pode se envolver rapidamente, enquanto quem já vive um romance tem mais harmonia. Aproveite seu dia que tá super bacana. Sua cor? Azul marinho. E os palpites para hoje são 17, 24 e 44.
2: Sagitariano,
1: aproveite esse sábado para ser produtivo e garantir mais dinheiro para curtir o final de semana. Sua energia fica lá em cima, então invista em exercícios para se sentir melhor. No amor, alguém do trabalho pode surpreender seu coração e o relacionamento com o parceiro fica mais harmônico. Sua cor do dia, azul royal, e os palpites para hoje são 11, 6 e 60.
3: Bora de recado aqui no nosso WhatsApp, 62984808453. Dona Lúcia, bom dia!
4: Bom dia, Grazi, minha amiga, tudo bem? Como é que você
3: tô
4: está?
3: Tô bem, uai.
4: Tudo bem com você? Uma
3: graças
4: ótima
3: a Deus.
4: Manhã abençoada de sábado pra você, Grazi. Bom final de semana.
3: Obrigada.
4: Pra você sentir sua falta aqui esses dias.
3: Tá tudo certo agora, né?
4: A rádio tá fora do ar aqui, né? E eu tava sem ouvir o programa, achei muito ruim. Mas agora tudo normalizou, graças a Deus, tá? Por favor, mande dose dupla aqui, que tiver na grada aí, pra toda a minha família aqui. E pra todos os ouvintes que estão ligados e ouvindo a Serra Dourada, tá? Com Deus aí, Serra Dourada, é bom ouvir.
3: Beijo, Dona Lúcia. Por isso que eu sempre dou a dica. Baixe o aplicativo da Serra Dourada no seu celular pra continuar ouvindo sempre a melhor programação, viu? Obrigado pela companhia, minha amiga. Kleber.
5: Bom dia, Grazi.
3: Não é o Kleber,
5: não? Bom dia para todos da Rádio Serra Dourada.
3: Bom dia.
5: Estamos aqui nessa manhã maravilhosa na Fazenda Volta Grande.
3: Ó.
5: Eu, meu esposo Kleber, minha mãe Rosalina, matando o Twir, matando o porquinho.
3: Eita!
5: E tudo de bom para vocês, tenham uma ótima semana. Deus abençoe todos nós, né?
3: Um beijo.
5: Beijo, adoro vocês.
3: Que linda! Qual que é o seu nome, mulher? Para eu salvar o seu contato aqui certinho, tá? Um abraço aí para toda a família. O Tião, bom dia.
6: Bom dia, Grazi.
3: Opa.
6: Um abraço pra vocês aí. Aqui é Sebastião Severino, aqui do Rancho Nossa da Aparecida, Itapaci, Goiás, Brasil.
3: Maravilha, hein?
6: Mando modo.

0: pra nós aí, Graça. Tenha um bom final de semana a todos.
1: Obrigada, pra você obrigado. Também. Um abraço. Deixa eu mandar um alô especial pro pessoal da Aquarela Papelaria e Presentes. O Rafael e a Eliene sempre lá no trabalho, no Rala e ligados na Serra Dourada. Obrigada pela parceria, viu? Pela companhia sempre. O Neto em Planaltina, no DF, também já é na sintonia flamenguista. Gente boa, né, Neto? Bom dia. Simão em Caiapônia, mandando bom dia pro Pimenta, Coelho, Marcinha, um abraço. Maria de Jesus em Itapaci, Grazi, tô te esperando aqui no setor Gouveia, em Itapaci. Ó, se Deus quiser, um dia eu vou, logo, logo, né? Vamos ter uma oportunidade aí. Antônio Ursulino também com a gente, um beijo. Wagner Jesus em São Miguel do Araguaia. Grazi, tudo de bom pra você, pra sua família, amém. Mário Lívio em Unaí, Minas Gerais. Bom dia, minha amiga, um sábado abençoado pra nós, na presença do Senhor Jesus. Abraço e fica com Deus. Beijo, bom dia. Messias em São Miguel do Araguaia. Minha amiga Sônia Mendes em Itapaci. Dona Gorete tá em Cristalina. A Sônia Maria em Crixás. Como faz para ganhar essa camiseta, Grazi? Ó, vai mandar nome completo, o seu telefone, a cidade, o bairro. Vai contar pra gente qual que é seu palpite. Quem que você acha que vai ser o grande campeão da Copa do Mundo? Responda que ela quer dar de presente aí pro Netão. Então tá bom. Só cadastrar. Boa sorte. Matheus.
2: Bom dia, Graziela.
1: Oi,
2: bom dia,
1: sumido.
2: Da Rede Serra Dourada. Pra mim é uma grande satisfação enorme estar participando da sua programação aí do Manhã Show, Rede Serra Dourada, sabadão aí. Final de semana maravilhoso a todos. Graziela, açaí 100% natural.
1: A propaganda, menino.
2: É aqui, Rua Abaixo, Supermercado Martins, Loja 1, próximo à Praça da Bíblia. Açaí 100% natural.
1: Eita, Matheus.
2: Daquele jeito, Graziela. Então você aí de Montevidéu. Vem cá fazer uma visita, que chega polpas fresquinhas daqui a pouco pra gente.
1: Aí sim, hein?
2: Graziela, obrigado aí. Tamo junto e misturado sempre.
1: Abraço, Matheus. Bom dia pra você. Viu quem apareceu, Luceni? Eu ia puxar a orelha dele, mas chegou cedo hoje, então tá bom. Tá mandando a Luceni um abraço. Bom dia pra todos os ouvintes em Montevidéu. Um beijo pra você. Solange, bom dia.
3: Bom dia, bom dia.
1: Oi, sumida.
3: Vila Renascer. Ela fez nem eu. Eu sou deste pinho aí também. Deixa eu logo trem pra cozinhar. Quando levanta, tá só fumaça. Pei panela, pei do gás, pei de tudo. Bom dia, Grazi. Você é maravilhosa. Manda um alô aí pra minha família Mariana, aqui em São Miguel do Araguaia, né? Especialmente pro meu marido, João Batista.
1: Um beijo.
3: Eu amo ele muito, viu, Grazi?
1: Bonitinho. Declaração hora dessa, hein? Bom dia pra você, Solange. Pô, tudo rindo aqui da Cleusa, né? Ai, meu Deus do céu. Valdivino, bom dia.
4: Bom dia, Grazi. Oi? Aqui é o Valdivino, falando diretamente de São Simão. 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Beleza, Grazi? E hoje é sabadão, hoje eu abro ali às 14 horas. Hoje eu sou o contrário, eu abro de tarde.
1: Tá certo.
4: Quero mandar um alô aqui pra minha esposa Luciene, minha filha Ana Luísa e pra todos os ouvintes aí da Rádio Serra Dourada. Manda uma moda pra nós aí, boa aí.
1: Um abraço, Valdivino. Bom trabalho pra você logo mais. Antônio Alcântara em Cristalina, já na companhia aqui da Serra Dourada. Lucilene Coutinho em Nova Glória também com a gente. Minha amiga Vânia Alves.
5: Bom dia, Graça.
1: Bom dia.
5: Já vai lá vocês por um bar de Goiás. Tenha um dia abençoado. E manda os modão aí, que nós está aqui ligado.
1: Muito bem.
5: Ouvindo esses modão maravilhosos, essa Rádio Serra Dourada e você. Que Deus abençoe muito você.
1: Amém, a todos nós. Um beijo. Sabe quem tá ligado com a gente também, hein, Crixás? O pessoal da Look Top Ótica, o Hélio e a Meire estão lá no trabalho, sempre ouvindo a Serra Dourada, obrigada pela companhia. E também a turma da Meta Contabilidade em Crixás, o Edson, o Fábio e toda a equipe que trabalham curtindo a melhor, né? A rádio que é apaixonada por Goiás. Um abraço, pessoal aí da Meta Contabilidade. Bora com mais recados?
6: Olá, minha amiga Grazi.
1: Oi.
6: Bom dia para todos
1: dia.
6: Os ouvintes da 97,9 e para o Dionísio, rei das panelas. Baldani Carne Guanabara, Roberto da Casa de Carne Mastinhas. Sargento Alcides, Sargento Albertino, Sargento Jovailton e o senhor Sargento Ramilho. E valeu, valeu.
1: Valeu. Daqui a pouquinho mais mensagens, vem participar, vem mandar seu recado também aqui pro 629-8480-8453. 30 segundos, hein? Dose dupla. Chegando Dose Dupla com ele, Gustavo Lima, 9h49. Bom dia.
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0: Chegando a mais pedida da hora, Natan Zé Vaqueiro, 9:55.
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1: Oi, gente, no Jornal do Meio-Dia de hoje você vai ver que a Polícia Civil fechou uma clínica de reabilitação no Jardim Buriti Sereno, em Aparecida de Goiânia, após encontrar internos em condições consideradas desumanas. Segundo as investigações, pacientes eram submetidos a agressões físicas, ameaças e sedação forçada, sem acompanhamento médico. Durante a operação realizada em conjunto com a Vigilância Sanitária, foram apreendidas drogas, medicamentos controlados, sem prescrição, seringas usadas e objetos que seriam utilizados para castigos. De acordo com a polícia, o proprietário da clínica já possui histórico de interdições e investigações por maltrato, cárcere privado e tortura em outras unidades. Os internos foram libertados e os responsáveis encaminhados para a delegacia. O estabelecimento foi interditado por tempo indeterminado. Mais detalhes às 12 horas em ponto, no Jornal do Meio-Dia.
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0: Manhã Show de volta. Bora mandar alô pro pessoal que tá ligado com a gente. Um abração pra turma da Aliança Gás, Água e Mineral lá em Crixás, Genesi e Ed Silva. Estão trabalhando sempre ouvindo a Serra Dourada em Crixás. Obrigada. Em Itapaci, o pessoal da Mega Óticas, o Tadeu. E também a Piedade por lá, né? Um bom dia, um bom trabalho por aí. Bora de música? Tá na hora.
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0: Chegando aquele Dose Dupla pra animar de verdade. Esse eu adoro. Rio Negro e Solimões, 10h05, de São Paulo a Belém. Essa aqui, quem não animar, não anima final de semana, hora nenhuma mais.

0: demais. 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
1: 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Capricórnio. Alô, Capricórnio, hoje é um dia de sorte, sucesso e oportunidades, tá? Seus talentos brilham no trabalho, podendo dobrar seus ganhos, enquanto seu charme atrai novas amizades e boas risadas. O amor está no ar, com possibilidades de encontros especiais e momentos felizes ao lado de quem você ama. Sua cor do dia, azul, e os palpites para hoje são 27, 21 e 48. Aquariana, aquariano, hoje você valoriza seu espaço e pode aproveitar para se dedicar ao lar enquanto mantém uma rotina produtiva no trabalho, seja no home office ou bicos extras. Aproveite o clima com quem ama e curta momentos especiais. Para quem tá solteiro, surpresas podem acontecer, hein? Sua cor do dia, rosa, e os palpites para hoje são 54, 47 e 27. Peixes. Alô, pisciana e pisciano, dia de energia e boas oportunidades para vocês. Aproveite para brilhar nos estudos, fechar negócios e aumentar sua rede de contatos com sua inteligência e simpatia. Os contatinhos estão quentinhos e o amor segue de forma harmônica. Mantenha-se aberto às novas conexões e boas surpresas no amor. Sua cor do dia, cereja, e os palpites para hoje são 9, 19 e 18. Muito obrigada por mais uma semana juntos aqui no seu rádio. Lembrando que o horóscopo do João Bidu volta aqui na segunda-feira. Mas, se você quiser conferir o seu horóscopo, é só acessar nesse domingão o canal do YouTube do João Bidu. Escreve lá na busca, João Bidu, que você vai encontrar tanto eu quanto ele lá, tá bom? Um beijo, bom final de semana. Tchau, tchau. 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
2: na Serra Dourada. Chegou o seu recado aqui no meu WhatsApp, o 629-8480-8453. Vamos ouvir quem tá participando?
3: Bom dia, Graça. Bom Tudo dia. Bem, né? Aqui é Maria Aparecida de Itapacinho.
2: Oi, Maria.
3: Mandou um alô pro meu esposo, Miriam, minha filha. Maria Helena, minha irmã, que é ouvinte do seu programa todos os dias também.
2: Legal.
3: Igual eu. Graças a Deus, tô em casa curtindo seu programa de
2: Maravilha.
3: Boa. Fica com Deus.
2: Bom descanso pra você, Maria Aparecida, pra toda a família em Itapaci também. Francisca.
4: Grazi, que Jesus te dá um bom dia, um
2: Amém.
4: Bom final de semana. Ô, Grazi.
2: Que foi,
4: eu
2: mulher?
4: Eu vou fazer um apelo pro seu Sibério. Seu Sibério,

0: Põe aí o Thiago Jonathan pra mim. Ei, que eu adoro que esse tocantinense. Eu ofereço para todas as amigas da melhor idade, para todos que gostar. Qualquer uma dele é ótima. Então, bom dia, Graça.
1: Tá dado o recado, Fran. Com certeza ele vai ouvir, viu? Ó, mas vou te dar uma dica também. 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Isaac, bom dia. Cadê o homem, gente?
2: Ei. Manda um abraço pra nós aqui na Chácara Mangabeira, Grazi.
1: Oi.
2: Um abraço pra mim aqui, pra Renilda, a patroa.
1: Tá certo, abração pra patroa, pra Renilda, pra você também, bom dia. Alan Godói, em Palestina de Goiás, bom final de semana pra todos, Graz, obrigada. Paula Morim, Baianópolis, município de Araguaçu, né, Graz, manda abraço pro meu filho Yuri, um beijo pro Yuri, bom dia. Eleuza em Cristalina já com a gente, a Silvaninha em Cocalzinho pedindo Nando Moreno, tocamos agora há pouco. Beijo pra Manu, pra Valentina, Silvani e pra todos os ouvintes, um abração. Maria José?
3: Bom dia, Graça, Maria José de Santimão.
1: Bom dia. Deixa, mulher, mas tem que abaixar um cadinho o rádio, que não tá dando pra ouvir seu recado, não. Jorge Tavares, meu parente.
4: Bom dia, Graziele Tavares, aqui é o Jorge Tavares de São Bartolomeu.
1: Tudo
4: então,
1: bem? Graziele,
4: eu estou passando por aqui só para desejar um final de semana abençoado para você e família. E uma feliz folga, um feliz dia para sua mãe, para dona Soneide. Um abraço, fica com Jesus.
1: Amém. Ela tá lá ouvindo a Serra Dourada, descansando hoje, né? Merecido. Meu sobrinho também tá por lá, o Davi. Beijo, Davi, tia te amo, meu amor. Pedrinho, bom dia, vamos ouvir?
5: Bom dia, Graça, bom dia, minha princesa.
1: Oi, como tudo bem?
5: Tá tudo bem com você? Ótima. Com a mamãe?
1: Graças
5: com a família,
1: a
5: todo esposo, todo mundo?
1: Tudo bem.
5: Agora vou desejar um bom final de semana pra você e toda a sua família, mamãezinha sua.
1: Obrigada.
5: E toda a família Serra Dourada, todos. Todos os ouvintes, né? Nós somos uma família, né?
1: Com certeza.
5: E quero passar aí a dose dupla aí, a próxima, para o Antônio da Guanabara, Casa de Carne. E para a dona Dalva, lá na Vila Martins. E para o Nego, lá no na Bacaba. Eita,
1: Lele,
5: vem cá, aqui só tem coisa boa.
1: Ô, oh, meu amigo, Pedindo obrigada.
5: Pedindo Pé Rio Araguaia, sítio do Azulão do Reino Encantado. Quase não tô falando que eu tô trabalhando demais, Graça. Eita. Trabalhando igual homem casado. Eita,
1: tá certo. Graças a Deus, né, que não tá faltando serviço. Mas de vez em quando você tira um tempinho pra mandar uma mensagem, tá bom? A gente fica com saudade. Deixa eu mandar um alô pro pessoal do Prático Supermercado e Casa Lessa, materiais de construção, Roberto Lessa e toda a equipe que trabalham sempre, sempre curtindo a Serra Dourada lá em Crixás. Quem também trabalha ouvindo a gente, pessoal da Drogaria Bom Preço, a Catiele, o Gilmar, lá em Crixás, estão sempre com a Serra Dourada, né? Um beijo, bom trabalho pra vocês. Júlio César tá em Tarumã. Grazi, bom dia, tá tudo bem? Eu tô ótima. Que você tenha um excelente sábado. Manda abraço aí pro Boca Fotógrafo, Marcelo Vascaíno, Raimundo Flamenguista, Nilza em Tarumã, Samuel Enfermeiro também tá sintonizado, viu? Só alegria. Gostou demais aí do Dose Dupla com a Edbrito Samuel. Quem também gosta muito de Edbrito Samuel é a Antônia Campos, né, Antônia? Um beijo pra você. Tá sempre aí curtindo a Serra Dourada, desejando um bom sábado para todos os ouvintes. Obrigada. Já concorrendo à promoção da camiseta da Seleção Brasileira. Boa sorte. Ulisses em Cocalzinho também participando. Maria Zilda.
6: Bom dia, dona menina.
1: Bom dona dia, Gás. Dona menina.
6: Manda um alô aqui para nós, em Vila Martinha, Maria Zilda, Paulo, Cabecinha Branca. Todo mundo estiver ouvindo. Tchau.
1: Tchau. Beijo. Gil Gomes está em Cachoeira de Goiás, ligado com a gente, com a Serra Dourada, né? Sempre, sempre curtindo. Reinaldo em Cristalina. Graça, quero desejar um feliz aniversário pro Pedro, do bairro Rio de Janeiro. Muitas felicidades, muitos anos de vida, saúde. Ô, coisa boa. Um beijo para vocês. E um aniversário especial para o aniversariante do dia, né? O Pedro, fazendo quantos anos? Depois você me conta. Reinaldo, parabéns pro Pedro. Tudo de bom. Pedrinho também por aqui, lá do Curral de Dentro, bom dia.
7: Alô, Glasso, bom dia. Eu, Pedrinho da Rádio, manda uma música pra mim, do Leonardo, pra mim, viu? Parabéns a rádio, seu programa é show, viu? Parabéns.
1: Obrigada.
7: Grande locutora, né? Pedrinho da Rádio, Curral de Dentro, Minas Gerais aqui, eu moro

0: aqui, tô ouvindo São Paulo.
1: Um beijo pra você, Pedrinho. A Cleusa Maria falou assim: fiquei sem graça que você mandou eu parar de falar isso. Não, mulher, só foi pra você dar uma resumida. Mas não é pra você sumir, pra ficar sem contar as histórias pra nós, não. Serve de alerta mesmo pra todos os ouvintes, tá bom? É só porque eu falo a questão do tempo pra todos os ouvintes. Mas não é pra você ficar sem mandar mensagem, não, mulher. Uai, que é isso? Cimeire Souza tá em Itapaci. Graças, bom dia, tô aqui sempre te ouvindo. Quero um dose dupla com o Leonardo. Aí é bom, hein? Vera, bom dia.
2: Bom dia, Grazi. Estou aqui fazendo um almocinho, cozinhando aquele feijãozinho e fazendo aquele almocinho e escutando o seu programa maravilhoso.
1: Eita.
2: Fica com Deus. Que você esteja um ótimo sábado abençoado para você.
1: Amém. Para nós. Ela que foi a ganhadora, gente, da promoção Dia das Mães, a sortuda, né, Vera? Um beijo. Final de semana maravilhoso. Carlos Daniel.
3: Bom dia, Grazi.
1: Bom dia.
3: Manda um alô para nós aqui no supermercado da FG. Pra minha mãe Tenília Ferreira Coimbra, pra minha esposa Hillary, pra minha filha Maria Eloá, meu compadre Thiago da Tucunaré, pra todos que estiverem ouvindo a rádio.
1: Muito bem, um beijo pra vocês, obrigada pela companhia, viu, Carlos? Abração aí pra toda a turma em São Miguel também com a gente. Deixa eu mandar uma aula especial pra equipe do Supermercado Floresta em Itapaci. Lá o Cimei, Fátima, Otávio, Luiz Miguel, Juscelia, Guilherme e Paula. Pessoal falou que é fã do programa na Serra Dourada, né? Lá no Supermercado Floresta em Itapaci, estão sempre ligados. Mais um parceiro aqui da Rede Serra Dourada. Coisa boa, abraço pra vocês, obrigada pela companhia. Denis, bom dia.
4: Bom dia, Grazi.
1: Bom dia.
4: Um ótimo dia a todos os ouvintes da Serra Dourada. Mandar um abraço aí pra galera do Supermercado Elias, que está presente nesse sábado, ralando no 12.
1: Ó, bom trabalho.
4: Melhor atender a todos os clientes e amigos. Um abraço.
1: Abraço. Bom dia, Dilânio.
5: Bom dia, Grazi. Bom dia a todos os ouvintes da Rádio Serra Dourada. Grazi, aqui em Minas Sul, hoje um show com a Roberta Miranda. Vem pra cá, vem curtir com a gente aqui.
1: Eita, hein?
5: A Pecuária, 50 anos de Minas Sul. Um forte abraço para
1: vocês,
5: sua família. Um bom final de semana. Tchau, obrigado.
1: Tchau, obrigado. Um beijo para toda a turma em Minas Sul. Só festa boa. Tô acompanhando pelas redes sociais, tá show. João Simplício e a esposa Joana Bento estão ligados na Serra Dourada, lá no setor Sol Nascente, em São Miguel do Araguaia. Grazi, que Deus te proteja sempre com muita saúde. Tô todos os dias ligado aqui na Serra Dourada. Seu programa é maravilhoso, que Deus abençoe. Amém, meu amigo. João Simplício que mandou mensagem lá no meu Instagram, né? Obrigada, João. Seja sempre bem-vindo por aqui. Bora de música? Daqui a pouquinho eu volto com mais mensagens. Chegando um dose dupla daqueles.
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1: Vamos recordar hit? 10h22, bom dia.

0: do meio artístico, chegando com Magna Santos.
1: Muito bem, Sandy, seguimos nesse sabadão com mais uma quentíssima do mundo das celebridades, segura essa, hein? O humorista Whindersson Nunes abriu o jogo durante uma entrevista e revelou que já faturou cerca de 40 milhões de reais em apenas um ano. E com o humor de sempre, o influenciador também brincou ao falar sobre como gastou a fortuna e arrancou risadas durante a conversa. O Whindersson também respondeu perguntas mais íntimas, sem filtro nenhum, e ainda defendeu que toda a profissão merece respeito. Resultado? A internet elogiou, viu, Sandes, a sinceridade e o jeito espontâneo do humorista. A gente tá de olho em tudo que acontece, daqui a pouco eu tô de volta com a última quentíssima de hoje. Não sai daí não, hein? Tá incrível.
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3: Acerte a hora, 10:30. Bom final de semana.
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0: Rede Serra Dourada, fechando Dose Dupla com Hit Menina Veneno, essa é de 1983, 10h29, chegando Fofoca do Mundo dos Famosos, e intervalo rapidinho.
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0: Manhã Show de volta, 10h34. Deixa eu mandar recado. A Elisângela tá lá em Montevidéu ligada com a gente. Graças, que Deus abençoe você sempre. Seu programa é lindo demais, eu amo. Ô, coisa boa, fico feliz com a sua companhia. Arliane em Itaguaçu, mandando beijo pra filha Alice e pro filhote também. Luiz Felipe, um beijo pras fofuras, obrigada pelo carinho. Pessoal, na Líder Car Automotivo, o Reginaldo e a Mayra ligados com a gente em Crixás, Líder Car Automotiva, bom trabalho pra vocês. Maria Elisa em Caiapônia, graças, é muito alto astral. Manda um alô aí pra família Caixeta em Itapaci. E também para Iraides, um beijo. Beijo para Zélia, que está em Minasul, lá no Lago da Cana Brava. Bom dia. Camila, bora fazer uma rosquinha, Grazi? Um ótimo final de semana. Quando estiver pronto, você manda a foto para eu ficar com bastante vontade, pode ser? Beijo, menina. O pessoal lá na Panificadora Doce Café em Crixás também com a gente. Falou que estão ligados desde as 2 da manhã. O patrão Edmo, os colaboradores Gabriel, Dona Edna, Marcos, Leandro, Aranha, o primo, pedindo música com Henrique e Juliano. Beijo pra essa turma, bom trabalho por aí. Isaías, em São Simão, falou que é ouvinte fiel da Serra Dourada todos os dias, né? Um beijo. Cleonice, em Chaveslândia, também com a gente. Um beijo pro pessoal da Agrolac, em Itapaci, o Edgar e toda a equipe sempre, sempre ligado na Serra Dourada. Bora com Detalhes da Minha Vida? Sandy Júnior chegando, 10h36.
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2: Vida. Sandy Júnior, amigo da gente, escrevo também para te contar os detalhes da minha vida. Até os 16 anos, eu não tinha namorado ninguém firme. Mas eu conheci um rapaz que veio mudar completamente a minha vida, ao ponto de me fazer perder minha própria personalidade. Até um ano de namoro foi tudo maravilhoso. Ele me fez provar o amor que eu sentia por ele, ficando com ele. Só que quando eu estava com ele, era bom demais, Sandy. Ele me levava ao céu, me fazia ficar cada dia mais apaixonada. Acontece que quando já estávamos no 3º ano de namoro, ele veio na maior cara de pau me dizer que o nosso namoro era somente para ele uma curtição, que ele estava muito novo e não queria saber de algo sério, ou seja, não queria saber de casamento. Veio me falar isso depois de 3 anos de namoro. O que aconteceu? Eu simplesmente desmontei. Não imaginava nunca ouvir isso do cara que eu acreditava muito, que eu tinha certeza absoluta que amava de verdade e que ele era para sempre o amor da minha vida. Depois que ele me falou isso, ele passou um tempo sumido, não atendia minhas ligações, e quando eu ia na casa dele, ele mandava a mãe dizer que não estava. A mãe estava nos olhos dela mentindo, dizendo que ele não estava. Bom, fazer o quê? Eu já estava quase conformada em ter perdido o grande amor da minha vida e parei de ir atrás. Criei um pouco de vergonha na cara. Aí quem veio atrás foi ele. Me ligou, disse que estava louco de saudade. Me chamou para sair. Caí feito uma patinha. Depois de ficar comigo, de se satisfazer, de me usar, ele na maior frieza disse que estava comigo só matando saudades. E sumiu novamente. Foi outra facada que eu levei. Eu resolvi tomar uma atitude na minha vida, que é seguir em frente. Meses depois, eu conheci um rapaz e comecei a namorar com ele para esquecer o outro. Contei para ele tudo que tinha acontecido em minha vida e ele falou que queria namorar firme.

0: comigo. Aí o meu ex me procurou novamente e eu coloquei tudo a perder. Terminei com aquele rapaz bacana, gente fina, carinhoso, romântico, apaixonado por mim. Voltei com meu ex, mas logo depois ele começou a aprontar de novo. Só ia me ver quando tinha vontade de ficar comigo e eu, burra, aceitava. Até que, graças a Deus, ele sumiu de vez. Fiquei sabendo até que estava namorando sério. Aí sim, definitivamente, criei vergonha na cara e resolvi seguir a minha vida. Comecei a fazer de tudo para esquecê-lo. Mas bastava ele me procurar que eu ia correndo, mesmo sabendo que eu passei a ser a outra. Aí sim eu conheci um outro rapaz. Cara, gente boa, bacana, honesto, trabalhador. Falei para ele dos meus problemas, que eu tinha perdido um namorado bom por causa do que abusava de mim. E esse novo rapaz, Sandes, na maior paciência, falou: ó, eu te prometo, você vai esquecer esse cara. Você vai parar com essa relação abusiva. Sim, era uma relação abusiva. Era um abuso que ele fazia comigo. Aos poucos eu fui me apaixonando por esse rapaz, que demonstrava ser o oposto do outro. Aí começamos a namorar. Aí o ex veio mais uma vez querendo estragar tudo. Só que dessa vez eu fui firme, não cedi, não voltei. O tempo foi passando e eu me apaixonei definitivamente por esse rapaz. Graças a Deus ele sumiu da minha vida, nunca mais me procurou. O meu namoro foi ficando firme, eu fui me apaixonando, paixão que se transformou em amor. E é claro que quando vira amor, a gente casa e eu casei. Voltei a ter a minha personalidade. Recuperei a minha personalidade. E graças a Deus sou muito feliz ao lado do meu marido e dos nossos dois filhos. Sandy Júnior, amigo da gente, é a minha história. E peço que você toque para mim uma música da Simone Mendes, Somos Dois Loucos.
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0: No capítulo deste sábado da novela Coração Acelerado, Alana e Black pressionam a Laurzinho a aceitar a presença de Agrado e Eduarda em seu festival. Eduarda desabafa com Zuzu. Zilá e Naine repreendem a Laurzinho por aceitar Agrado e Eduarda no festival.
1: Resumo da novela.
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3: Bora de recado aqui no WhatsApp, é o 629-8480-8453. Deixa eu ouvir quem já tá participando por aqui. Meu amigo Cinderley, bom dia.
4: Bom dia, Grazi, Cinderley do Supermercado Martins e o Agro não para.
3: Eita.
4: É nós que tá, ó, escutando a melhor rádio do estado de Goiás e do
3: não
4: Brasil,
3: é?
4: Serra Dourada. Mandou um alôzão pro Boca, fotógrafo e toda a galera do Supermercado Martins. E
3: coisa
4: o Agro
3: boa.
4: Não para. É nós que tá.
3: Abraço, Cinderley. Eu sei mesmo que toda a equipe lá do Supermercado Martins trabalham sempre ouvindo a Serra Dourada. É muito bom, né? A gente trabalha até mais animado, mais feliz, com música boa, com essa animação aqui que o Manhã Show traz todos os dias. Fico feliz com a sua companhia, meu amigo. Sabe quem trabalha feliz também ouvindo a gente? O pessoal do Pet Vitória, lá em Santa Terezinha. Doutora Roberta Carvalho, que é a médica veterinária, e toda a equipe por lá sempre é ligado na Serra Dourada. Um abraço. Tem mensagem de voz? Deixa eu ouvir quem tá participando. Não tem um nome salvo. Quando vocês forem mandar recado pra gente aqui, não esquece de colocar o nome, tá? A cidade, porque nem sempre aqui o contato tá salvo. O WhatsApp tá travando, mas vai dar certo. Deixa eu ouvir enquanto isso a Zaida. Bom dia, Zaida.
5: Bom dia, criança.
3: Oi, criança.
5: Bom dia. Ótimo final de semana pra você, sua princesa linda. Cada dia mais linda, hein?
3: Obrigada.
5: Uma hora eu quero chegar perto de você só pra passar assim um tiquinho e pegar pra mim um pouquinho. Assim, não precisa ser tudo não, tá? Dessa coisa linda, maravilhosa que é você. Esse carinho, essa dedicação que você tem a nós ouvintes.
3: Obrigada.
5: A todos os ouvintes que sabem ouvir o que é bom, porque Serra Dourada é muito bom
3: não
5: ouvir.
3: É?
5: Beijo pro meu amor, pra todos esses ouvintes maravilhosos, pro pessoal da Henrique Campo também. Beijo.
3: Ô Zaida, um beijo pra essa turma boa. E quando você estiver pertinho de mim, você passa um pouquinho da sua beleza também? Pra gente ficar equilibrada, a gente fica todo mundo lindo, maravilhoso, tá bom? Osvaldo, bom dia.
6: Bom dia, Grazi Tavares.
3: Oi.
6: Ei, aqui eu vou pular, Osvaldo, de Minasul.
3: Tudo bem?
6: Eu tô aqui no assentamento Dom Rorins, aqui ligadinho no seu programa.
3: Ó. Oh.
6: Você lembra de mim ainda?
3: É
6: o
3: claro.
6: O menino lá de Governador Valadares? Ganhou a caneca da Serra Dourada.
3: Que legal.
6: Manda uma moto boa dessa pra nós aí. Então, bom final de semana. Que Deus abençoe pra você e a sua família. Então tá, tchau. Fica com Deus.
3: Obrigada. Um abraço, viu, Osvaldo? Tudo
6: bom
3: de bom.
6: Bom dia, graças ao trabalho.
3: Ai, né? Tá repetindo aqui o recado. Um beijo pra você e pra toda a família. Adelita em Cristalina, já participando aí da promoção. Boa sorte. Minha amiga Elizabeth, bom dia, Graça. Tá tudo bem? Tudo ótimo. Tá ouvindo, né, a Serra Dourada? Um cheiro, minha querida. Te amo. Manda um abraço aí pra todos os ouvintes e um fim de semana incrível e abençoado pra eles e pra você também. Tá lá em Montevidéu ligada com a gente. Obrigada, Elizabeth. Fico muito feliz quando você tá aqui na sintonia. Valdivino?
7: Oi, Graça. Bom dia.
3: Oi.
7: Bom dia. Ótimo sábado pra nós. Que é bom dia fazer Vale do São Região, São Paulo do Araguaia. Um abração pra todo mundo e todos os ouvintes da Serra Dourada. E um ótimo final de semana para nós todo mundo. Tchau, com Deus. Obrigado, Grazi.
3: Beijo, com Deus para você também.
7: Até segunda-feira.
3: Até. Já tá despedindo o homem, olha só, gente. Deixa eu mandar um alô para Itapaci, José de Moura, pessoal da Medicina e Diagnósticos, o Júnior, Jordani e Maria Rita. Ligado sempre na Serra Dourada. Um beijo, bom dia, tá?

0: Meu amigo Domingos.
1: Bom dia, minha amiga Grazi. Um feliz final de semana, abençoado para você, Grazi, dia de folga. Que Deus abençoe a todos que estão ouvindo o programa, um dia abençoado, em nome de Jesus.
0: Que assim seja. Deus,
1: chegando da festa, não pode deixar a panela no fogo.
0: Não pode,
1: você viu? Tem que ter cuidado demais com as panelas. Falou, Grazi, bom dia, Deus abençoe.
0: Ele tá falando isso porque a Cleusa Maria tava contando pra gente, né, que ela deixou as panelas ligadas. Foi-se embora o gás, foi-se embora a panela, foi-se embora a carne. Ai, meu Deus do céu. Renildes Neres, em Cocalzinho. Oi, Graziela, estamos aqui te ouvindo, você é maravilhosa. Manda alô pro meu esposo, pra Daphne, Lorenzo e pra Kira. Quero participar aí do sorteio, te adoro, linda. Ô, minha amiga, que alegria saber que você tá ligada, saudade de vocês. Como é que tá a Kira? Todo mundo por aí? Todo mundo bem? Espero que sim. Um beijo, bom dia, tá? A Franciellen, em Bonópolis, manda um abraço pro meu tio Cleito, da Cisagás, pra minha tia Cleide, cabeleireira, e pro meu tio Erasmo, e também pra Vera e pra todos os ouvintes. Beijo, fica com Deus, um abraço. Maria Lopes, em Cocalzinho, já participando, minha amiga Rosângela.
2: Oi, titia Grazi, aqui é mais...
0: Ai, peraí, que é a fofura, vou ter que pôr de novo.
2: Oi, titia Grazi, aqui é mais este cristal no
0: Goiás.
2: Mandei um alô pra minha mãe Rosângela, pro meu irmão Matheus. Fica com Deus.
0: Amém, fofura. Um beijo pra você, Moisés, pro irmãozinho Matheus, pra mamãe Rosângela, pra toda a família, viu? Sempre apareça por aqui, eu adoro quando tem essas fofuras. Sabe quem também tá ligado com a gente lá em Crixás? O João Pedro e toda a equipe da Condados Contabilidade, pessoal que trabalha ouvindo a Serra Dourada, sempre, sempre, sempre um beijo pra vocês. Marcilene, bom dia. Na verdade, é a Júlia, né, em Crixás?
3: Oi, tia Grazi, tudo bem?
0: Como bom dia.
3: Tá? Deixa eu te falar, a gente tá ligadinha aqui no rádio, tá? E queria mandar um beijão pra minha avó lá na fazenda Soberbo, tá?
0: Bonitinha.
3: E queria desejar uma ótima tarde pra vocês.
0: Que fofa, gente. Um beijo, Júlia. Um beijo pra toda a família lá na fazenda Soberbo também com a gente. Janaína...
4: Bom dia, Graça.
0: Bom dia, tudo bem?
4: Aqui tá um friozinho gostoso.
0: Mesmo?
4: Tenha um abençoado sábado.
0: Amém.
4: Pra todos nós.
0: Um beijo. Pra você também, Janaína. Um beijo pra turma em Itapaci com a gente lá na Criarte Ambientes Planejados, Eurípides e toda a equipe que sempre trabalham curtindo aqui o nosso Manhã Show. Bom dia. Simão, bom dia.
5: O rio não bebe a sua própria água, as aves não comem o seu próprio fruto, o sol não brilha para si mesmo, o rio não bebe a sua própria água, as flores não usam a sua fragrância para si, viver para os outros é uma regra da natureza, a vida é boa quando estamos felizes, mas a vida é melhor quando os outros estão felizes por causa da gente. A nossa vitória é indiscutível, torcemos pela nossa linda e maravilhosa seleção. Netville, eu e você nunca mais. Simão Paraíba, força do amor e um sonhador pelo país mais justo e mais honesto. Igualdade para todos.
0: Viu só o recado,
5: mais
0: Simão?
5: Mais amor e respeito às mulheres.
0: Beijo para você, Simão. Um abraço aí para toda a turma e com a gente também. Em Caiapônia. Givaí, bom dia.
6: Bom dia, Grazi.
0: Bom dia.
6: Grazi. Manda um alô aqui para a gente, Minas Sul. Acho que você já mandou. Ontem nós tivemos o Panda, né? Hoje
0: bom
6: nós
0: demais,
6: temos a Roberta,
0: hein?
6: Miranda para encerrar. Festa de 50 anos da cidade.
0: Só o ouro.
6: Manda um beijo também pra minha neta Maria Júlia. Estamos te ouvindo, hein? Saudações, rubro-negro.
0: Saudações.
6: Se a gente não perder um campeonato, os times pequenos nunca vão ser campeão.
0: Então, uai. Nós ganhar tudo, os outros vão ficar sem nada, gente. Não pode, né, Givai? Tem que dar uma equilibrada nesse trem, senão vira bagunça, uai. Ai, meu Deus do céu, é fácil não. Deixa eu mandar um alô pro pessoal lá em Itapaci com a gente, na RS Solar, empresa de energia solar, o Rui Terrener e toda a equipe, sempre, sempre curtindo a Rede Serra Dourada, parceiros, nossos comerciais, né? Um beijo. Sabe quem tá ligado também? Mandou mensagem lá no meu Instagram, grazi.locutora, é o José Maria Rodrigues. Grazi, um ótimo fim de semana pra você e pra sua família. Tô ouvindo sempre seu programa, tá? Ótimo esse Dose Dupla, que maravilha, fico feliz. Isaac.
7: Grazi Tavares.
0: Oi, homem.
7: Bota um modão pra mim aí, Grazi. Melhor do Eduardo Costa, Isaac, aqui de Cristalina.
0: Eita, homem.
7: Tô aqui na Chácara Mangabeira, tô esperando.
0: Tá, calma.
7: Grazi, a minha música de Eduardo Costa. Manda aí pra nós aí.
0: Tenha calma, homem. Tenha calma, homem. É porque a programação ela é feita pelo nosso programador, seu Cidelcinho. Então ele que comanda tudo por aqui, tá? Tenha calma.

0: Marcos Viola, bom dia.
1: Oi, tia Grazi, manda um oi aqui pro Lava Jato Ribeira, aqui do Crixás, eu, Cauã, meu pai Marcos. Tamo ralando aqui.
0: Que bonitinho, beijo pra você, Cauã, parabéns, bom trabalho por aí, viu? Sargento Milagre Lobo Apaixonado, mandando alô pros amigos Vicente, Janete e Miguel, lá no PA Assentamento Buriti das Gamelas, no Boteco Tapiroski. É o Lobo Apaixonado em Cristalina, né, Sargento Milagre? Um abraço. Marcos, Grazi, manda um alô pra nós aqui, o melhor salgadeiro de Crixás, é o Vultição. Um alô pro meu amigo Aranha, que tá aqui trabalhando numa tristeza. O que é que foi com a Aranha, gente? O que é que foi? Que tá triste? Conta pra gente. Vamos compartilhar aí, quem sabe dar uma melhorada. Bom trabalho pra vocês. Josefina Glória em Minas Sul, bom final de semana pra toda a família Serra Dourada. Um abraço. Abraço também pro pessoal da CJ Serviços em Ar-Condicionado Cícero, sempre trabalhando e ouvindo a gente lá em Crixás. Pessoal do Peg Pag Real, a Ellen Cássia e Luz Aí também com a gente. E a turma da Lojas Liderança, o Reginaldo e a Leila, o Paulo, a Giovana e a Tatiane. Em Crixás, trabalham sempre ouvindo a melhor, é claro, que é a Serra Dourada. Mais recados?
2: Bom dia, tia Grazi.
0: Oi, gente.
2: Manda um alô pra mim, minha avó e o Crixá Goiás.
0: Bonitinho. Um beijo pra vovó. Como é que é seu nome? Depois você me conta, tá? Um beijo também pro pessoal da Drogaria Itapaci, ligado com a gente, o Neto Brandão, a Tati e toda a equipe por lá. E a turma da Ideal Atacadão, o Thiago Taquari e a equipe sempre trabalham vindo a melhor, né? Quem mandou esse recado agora foi o Joaquim Neto e a vovó é a Sônia. Um beijo. Beijo pro Rogério Minassu, tá sumido, né, menino? O que é que foi? Um beijo pra você. Um excelente final de semana. Bora de música? Tá na hora.
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0: Pra encerrar nosso Dose Dupla, bora voltar no tempo? 1997, recordar duas com Celine Dion, 11 e 1, bom dia. Bom dia.

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1: Oi, gente, no Jornal do Meio-Dia de hoje você vai ver que um estudante de 12 anos com TDAH foi agredido por outros alunos dentro de uma escola pública em Barro Alto, no interior de Goiás. Imagens de câmera de segurança mostram o momento em que a vítima é atacada com socos e chutes, inclusive quando já estava caída no chão. Segundo a Polícia Civil, o caso aconteceu durante o intervalo das aulas e é investigado como ato infracional análogo ao crime de lesão corporal. A suspeita é de que o ataque tenha relação com bullying. Os alunos envolvidos foram transferidos à unidade escolar e a família da vítima também decidiu mudar o estudante de escola. Mais detalhes às 12 horas em ponto no Jornal do Meio-Dia.

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1: Rede Serra Dourada, apaixonada por Goiás. Obrigada pela sua companhia, pelo rádio ligado. E vem comigo que aqui só tem coisa boa. E começa a partir de agora as as 12 músicas mais pedidas durante toda a programação. Preparadas especialmente pra você, o melhor ouvinte do mundo.
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1: Abrindo as mais com Natan e Zé Felipe, 11:19.
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1: Rede Serra Dourada, apaixonada por Goiás. Um excelente final de semana, agora 11h31, bom dia.
2: Zezé de Camargo e Luciano.
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0: Mais uma fofoca do meio artístico brasileiro com a Magna Santos.
1: E a última quentíssima desse sabadão é pra falar sobre eles, esse casal, hein, gente? Olha esse babado nos bastidores da fama. Quem vê o casamento firme do cantor Xande e da ex-bailarina Carla Pérez nem imagina que o romance quase foi desaconselhado pela indústria musical lá no começo da carreira. Segundo o próprio cantor, um poderoso da gravadora dizia que ele faria mais sucesso solteiro e venderia mais discos para o público feminino. Mas Xande contou que bateu o pé e deixou claro que ninguém mandaria na vida pessoal dele. Resultado, ignorou os conselhos e seguiu o coração. Décadas depois, o casal continua junto e virou uma das relações mais duradouras do mundo dos famosos. Que bom, né, Xande, que você não desistiu desse amor e segue aí firme e forte com ela, a maravilhosa Carla Pérez. Xandes, por hoje é só. Um beijo todo especial. A gente volta a se encontrar na segunda-feira. E eu, é claro, estarei esperando por todos vocês. Beijinhos, um ótimo final de semana.

0: Às 7 a hora, 11h35. Bom dia pra você.
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4: e Paulinho Baculejo. Cachambu, o professor chegou pro Joãozinho e falou: Joãozinho, quanto que é 1 menos 1? Joãozinho burro demais, não sabia. Falou: não sei não, professor.
3: Não.
4: Aí o professor virou pra ele e falou assim: não, se eu tenho uma manga e como essa manga, o que que sobra? E falou assim: o caroço.
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0: 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Henrique Juliano, comandante.
1: É sobre pessoa, comandante.
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0: de Serra Dourada, apaixonada por Goiás, a segunda mais pedida, Xande Avião e Henrique Juliano. Bora para os últimos recados? Deixa eu mandar um beijo rapidinho para a turma que está aqui no WhatsApp. O Felipe em Itapaci, ligado com a gente, DJ Felipe, um beijo. Nessi Batista, vou ter que colocar esse áudio que a fofura tá falando.
1: Oi, Grazi, tudo bem? Eu estou aqui na roça. O meu nome é Evelyn. Eu queria que você mandasse
0: Dou
1: oi
0: conta.
1: Pros meus primos Luiz Fernando e Jean Henrique, pra minha avó Nessi e pra minha tia Nercilene. Você pode mandar, por favor?
0: Agora, minha filha. Um beijo pra você, fofura. Obrigada pelo carinho, viu? Dá um abraço em toda a família. Curtam muito aí esse final de semana. Um beijo pro Rogério em Minasul, Rodrigo em Crixás e toda a família por lá também ligado com a gente, a Laís José em Minasul, mandando um abraço pra esposa Flor do Salão, tá lá trabalhando demais, ligado com a gente. Um beijo pra Jéssica em Cristalina também, o Boca Fotógrafo apareceu, homem, um beijo. Final de semana incrível por aí. Ulisses em Cocalzinho, feliz sábado, minha amiga, até segundo, bom apetite, obrigada. Rosalina Francisca, Rosângela, ô, gente, onde eu tô tirando isso? A Rosângela tá em Cristalina. Grazi, bom final de semana, bom almoço, até segunda, se Deus quiser. Amém, minha amiga, um abraço. Beijo pro Cleiton em Itapaci também com a gente, mandando alô pra esposa Vanusa, pra filha Débora, pra sobrinha Ana Gabriele, Anne Gabriele e pra toda a família por lá. O Cleiton Alves, o famoso cunhado, um abraço. Camila, já com as rosquinhas prontas por lá, que delícia, hein, Camila? Um abraço. Ai, manda duas pra cá, eu vou ficar tão feliz. Marcelo e a Ciara também com a gente, um abraço. E um beijo pro Júlio César em Tarumã. A gente se encontra na segunda-feira, pontualmente às 8, chegando à primeira posição. Na sequência, tem Sabadão com o Helder na Aston. Te desejo aí uma excelente tarde. Um abração também pra toda a equipe do Supermercado Martins, Cinderley, lá na Granja do Bailão, ligado com a gente. Bora encerrar então? Bom final de semana, curta bastante. Na segunda eu te espero aqui. E ó, nunca se esqueça, você é do tamanho do seu sonho, você pode conquistar o que seu coração desejar. Mas pra isso, corra atrás e não desanime, que essa hora vai sim chegar. Um beijo da Grazi, até amanhã. Amanhã não, até segunda. Tchau!
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0: Começando com você mais um sabadão aqui na Rede Serra Dourada. É bom ouvir. E você participando 629-8480-8453. Hoje, 16 de maio 2026. Chegou o dia do sabadão, hein? No clima do seu final de semana. E você participando conosco no 629-8480-8453. Manda aí sua mensagem, tá? Mensagem de voz. Grava aí do seu celular o seu recadinho e manda pra cá que eu vou colocar no ar, tá bom? A sua voz vai assim abrilhantar ainda mais a nossa programação nessa tarde de sábado aqui no Sabadão, e eu quero você participando comigo e mandando a sua mensagem. Eu tô esperando, tá bom? Enquanto isso, vamos de música. Vitinho Imperador e Eu Me Apaixonei.
1: Seu Vitinho Imperador é som de paredão. O solo que vai ficar na sua mente aí, ó. Bora, Demi Boy, bota pra estar.

0: Muito bem, aqui no nosso Sabadão Serra Dourada, nós curtimos I Don't Know Why com Muni, certo? Seguinte, enquanto você está participando aí, vem um intervalo rapidinho, daqui a pouco, depois do intervalo, eu vou trazer então a sua participação, tá? Manda aí mensagem de voz gravada do seu celular de preferência, mas se não der, pode ser escrito mesmo, tá bom? Que eu leio aqui, mas a preferência é pela sua voz. Daqui a pouquinho então, depois do intervalo eu leio pra você, tá certo? Meio-dia e 31. 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

0: Muito bem, sabadão, Serra Dourada de volta. Uma ótima tarde pra você, um bom fim de semana. Obrigado pela companhia, meio-dia e 37, hein? Vamos lá com a sua participação. Claro, claro, claro que vamos. Walter tá aqui, manda alô pra nós no Americanos, Luziânia, Chácara da Paz. Boa tarde, Helder. Walter, valeu, Walter. Abração pra você e todos aí na Chácara da Paz em Luziânia, nos Americanos, viu? Obrigado, Walter e família. Aquele super abraço. Júlio César Correia de Tarumã, manda abraço pro Boca Fotógrafo, Marcelão Vascaíno. Não esquecendo aí também, abraço para o Raimundo Flamenguista, esposa Nilza, no sítio em Itarumã. Valeu demais. E também tem o Samuel Enfermeiro, hein? Olha aí. É, a equipe lá do Júlio César Correia, né? Tá só aumentando, né? A lista de alôs. Grande Júlio César, tem áudio também dele? Vamos ouvir.
1: Boa tarde, Helder Nasson. Mando um abraço para todos que estiverem sintonizados na programação. Show de bola. Todos aqui em Tarumã, Goiás, estão sintonizados na melhor programação do Brasil, Serra Dourada FM. O bom é ouvir.
0: Obrigado, Júlio César. Abração para você aí. Bom demais, valeu. Programação nota mil aí, parabéns. Quem? Josi de Cristalina, tem áudio.
2: Oi, aqui é a Josi de Cristalina, Goiás, passando aqui para te desejar uma ótima tarde.
0: Obrigado, Josi. Um abração para você, tudo de bom, tá? Olha a dona Josefa aqui, ó. Aqui no aplicativo, não, aqui.
3: Alô, meu amigo Helder Neasso, eu tô ligadinha aqui, velho, como todo dia, né? Você sabe mesmo. Um abraço para você, abraço para todos os meus colegas e amigos e colegas, onde estiver, para todos os meus filhos e filhas, eu mando. Vai o meu abraço. Foi um sabadão maravilhoso, né, como tu disse. Aí estou ligadinha nele aqui, tá bom, meu amigo? Um abraço, fica com Deus.
0: Obrigado, dona Josefa. Um abração pra você, tudo de bom, tá? O Marcelão também tá passando por aqui, ó.
4: Boa tarde, meu amigo Helder Nasson, tudo bem? Aqui quem fala é o Marcelo Vascaíno de Aceara, participando desse sabadão, mais um sabadão pra nossas contas. É isso aí, o sabadão só ouro. Eu estou aqui em casa, eu, minha esposa Laudilene, filho o Anes Henrique, Marcelo Neto, Leandro José. Para também um abraço, né, para meu amigo Marcão do Vascão, bacana, pitula. Antônia Campos, Cleomar Moreira, Boca, Marcinha Pinheiro, Júlio César Correia, Zé Carlos Bintecu, Maria Laura, seu pai Mariozan, Sargento Milagres, professor Marco, todo mundo na melhor programação. Um bom final de semana. Se eu esqueci alguém, me desculpa, eu tô no sabadão. Hoje você tava numa folia ali do meu filho, uma folia mirim. Tamo junto e misturado na melhor programação. E chama que é pressão, aqui é Marcelo do Vascão, detonando o então.
0: Valeu, Marcelo. Aquele abraço pra você, tudo de bom, obrigado pela companhia, um ótimo fim de semana e dá-lhe folia.
5: Boa tarde, meu amigo Helder Naasson, tudo jóia?
0: Tudo.
5: Um feliz sábado, final de semana maravilhoso, alegre, com muita paz pra você, pra todos que farão parte dele. Sou a Elizabeth, estou aqui com o rádio ligado na Serra Dourada, ouvindo sabadão, só ouro, hein? Abraço, fica com Deus.

0: Deus, abraço a todos os ouvintes que estão na sintonia. Boca Fotógrafo, Marcelo Vascaíno, Soneide Miranda, Zé Bira, Zé de Brito, Zé Bonitinho, Dejane Vandete e Miranda em Crixás, Alessandra na Fazenda Cedro, enfim, todos que estão na sintonia. Tchau, tchau, tamo juntos.
1: Valeu, muito obrigado, Elizabeth Montevidil. Aquele abraço para você, um ótimo final de semana, tá? Obrigado pela sua participação aqui. Um boa tarde, meu amigo Helder Naasson. Estou sempre aqui ouvindo. Cimeire de Itapaci. Obrigado, Cimeire. Um abração para você e um excelente final de semana.

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2: Sabadão, meio-dia e 55, Jorge Matheus.

0: Jorge Matheus e Dói, aqui no nosso Sabadão Serra Dourada. Ótima tarde pra você, tudo de bom. Vamos lá com a sua participação aqui no 629-8480-8453.
1: Bom dia, meu amigo Éder, o Rogério Ferreira, aqui da cidade de Minas Sul, aqui da Casa do Criador. Tô aqui ouvindo o seu programa, meu amigão, aqui na cidade de Minas Sul. Eu queria que você tocasse pra nós uma música do Eduardo Costa, Deus é Caipira. Sou fã do programa aqui na cidade de Minas Sul, Goiás. Junto e misturado, garoto.
0: Muito bem, obrigado pela sua participação, Rogério de Minas Sul. Toda a programação pra você, hein? Boa tarde, meu amigo Helder. Bom sabadão pra você e pra todos os ouvintes aí que estão curtindo, tá? Abraço, Helder. Tamo juntos até as 4. Antônia Campos de Anciara. Manda música pra mim aí, tá bom? Um abração aí pro Marcelo Vascaíno. Opa! Programação pra você, Antônia. Obrigado pela companhia, tá bom?
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2: Muito bem, aqui no Sabadão, Serra Dourada, ela, Shakira, Shakira, Hipster Online, muito bem, aquele abraço para você que tá aí curtindo o Sabadão, vamos pro intervalo, daqui a pouco tem mais, vai participando aí no 629-8480-8453.
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0: com você no Sabadão Serra Dourada. Júlio César Correia tá aqui, né? Mandando alô aqui, abraço pro Marcelo Vascari e também pro Boca Fotógrafo, a Marcinha Pinheiro, bem-vinda!
1: Boa tarde, amigo. Que Deus abençoe o nosso sábado.
0: Amém.
1: Abraço para todos os ouvintes da Serra Dourada, em especial Marcelo Vascaíno, primo professor Marcos, Boca Fotógrafo, Simão Paraíba, Renatinho Caçambeiro, Maria Laura, Mari e todos que estão na escuta, né? Que são muita gente, graças a Deus. A audiência é top, o programa é top. Marcinha Pinheiro de Cristalina.
0: Obrigado, Marcinha. Um super abraço para você. Um final de semana abençoado, hein? Quem tá por aqui também é a Maria Laura.
2: Então, aqui é Marcelo do Vascão. Valeu, Marcelo.
3: Boa tarde, minha amiga Aldenassa. Aqui é a Maria Laura de Cristalina, filha do Maruza Botafoguense. Estamos aqui curtindo o Sabadão da Serra Dourada. Eu mando um abraço para você, pro Nelly Rodrigues, pra Estela Mares, pra Grazi, pro Igor Alves, pro Cadu e pra todos os ouvintes. E pro Marcelo Vascaíno e pra Mari da Vila Andrade. Fica com Deus, tá? Um abraço.
0: Muito bem, obrigado Maria Laura, para você, para toda a família, e um grande abraço também, uma excelente tarde, tá bom?
4: Boa tarde, aqui quem tá falando aqui é o baiano aqui da Fazenda Taquaril, o Naí. Gostaria de ouvir aí a música A Saga de um Vaqueiro, de Matriz com Leite, todos os dias ligadinho aqui na Rádio Serra Dourada, a melhor do Brasil.
0: Maravilha, obrigado, um abração pra você, tudo de bom aí, tá? Curtindo a Rede Serra Dourada, obrigado pela sua participação aqui, pelo seu alô, pelo seu boa tarde. A professora Idalícia, boa tarde, Helder, no Sabadão Serra Dourada aqui, viu? Tô aqui fazendo companhia pra você, tá? Tá frio aí, porque aqui tá um temporal de sol. Ei, me enganou, professora Idalícia, abração aí. Ah, saí de manhã e agora eu tô aqui ligadinha. Muito bem, professora Idalícia, obrigado. Aqui também está com o solão aberto, né? Mas o clima está um pouquinho melhor porque tem um ventinho um pouco mais frio. Um abraço, professora Idalícia. Bom fim de semana!

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0: Guilherme Benuto, menos é mais. Matheus Fernandes.
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0: Banda Brisa, aqui na programação da Rede Serra Dourada. Uma ótima tarde, tudo de bom. Obrigado pela companhia. Você curtiu Agora é Tarde. É nada, 1h28. Dá muito tempo de você participar ainda no 629-8480-8453, né? De preferência com sua mensagem de voz. Mas se não der, pode fazer igual o Claudimar de São Simão. Oi, Claudimar! Esse aqui, boa tarde, Helder. Um bom e abençoado sábado pra você. Obrigado, Claudimar. Pra você também, tudo de bom, tá? Boa tarde, Helder. Beleza? Manda um alô pra nós em São Simão. Sou o Isaías. Alô, Isaías de São Simão. Aquele abraço. Tudo de bom e obrigado pela companhia. Me ajuda, né? Destrava aí o WhatsApp. Obrigado, viu? É isso aí. Tô aqui, o estúdio aí, o clima é agradável, né? No estúdio. Então aí tem que usar até umas blusas de freak. Eu desligo o ar, Dalícia. Sou esperto. Quando gela demais, eu dou aquela desligada. Né? Mas é bom. O climinha fresquinho aqui é muito bom, muito bom, muito bom. The Underdog Project chegando com Remember.
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0: Enter Dog Project com Remember. 1h32, sabadão, vai pro intervalo e volta já. Manda seu áudio aí. Manda sua mensagem e participe conosco aqui no nosso WhatsApp 62984808453. Deixa eu abraçar Piracanjuba, Goiatuba, Morrinhos e Caldas Novas.
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0: Muito bem, este é o Sabadão Serra Dourada, aqui na rede Serra Dourada, a rádio que é bom ouvir. E você está esperando aqui? Participe conosco, 629-8480-8453, hein? É isso aí, mande sua mensagem, seu alô, seu boa tarde, fique à vontade para participar aqui da nossa programação, tá bom? 629-8480-8453, você manda o seu áudio, melhor ainda quando você manda o seu áudio aqui para mim, fico super feliz em ouvir sua voz, tá? Helder, você é uma festa, hein? Que é isso? Eu acho bom que você gosta, aceita as minhas brincadeiras. É isso aí, professor Idarice. A vida é uma festa. Vamos festejar todo mundo. Um abração pra você, obrigado pela participação. Olha a dona Lúcia passando por aqui. Opa, seja bem-vinda.
1: Helder Nation, tudo bem?
0: Tudo.
1: Como você está? Tudo bem com você? Aqui é a dona Lúcia Mendes, de Chaves Grande, Minas Gerais. Por favor, mande uma luzinha aqui pra toda a minha família. Pra Anitta, seu Josias lá na Chaveslândia, Pazios, minha amiga lá no São Simão. Pra todos os ouvintes que estão ligados, eu vim no Sabadão, tá? Bom final de semana pra você, com Deus, obrigado, tchau.
0: Obrigado a você, dona Lúcia. Um abração pra você, pra toda a família e amigos aí em Chaveslândia. Bom fim de semana.

1h58 aqui no Sabadão Serra Dourada. Bruno e Marrone, que é isso? Sem compromisso? Muito bem, né? Ah, vamos lá. Valeu, professor Idalice, aqui, abraço pra você. Júlio César Correia de Zero Man tá curtindo e diz que é só ouro, hein? Valeu, Júlio César. 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É muito simples, é só você mandar aí, ó, os seus dados pelo nosso WhatsApp, tá bom? 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Quem vai ser o grande campeão? Quem vai ser campeão da Copa do Mundo aí? Quem? Aí você dá seu palpite, quem vai ser campeão? 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Bom, obrigado aí pela participação, tá? Quem é? É a Isabela de São Simão. Vamos com, ó, oh, Jennifer Lopez, Pitbull e This Again. 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
2: Muito bem, aí ó. É, sequência feiticeira. Aqui no Sabadão, 2:09.

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0: Muito bem, aqui no nosso Sabadão Serra Dourada Lifetime com Kate Perry, né? Então vamos para um intervalo bem rapidinho, daqui a pouco tem mais. Está chegando o boletim informativo Serra Dourada Esportes. 2h31.
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2: Campeonato Brasileiro da Série D hoje tem o Goiatuba em campo. A partir das 6 horas, o líder do grupo A4 da competição nacional da quarta divisão tem pela frente o misto de Mato Grosso, às 6 horas. Goiatuba tem um ponto a mais na liderança em relação ao segundo colocado, que é o Capital, e que tem 13 pontos. Já o adversário do Goiatuba, o misto, é o quarto, com 6 pontos na tabela. Amanhã, pela Série D, tem dois jogos envolvendo equipes goianas. O Inhumas joga às 5 horas da tarde contra a Aparecidense. É partida válida pela 7ª rodada do grupo A3. O Inhumas ainda não pontuou na Série D. Em 6 jogos, foram 6 derrotas, enquanto que a Aparecidense

0: na segunda colocação com 10 pontos conquistados no grupo A3. Amanhã também tem um confronto em catalão envolvendo Craque e Abecate pelo grupo A11. O Craque é o terceiro, tem 8 pontos conquistados, enquanto que a Abecate está na lanterna do grupo com apenas 3 pontos. Craque e Abecate jogam em catalão no estádio Genervino da Fonseca amanhã às 4 horas da tarde.
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Muito bem, Sabadão Serra Dourada com você, excelente tarde, tudo de bom, hein? Um abração aqui para o Ulisses Soares de Cocalzinho, participando conosco. O Júlio César Correia tá dizendo aqui, ó, é, o quê? Ah, tá só mandando aquele alôzão aqui. Valeu, curtindo, que é uma beleza. Muito bem. E você tá esperando que não mandou sua mensagem ainda, por quê?

0: abandonando, né? Ah, tô entendendo. Vou deixar o rádio aqui também, tocando sozinho, vou embora. Você não quer mandar mensagem pra mim? Eita, Belém, Belém, viu? Ha, tá pensando o quê? Manda sua mensagem aí, pode ser de voz, grava e manda pra mim que eu tô esperando. Se não der, vai, escrita mesmo que eu leio aqui pra você, tá certo?
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0: 2h51, olha aí, Fiduma e Jeca aqui no nosso Sabadão Serra Dourada. Obrigado, moleque, é o nome da música, né? Bom, vamos lá com a sua participação por aqui. Ô, Júlio César, obrigado, manda o áudio. A
1: programação hoje tá show de bola, no comando de Eldon na África. Tudo de bom.
0: Tá certo, Júlio César, muito alto, alto ficou o som aí da rádio ligado atrás, hein? Tampou sua voz, mas deu pra entender. Show de bola, programação, valeu, obrigado. Que vai beber uma gelada daqui a pouco, antes de abrir o boteco. Beleza, Júlio César, um abração, obrigado pela sua participação aqui. É, não me abandona, valeu. Boa tarde, meu amigo, manda um alô pra nós aqui no quartel do Exército. Braço forte, mão amiga.

Sargento Milagre, o Lobo Apaixonado de Cristalina. Obrigado, Sargento Milagre. Até que enfim você apareceu. Milagre! Milagres acontecem. Sargento Milagre passou por aqui. Abração pra você e todos aí no quartel do Exército. Braço forte, mão amiga, viu? Sargento Milagre e companhia. Um abraço, obrigado. Vai embora não, hein? Aqui é quem? Senira. Olha aí a Senira Elias. Ela é do Rancho dos Elias, as margens do Corumbá 3. Que beleza, hein? Adorando a programação aí, você é demais, muito bom, Helder Naasson. Perfeito, hein? Boa tarde, excelente final de semana. Obrigado, Senira! Que bom ter a sua companhia. Abração pra você e toda a família, todos os amigos, quem tiver contigo aí e quem não tiver também, viu? Um abração, obrigado pra você, as margens do Corumbá 3. Eita, mas que vida boa é essa! Um abração e obrigado pela sua participação! Sabadão!

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1: Muito boa tarde para você, 3 e 5. 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

0: E vamos juntos por aqui até as 16h com o Sabadão Zé Dourado e a sua participação chegando, que é muito bom.
1: Ei, meu amigão, eu nasci, sou José, São Miguel da Lagoa, estou aqui te ouvindo até o final. Muito importante te ouvir você falando da sua fala aqui nessa rádio maravilhosa, tá bom, meu amigão? Um abraço, fica com Deus, tinha musguinha aí linda, acho que eu gosto, pode passar aí que eu tô ouvindo, tá? Tô aqui pra ouvir tudo.
0: Tá certo, dona Josefa, muito bem, já tô com o Eduardo Costa por aqui, espero que tenha ouvido e gostado, hein? Rodou Eduardo Costa aqui, tá? Um abração, obrigado pela sua participação aqui. Dona Josefa, obrigado, viu? Boa tarde, Helder, Eliane Rodrigues em Minasul. Boa tarde, Eliane Rodrigues em Minasul. Um abração pra você, obrigado pela companhia, que bom ter você conosco, tá bom? Falando aí no Minasul, me lembrei aqui de Caldas Novas, que tá em rede agora, né? E ali nós alcançamos também Piracajuba, Morrinhos e Goiatuba. Muito bem, além de Caldas Novas e Rio Quente, né? Então, um abração para você aí que está em Morrinhos, para você de Piracajuba, para você de Goiatuba,

Fred Fabrício, aqui no nosso Sabadão Serra Dourada. Te amar é meu talento. 3h22.

0: deixa com a gente, meu parceiro. Se bora cantar assim, vai.
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não achei o Tom, não. Onde é que vocês estão, gente? Não, não, deixa pra lá. Melhor só falar mesmo, né? Então, Edson Wilson com Chitãozinho e Chororó. Porta-retrato aqui no nosso Sabadão Serra Dourada. Vamos lá, deixa eu mandar aqui um abraço. Já mandei pra Eliane Rodrigues. Boca Fotógrafo. Tá nóis, ó. Boca Fotógrafo, Helder Naasson, boa tarde. Boca Fotógrafo de Iaciara, mandando abraços pra toda a população de Iaciara e região. Sintonizados na melhor rádio do Brasil, Serra Dourada 96,7 FM. Valeu, Boca Fotógrafo. Aquele abraço, tudo de bom, hein? Bom sábado, excelente fim de semana pra você. Sabadão, Serra Dourada. Mas é, 3h32, gente. Como o tempo passa rápido, como eu tô atrasado, hein, com a programação.

0: Forever Young aqui no nosso sabadão. Que beleza, hein? Música boa essa aí. É David Guetta, 3h34.
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te fazendo companhia até as 16h, meia hora final. Um abração pra você de toda a rede Serra Dourada, curtindo aqui o nosso sabadão, viu? Um abraço e obrigado pela sua participação, você que tá mandando sua mensagem aqui no 62984808453, mandando seu recadinho via WhatsApp, abraçando aqui, né, os novos integrantes da família Caldas Novas, né, através de onde nós chegamos também em Morrinhos, em Piracajuba, em Goiatuba. Um grande abraço, é um imenso prazer, então, ter você aqui na família Rede Serra Dourada. Vamos lá, valeu, Boca Fotógrafo, um abraço pra você, viu? Obrigado pela companhia. Sabadão, traz mais uma, garçom. Eita, Júlio César Correia de Itarumã, tá afiado, menino, e tá empolgado. Bom fim de semana, viu, Júlio César? Obrigado pela companhia aqui, tá? O tempo todo não me abandonou, Júlio César. Valeu, aquele super abraço. Boa tarde, manda um alô aí, ó, pra nós. Ah, de onde? Da Valorem, é isso? Turma de pintura, Reinaldo Martins de Cristalina, muito bem. Reinaldo Martins, a turma da pintura e da Valorem de Cristalina, um abração pra vocês, uma excelente tarde. Estão trabalhando hoje, é? Estão fazendo pintura aí ou hoje tá de boa? Um abraço, viu? Obrigado pra vocês pela participação e um ótimo final de semana. Boa tarde pro Alexandre, Luciano, Elisane, da parte da Baixinha de São Miguel do Araguaia, pra você também. Ah, obrigado, Baixinha. Pra mim, obrigado, viu? Baixinha que tá abraçando então o Alexandre, o Luciano, Elisane, a Baixinha lá de São Miguel do Araguaia. Obrigado, Baixinha. Aquele abraço pra você também, um ótimo final de semana. Helder, ó, gosto muito aí quando você fala alto. Que é isso? Nas mensagens. É o Walter lá dos Americanos, Lusiânia, Chácara da Paz. Helder Nasson. Beleza, amo Shakira. Que beleza, né? Tocou Shakira mesmo na programação. Qual foi que tocou? Até já esqueci. Mas foi uma boa, eu lembro, é boa. Agora não lembro qual foi mais não, mas tá bom. Beleza, aquele abraço, valeu Walter! Aquele abraço, ótimo final de semana, bom sábado pra você, hein? Ó, tá chegando Maurício Eduardo e Melhor Lugar!

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0: É Bruno e Marrone aqui no Sabadão. Vai levar um vocês vão viver. O que tá acontecendo aqui? Não entendi nada. É 3h57, é final de Sabadão aqui na Rede Serra Dourada. Acabou, né? Passaram-se 4 horas juntos, eu e você, você e eu, você e eu e você, e mais quem tiver aí contigo, é claro. Ah, deixa eu mandar aqui um áudio dentro de colocar, cadê? Abre aqui pra mim o áudio, a participação do ouvinte, que é muito importante.
1: É domingo, aqui da cidade de Itapacita, mas que ligadinho, ouvindo.
0: Que beleza, valeu Domingos, um super

0: Abraço pra você, tá? Tudo de bom aí na Rede Serra Dourada. Quem tá participando aqui conosco, alô pro pessoal das lojas Bandeirantes de Quirinópolis, olha aí. Pedindo música por aqui, viu? Quem é que tá? Cadê o nome? Quem és tu? É a Mila de São Simão, é isso? Mila de São Simão, mandando música pro pessoal de Quirinópolis, lá da loja Bandeirantes. Muito bem, obrigado pela sua participação, viu, Mila? Um abração para você e todos da loja Bandeirantes. Marcelão, tchau, valeu, obrigado, viu, Marcelo Vascaíno? É isso aí, Marcelo, até segunda, viu? Tudo de bom, tá? Marcelão Vascaíno tá lá, preparado. Marcelo, manda perguntinha assim, você que é um bom jogador de futebol, se você for pro campo e você tiver um adversário de uma perna só, o que, que você vai fazer? Hã? Você vai ficar com medo de jogar com ele? Pois é, cuidado com o Saci, viu, Marcelo Vascaíno? Aquele abraço, a gente se fala na segunda-feira. Obrigado pela companhia, Marcelo, gente finíssima. Boa sorte, Marcelo. Aí, viu, no fim de semana para você ter alegria, né? Eu gosto quando os ouvintes ficam felizes, tá bom, Marcelo? Tomara que segunda-feira você esteja aqui contando as alegrias aí que o Saci não botou medo, viu? Valeu, Júlio César Corrêa, obrigado. Um grande abraço. E também ao Domingos, lá de São Miguel do Araguaia, participando conosco. Tô indo embora, já tô atrasado, 1 minuto para as 4. Vem aí o Boteco já já. Antes tem Linear com Sending All My Love. Tchau, gente. Eu sou o Helder Naasson. Volto segunda-feira, 12:00. Tem o Serra Dourada Esportes, né? Passo por aqui, assim, levemente. E às 14h, tô aqui com o Tocando Sucesso. Valeu, aquele abraço. Tchau, gente. Obrigado pela companhia. Sabadão Serra Dourada com Nélio Rodrigues. Não, Nélio é o Boteco daqui a pouco. Sabadão Serra Dourada comigo. Acabou e volta sábado que vem ao meio-dia. Tchau.
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0: E vamos juntos. Até às 8 horas da noite com o nosso Boteco Serra Dourada, hein? Tocando só modão, hein? Moda boa, moda de qualidade, modão raiz, modão apaixonado. É aqui na Serra Dourada, é o nosso boteco, hein? Tá começando e vamos até às 8. Boteco Serra Dourada. Agora são 4 horas e 8 minutos, 4 e 8, tarde boa, tarde linda, tarde abençoada de sabadão, sábado hoje, dia 16 de maio de 2026. E vamos juntos, hein? Até às 8 horas da noite com o nosso Boteco Serra Dourada. E o compromisso aqui é tocar só moda boa, hein? Modão caprichado é aqui no nosso boteco. E você é o nosso convidado especial para curtir essas modas aqui até às 8. E fica à vontade para você participar. Manda o seu alô, manda o seu recado pelo nosso WhatsApp 629-8480-8453. Deixa aí aquele boa tarde especial, aquele beijo, aquele feliz aniversário para quem está aniversariando hoje. Manda aí o seu alusão e participe aqui do nosso boteco, aonde quer que você esteja ouvindo a Serra Dourada. Receba o nosso abraço em casa, na rua, no trabalho, nos acompanhando através da internet, na parabólica, no smartphone, no aplicativo. Está nos ouvindo pela primeira vez? Seja bem-vindo aqui à Rede Serra Dourada, você que nos acompanha todos os dias. Agradeço muito pelo carinho. Você que está no seu trabalho, bom trabalho. Está no descanso, bom descanso. Está nas estradas da vida, você motorista, muito obrigado pela sua carona, pelo carinho. Que Deus te abençoe e te conduza sempre ao seu destino com muita paz e com muita alegria. E alusão para todo mundo, hein? Você que está ouvindo a Serra Dourada em qualquer parte do Brasil, no nosso aplicativo, do Brasil e do mundo, em nosso aplicativo, muito obrigado. Está no nosso site www.redeserradourada.com.br, agradeço. Você que está na Parabólica acompanhando a programação, está curtindo aqui o nosso boteco, está só começando, né? Estamos aqui abrindo os trabalhos do Boteco Serra Dourada e até às 8 horas, só moda de qualidade, hein? Eu sempre aviso, hein? Boteco Serra Dourada, ouviu uma vez, vira freguês. Não tenha dúvida que você que ouvir ou já está ouvindo aqui o nosso boteco vai virar freguesaço, hein? Já aviso logo, hein? Porque aqui, ouvi uma vez, não tenho dúvida alguma que vai virar freguês. Muito obrigado a todo mundo pelo carinho. 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E vamos juntos, hein? Até às 8 tem o nosso Boteco Serra Dourada.
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0: Quando o berrante tocar, já sabe, hein? É porque o boteco tá no ar. E essa é a primeira, hein? Rio Negro e Solimões. Depois eu vou perguntar pra você, hein? Você que acompanhar o boteco até o finalzinho, vou perguntar qual foi a primeira música, hein? E essa aí, ó, A Gente Se Entrega, agora 4h11.

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Você curtindo aqui o nosso boteco nessa tarde linda, agradabilíssima de sabadão. O som é de Jean Giovanni, 1, 2, 3. Teve ainda Mato Grosso e Matias. Ei, saudade boa, hein? Idas e voltas. Eduardo Costa cantou por aqui também Melhor ou Pior. E Rio Negro e Solimões, a primeira aqui do nosso boteco, A Gente Se Entrega. E você vai participando, vai deixando seu alôzão, aquele boa tarde, aquele feliz aniversário para quem hoje completa mais uma linda primavera. 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É o nosso Boteco Serra Dourada até as 8 horas da noite, hein? Tocando muita moda boa aqui na rádio que é bom ouvir. Alôzão pra você que tá descansando, bom descanso, tá no seu trabalho, bom trabalho. Tá nos ouvindo pela primeira vez, seja bem-vindo. Alôzão pra toda a galera que tá acompanhando aqui a nossa programação. Nossa amiga Marlene, a Marlene Pereira, ela tá em Itapaci, tá curtindo a programação da Serra Dourada, ligada aqui no nosso Boteco. Grande abraço pra você, minha amiga Marlene.

Ela que tá mandando abração pra todo mundo, pra Minelli Rodrigues, pra toda a turma que tá curtindo aqui a Serra Dourada. Ela falou, ó, tô aqui ligada, hein? Tô curtindo o boteco e vou até às 8, hein? Valeu, minha amiga Marlene.

Tamo aqui na resenha. Valeu, meu amigo Marcelão. Aquele abraço, hein? Te agradeço pela companhia. Acompanhando aqui o Boteco. Lucas Pereira, aliás, Lucas Ferreira, né? Tá em Cocalzinho, tá participando. Grande Lucas, acompanhando aqui a nossa programação. Muito obrigado aí pelo carinho. E agora tem Gino e Geno. Sou feio, mas tô na moda.

0: 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Agora são 4h34. De Paulo e Paulina aqui no nosso boteco. A música Tô Indo Embora, antes Gino e Geno, Sou Feio, Mas Tô Na Moda. E vamos juntos até as 8 horas da noite com o nosso boteco Serra Dourada. Intervalo chegando e eu volto já já. Agora 4h34.
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1: Estamos de volta na sua melhor sintonia. 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
1: Só modão. Até às 8. E aqui no Boteco é assim, ouviu uma vez, vira freguês, hein? Não tenho dúvida, se ouvir uma vezinha só, vai virar freguesaça aqui do nosso Boteco Serra Dourada. Vamos juntos até às 8 horas da noite. Fica à vontade para você participar, deixa sua mensagem por texto, por áudio, através do nosso WhatsApp 629-8480-8453. E participe aqui do Boteco, hein? Até às 8 horas da noite. Só modão do bom, hein? Moda boa, moda caprichada é aqui na Serra Dourada. E aonde quer que você esteja ouvindo, sinta-se abraçado, hein? Descansando, trabalhando, dirigindo. Você motorista, muito obrigado pela carona. Tá aí no caminhão, na carreta, no ônibus, na van, no veículo de trabalho, de passeio. Tá cruzando o estadão de Goiás, ouvindo a rede Serra Dourada, curtindo aqui o nosso boteco. Valeu demais, hein? Você que tá no aplicativo, muito obrigado. No nosso site, na Parabólica, tá aí no comércio, né? Tá no boteco, literalmente no boteco, ouvindo a nossa programação. Agradeço a todos aí pelo carinho, pela sintonia. Vamos juntos, hein? Até às 8 horas da noite com o nosso Boteco Serra Dourada, tocando muita moda boa. E você é o convidado especial a curtir esses momentos maravilhosos aqui, juntamente comigo, Nélio Rodrigues, hein? Até às 8, hein? Até às 20 horas, só modão aqui no Boteco. E quem tá ligado conosco aqui é nosso amigo Valpone Ricardo, hein? Alô, Valpone, seja bem-vindo aqui no Boteco, meu amigo. Boa tarde, deixa eu tirar aqui rapidinho aqui, né? Sem correria, né, Valpone? Sem pressa, né? Que hoje é sabadão, então a gente não tá com pressa, não. Todo mundo, né? De boa. Agora sim, vamos lá, Valpone.
3: Boa tarde. Estamos aqui mais uma tarde aqui no Forno Atirada do Leite. Valpone Ricardo e Miguel Afonso, Corpo São Domingos, município de Nova Glória. Um abraço a todos os meus companheiros que estão na escuta da rádio aí, na lida do dia a dia. Valeu, tchau, obrigado. Com Deus, até mais,
1: meu amigo. Valeu, meu amigo Valpone. Abração pra ele e o Miguel, hein? Estão aí no Rala, na lida, trabalhando, né, na tirada do leite, ouvindo a Serra Dourada. Valeu, Valpone. Valeu, Miguel. Agradeço vocês aí pelo carinho. Vamos juntos, hein? Até às 8 horas da noite, aqui no nosso Boteco. Louro tá aqui também, hein? Grande Louro, tá em Caldas Novas. Abração pros amigos aí de Caldas Novas, nos 90,7, hein? Alô, Caldas Novas, aquele abraço. E o Louro tá aqui, ó.
4: Boa tarde, Nélio Rodrigues.
1: Boa tarde.
4: O Louro de Caldas Novas. Hoje eu queria pedir com Zezé de Camargo e Luciano, mais do que eu, quero oferecer para você.
1: Valeu, obrigado.
4: E para todos os ouvintes do Boteco.
1: Muito bem, grande abraço, meu amigo Louro, tá em Caldas Novas, nos 90,7, acompanhando a programação da Serra Dourada, Caldas Novas, hein? Agora tem Serra Dourada, Caldas Novas, hein? Caldas Novas, seja bem-vindo, hein? Aqui no nosso Boteco, a rede Serra Dourada. Então, abração pros amigos aí em Caldas Novas, nos quatro cantos, curtindo a Serra Dourada. E a nossa amiga Vani tá aqui. A Vani tá aqui, hein? A Vani falou: ó, Nélio Rodrigues, tô aqui curtindo o Boteco nesse sabadão, nessa tarde maravilhosa. E vou até às 8 horas da noite, hein? Então, estamos combinados, hein, Vani? Até às 8, eu de cá, você de lá. A gente naquela parceria maravilhosa e só moda boa. Valeu, minha amiga Vani. Agradecer pela companhia. Quem tá nos ouvindo aqui também é o nosso amigo Marcos Firmino, ele que tá em Niquelândia. Abração pra ele aí, que tá nos ouvindo em Niquelândia. Valeu, Marcos Firmino. O Júlio César tá na mesa 33, junto com o Marcelão. Um com a camisa do Mengão e outro com a camisa do Vascão. Estão lá curtindo o boteco, tomando aquela geladinha, naquela resenha. E o Júlio manda aqui um abração, né, pro Boca Fotógrafo, para a mamãe Sinésia Nogueira, Raimundo Flamenguista, grande Raimundo Flamenguista.

Sexta e a esposa do Raimundo, a Nilza, os amigos aí de Tarumã. Valeu, grande Júlio, te agradeço pela companhia. Nossa amiga Antônia Campos tá aqui também. Antônia falou, Nélio Rodrigues, esse boteco tá demais, hein? Começou muito bem, hein? Gostei das primeiras modas que tocou no boteco. Já tô aqui preparada e vou até às 8 horas da noite e vou acertar a primeira música que tocou no boteco. Será que a Antônia anotou aí a primeira música, Antônia? Depois vou perguntar, hein? Quando mais ou menos assim, umas 7h30, 7h40, vou perguntar qual foi a primeira música que tocou no Boteco Serra Dourada. Aí você que tá acompanhando desde o comecinho vai responder pra mim. Falar, Nelly, eu sei, rapaz. Eu anotei aqui, né? E já vou te dar essa resposta. Então, ou mais ou menos umas 7h40, vou perguntar qual a primeira moda que tocou aqui no nosso boteco. E o nosso amigo Gesley. Alô, Gesley Flamenguista, né? Tá ligado, tá ouvindo, tá em Cocalzinho de Goiás. Grande Gesley, torcedor do Mengão. Acompanhando aqui o nosso boteco nessa linda tarde. Valeu, Gesley. Abração pra você e pra toda a sua família. Ligados aqui no Boteco Serra Dourada. A Jailza Rodrigues tá participando aqui também. Ela falou, Nelly, tô aqui ouvindo, hein? E o boteco tá demais. Ela tá mandando aqui um abração pro Anderson, o Iago e o Igor, os amigos aí de Itapaci. Grande abraço para você, minha amiga Jailza Rodrigues, para você e toda a família, o Anderson, o Iago e o Igor, acompanhando aqui o nosso boteco nessa tarde linda e vamos de moda, hein? Agora faltando 15 para as 5. Guilherme Santiago cantando bonito aqui, hein? Meia-noite e meia.

se a moda é boa, toca aqui no nosso boteco modão, em Alain Aladim. Liguei pra dizer que te amo. TV ainda é trio, parada dura, avião das nove. Guilherme Santiago, modão apaixonado, meia-noite e meia. Vamos juntos, hein? Até as 8 horas da noite com o nosso boteco Serra Dourada, tocando muita moda de qualidade. Moda caprichada é aqui na Serra Dourada. E você fica à vontade pra mandar o seu alô, hein? Manda aí o seu abraço, aquele boa tarde especial pra quem você gosta, aquele beijão pra aquela pessoa, né, que é especial na sua vida. Então, manda aí seu recadão e participe conosco. Abração pro nosso amigo, o JB Felipe, ele que tá em Itapaci acompanhando a gente, desejando para todo mundo aqui um bom final de semana. Manda aqui um abração pra mim, Nélio Rodrigues. Ele falou, ó, tô aqui ligado, curtindo o Boteco Serra Dourada, e tá mandando aqui um beijão, né, pra toda a sua família, pra filha, né, que vai nascer, a Nayara Felipe. Manda abração pra todo mundo que tá acompanhando a Serra Dourada. E também pra Alessandra, né? Então um abraço pra você, meu amigo JB Felipe, tá em Itapaci nos ouvindo. E que a sua filha, né, venha com muita paz, com muita alegria, né? Que venha aí aquela criança, né, abençoada aí pra alegrar a sua vida. Muito obrigado, meu amigo JB Felipe. Ele falou que tá na faxina, né? Tô aqui faxinando a casa e ouvindo a Serra Dourada, rapaz. Tá bom demais. Essas modas aí estão sensacionais. Valeu, meu amigo JB Felipe, direto de Itapaci nos acompanhando. E alôzou pro nossa amiga Cimeire, hein? A Cimeire também tá em Itapaci ligada. Valeu, Cimeire. Agradeço aí pela companhia. A nossa amiga Camila, a Camila de Souza, tá em Caldas Novas, hein? Alô, Camila, aquele abraço. Alôzão pro nosso amigo Demi Pintor, também em Caldas, acompanhando a gente. Valeu, meu amigo Demi, agradeço pela companhia. Bel Lavadeira nos ouvindo, ela que tá em Aciara. Valeu, Bel Lavadeira, aquele abraço e vamos de moda. Agora tem Leandro e Leonardo, mais uma noite sem você. Agora 5 faltando para as 5.

0: se a moda é boa, toca aqui na Serra Dourada, em Modão Apaixonado, em Zezé e Luciano, e saudade boa, hein? A ceia do ano de 1993, mais do que eu, teve ainda Leandro e Leonardo, mais uma noite sem você. E até às 8 horas da noite tem o nosso boteco, fica à vontade para você participar, deixar aquele beijo, aquele boa tarde, aquele feliz aniversário para quem hoje completa mais uma linda primavera. Fique à vontade, participe aqui do boteco, aonde quer que você esteja ouvindo, manda aí seu alô, manda aquele áudio, mensagem por texto, manda o seu abraço, né? Fica à vontade, se interage conosco aqui no nosso boteco. E aqui é sempre assim, né? Ouviu uma vez, vira freguês, hein? Se ouvir uma vezinha só, com certeza vai virar freguesaça aqui da Boteco Serra Dourada. Intervalo e eu volto já já.
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0: E até às 8 tem
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0: E quando o berrante tocar, é porque o boteco tá no ar. Tocando só modão, hein? Modão do bom. É aqui no Boteco. 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

0: 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O Júlio colocou aqui, o Júlio já mandou aqui, falou, Nélio Rodrigues, a França vai ser a grande campeã mundial. Rapaz, o Júlio já colocou aqui, né? Tá participando e falou que é a França. Será, rapaz? E a Argentina, hein? Eu não esqueci da Argentina, hein, rapaz? Argentina também. A nossa amiga Lucleide aqui falou que é a Argentina. Ela falou, ó, Nelly Rodrigues, quem vai ser a campeã mundial? Vai ser a Argentina. Que é isso? E continua aqui o nosso Boteco Serra Dourada até as 8 horas da noite, tocando muita moda boa, modão de qualidade, moda caprichada. É aqui na Serra Dourada, hein? Deixa eu mandar aqui um alôzão pro nosso amigo Joaquim, hein? Grande Joaquim, ele que tá nos ouvindo. Deixou o áudio aqui, hein? Joaquim, seja bem-vindo aqui no Boteco, meu amigo. Deixa eu tirar aqui o rapidinho, né? Sempre eu esqueço aqui o rapidinho, sem correria. O Joaquim vai falar, né? Agora sim, Joaquim, manda ver, meu amigo.
1: Boa tarde, Nélio. Manda um alô aqui pro pessoal no Rancho da Serra. Joaquim, Raquel e seu cunhado, Mata Égua, Leila e Isis. Rancho Alto da Serra.
0: Maravilha,
1: Pilar,
0: hein?
1: De Goiás.
0: Então, abração para os amigos em Pilar de Goiás, né? Nosso amigo Joaquim, toda a família aí reunida, tomando aí, né? Não sei se tá tomando um guaranazinho, uma geladinha, né? Uma água mineral, mas a turma tá lá, acompanhando o boteco. Grande abraço, meu amigo Joaquim, toda a família aí acompanhando a gente em Pilar de Goiás, terra boa, hein? Então, abraço aí, Joaquim. Muito obrigado pela sua participação aqui no nosso Boteco Serra Dourada. E quem também está nos ouvindo é nosso amigo Gaspar da Patrola, hein? Alô, Gaspar da Patrola! Tá na lida aí no ralo, hein? Trabalhando, ouvindo a Serra Dourada agora. Ele falou assim, ó, agora eu vou parar, né? Eu vou tomar um banho, vestir ali o meu bermudão e já vou ouvir o boteco até as 8 horas da noite, hein? Então o Gaspar tá trabalhando. Agora ele vai parar lá, né? Tomar aquele banho caprichado e continuar acompanhando a programação. Grande Gaspar da Patrola, muito obrigado pela sua sintonia, tá em Cocalzinho de Goiás. Quem também tá nos ouvindo aqui é o Seu Mi, ele tá em Nova Glória, hein? Alô, Seu Mi, alôzão pra ele, Emanuele, Oziemi, na fazenda Nossa Senhora da Penha. E ele falou, ó, tô aqui conectado no Boteco Serra Dourada, hein? Então, abraço aí, meu amigo Seu Mi, Emanuele, Oziemi, aí na fazenda Nossa Senhora da Penha, em Nova Glória, hein? A turma toda acompanhando a gente. Lucileide Amorim tá aqui também, ligada no boteco. Ela que falou que a Argentina vai ser a campeã, né? Será? Está mandando aqui abração pro nosso amigo Zé Carlos Bittencourt, que tá embrumado na Bahia. E para toda a nação rubro-negra, grande abraço para você, minha amiga Lucileide Amorim. Te agradeço pela companhia de sempre. A Laudilene tá participando aqui conosco. Grande abraço, amiga Laudilene. A Laudilene que é especialista no nosso trio sertanejo, tá em Aciara, né? Hoje ela tá de folga. Ela falou, hoje não tem trio sertanejo, hoje eu tô de folga, né? Não vou fazer nenhuma pesquisa. Vou me preparar para ser a primeira na segunda-feira. A Laudilene falou, ó, segunda-feira pode cravar aí que eu vou ser a primeira a acertar o trio sertanejo, hein?

Será, Laudilene? Será ela que é especialista, hein? Ela e o Marcelão aqui, rapaz, né? Acertam todas, né? O Marcelão, quando acerta, ele fica pior do que quando o Vasco perde, né? Ele fica nervoso, fala, rapaz, eu não acertei hoje, né? Rapaz, ele fica lá pensando o dia inteiro, né? Eu podia ter sido o primeiro, né? Mas não fui, né? A Laudilene ganhou de mim de novo. A Laudilene já ganhou 5 vezes seguido, Marcelão. Então, um abraço aí pro meu amigo Marcelão Vascaíno. E alô aqui pra Luciana, ela tá em Aciara, hein, acompanhando a gente. Alô, Luciana, falou que tá no QAP, tô aqui no QAP, na escuta do Boteco Serra Dourada, curtindo de montão essa programação. Valeu, minha amiga Luciana, te agradeço aí pela companhia e vamos de moda. Agora tem Christian Ralf, hein, mande a solidão pra outro lugar. Então vamos mandar, hein, ouvindo o Boteco a gente manda, né, manda a solidão pra outro lugar.

0: A moda é caprichada, toca aqui na Serra Dourada. O som aí do Maurício e Mauri, Destino, teve ainda Christian Ralph, Saudade Maravilhosa aí do ano de 1992, Mande a Solidão pra Outro Lugar. E aqui a gente manda, né? A gente manda a tristeza, manda a solidão, tudo embora. É só alegria, tristeza não vem que não tem, né? Baixo astral, nem pensar. É só modão do bom, é só alegria aqui no nosso Boteco Serra Dourada, e você participando aqui pelo nosso WhatsApp 629-8480-8453. Fique à vontade, deixa aí seu recadão, aquele abraço para quem você gosta. E quem tá ligado, sempre participando aqui no nosso Boteco Serra Dourada, é o nosso amigo Gente Boa, né? Ele falou, né, todo dia eu tô ouvindo, rapaz, gosto demais da Serra Dourada e já tava na expectativa. É o nosso amigo Olavo Marques, hein? Grande Olavo, ele que tá na Fazenda Moarama, no Mato Grosso, sempre ligado, sempre ouvindo. Valeu, grande Olavo, aquele abraço, te agradeço pela sua companhia. Marcelão Vascaíno tá aqui também. Alô, Marcelão.
1: Boa tarde, meu amigo Nélio
0: Boa
1: Rodrigues.
0: Boa tarde.
1: Tudo bem?
0: Aqui beleza.
1: Fala o Marcelo Vascaíno de Aceara, ouvindo a rádio e assistindo o Sub-20 do Vasco, acabou de ganhar do Corinthians, é líder do Sub-20 brasileiro. E é isso aí, estamos aqui no Boteco, eu e o Júlio César Correia na mesa 33.
0: Grande,
1: né?
0: Júlio.
1: É, Júlio. E eu conversando com o Júlio aqui, ele disse que da agora em diante na Copa do Brasil.

0: Brasil, vai torcer pro Vasco,
1: rapaz,
0: né?
1: Rapaz,
0: ei, Júlio,
1: virou a folha.
0: Isso aí, um abraço pra minha esposa Laudilene, filho Anes, Henri, Marcelo Neto, Leandro José, Marcão do Vascão, Antônio Campos, bacana, Pichula, Cleomar Moreira, para Elizabeth Montevideo, Marcinha Pinheiro, Zé Carlos Bittencourt, para todos os ouvintes, Sargento Milagre também, né? Maria Laura, seu pai Mariozan, botafoguense. Aqui tem um Mucão botafoguense.
1: Grande Mucão.
0: É isso aí, tamo junto na melhor programação. E chama que é pressão. Seu Cildecino preparou
1: Seu
0: modão
1: espetacular. Hein?
0: Chama.
1: Chama que é pressão. Cidel
0: tá de parabéns.
1: Grande Cildecino, companheiro Cidel, nosso programador aqui da Rede Serra Dourada. Cildecino, gente fina e conhece muito de música, hein? Então, um abração pro Cidel, tá nos ouvindo aí pelo nosso app. Valeu, Marcelão. Te agradeço pela sintonia de sempre. A Elione Rocha tá em Rio Quente ouvindo a gente, hein? Alô, Elione. Ela falou, tô aqui em Rio Quente, curtindo a Serra Dourada, curtindo esse boteco que tá sensacional. Grande abraço para você, Elione. Te agradeço pela companhia, pelo carinho. E quem tá nos ouvindo também é a nossa amiga Marli, né? A Marli também tá em Rio Quente ouvindo a gente todo dia. Valeu, Marli! Aquele abraço e alusão pro nosso amigo, né? O Zé de Vitor Açougueiro, a esposa Tia Cia, o filhão Leandro, acompanhando a rádio, curtindo aqui o nosso boteco aí no açougue. Valeu, Zé de Vitor. Te agradeço pela companhia, pelo carinho de todos os dias. E o nosso amigo Rubens Lopes, hein? Também ligado, tá em Aciara, grande Rubens. O Nilo, motorista, grande Nilo, também acompanhando a programação. Valeu pelo carinho, nosso companheirão Nilo. A Cimeire Souza, nossa amiga Cimeire, hein? Ei, Cimeire, que saudade, minha amiga. Ela tá aqui, ó. Falou, Neto, tô aqui ouvindo, curtindo o Boteco Serra Dourada nessa tarde maravilhosa. Manda abração pra todo mundo, né? Pra toda a galera que acompanha a Serra Dourada nesse estadão de Goiás. Valeu, minha amiga Cimeire, te agradeço pela companhia e vamos de moda, hein? Se é modão do bom, se é moda caprichada, toca aqui na Serra Dourada. E no boteco, meu amigo, aqui só modão selecionado, hein? Ouvi uma vez, vira freguês, é o Boteco Serra Dourada. Até às 8, agora 5h25, João Paulo e Daniel, tá faltando amor.
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0: Serra Dourada, Rádio Que Bom Ouvir. E você curtindo aqui o nosso boteco nessa tarde linda, agradabilíssima de sabadão. E saudade, hein? Do Duque Dalvan, Rastros na Areia. Essa aí é do ano de 1983, TVN João Paulo e Daniel. Tá faltando amor e tá faltando você aqui no nosso boteco, hein? Manda aí a sua mensagem, manda o seu abraço, aquela mensagem por texto, por áudio. E participe aqui do boteco, deixando aí seu alusão no 629-8480-8453, 629-8480-8453. E se interaja conosco aqui no nosso Boteco Serra Dourada. Aqui é assim, ouviu uma vez, vira freguês, hein? Não tenha dúvida, hein? Se ouvir uma vezinha só, vai virar freguesaço aqui do nosso boteco. Então fica aí, intervalo rapidinho e eu volto já já, trazendo muito mais moda boa, muito mais moda caprichada aqui pra você curtir até as 8, hein? Estando só, e eu volto já já.
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1: 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E até às 8 tem o nosso Boteco Serra Dourada, hein? Ouvi uma vez, vira freguês. 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
1: Agora são 5 horas e 37 minutos, tarde boa, tarde linda, tarde de sabadão, hoje dia 16 de maio de 2026, é onde quer que você esteja ouvindo a programação, sinta-se abraçado, seja em casa, na rua, no trabalho, nos acompanhando através da internet, está na Parabólica, no nosso smartphone, né? Aliás, né? Está no seu smartphone, nos ouvindo através do nosso aplicativo, agradeço pela companhia, está no seu celular, né? Curtindo a Serra Dourada aí no radinho, né? Do seu celular e com fone de ouvido acompanhando a gente, agradeço. Você motorista, tá aí nas estradas da vida, tá dirigindo o caminhão, a carreta, o ônibus, a van, o veículo de trabalho, de passeio, tá cruzando as rodovias estaduais, federais, tá cruzando o estadão de Goiás e ouvindo a programação aqui da rádio que é bom ouvir, agradeço pela carona, pelo carinho, que Deus te abençoe e te conduza sempre ao seu destino com muita paz e com muita alegria. Você que tá nos ouvindo pela primeira vez, conhecendo os trabalhos aqui da Rede Serra Dourada, seja muito bem-vindo. Você que nos acompanha já há muito tempo, ouvinte longa data aqui da rádio que é bom ouvir, muito obrigado pelo carinho de todos os dias e alusão para todo mundo, aonde quer que você esteja captando o sinal da Rede Serra Dourada, sinta-se abraçado na chácara, nas fazendas, assentamentos, zona rural, nos povoados, sítios. Fico muito feliz aí pela audiência e pelo carinho de todos, hein? Até às 8 horas da noite tem o nosso Boteco Serra Dourada, aqui assim, ouviu

uma vez, vira freguês, hein? Então, tá avisado, hein? Aqui no Boteco é assim, ouviu uma vez, não tenha dúvida, e você vai virar freguesaço aqui no Boteco Serra Dourada, hein? Aqui o compromisso é tocar só modão. E quem tá ligada conosco aqui é a nossa amiga Edinalva, Edinalva Flamenguista, hein? Ela que tá em Aciara acompanhando a gente, tá curtindo a programação, e ela falou, Nélio Rodrigues, em 2026, a Argentina vai ganhar a Copa do Mundo. Ela falou que a Argentina vai ser a campeã da Copa do Mundo, hein? A Edinalva e a Lucileide estão falando que a Argentina vai ser a campeã. Mas será? O pessoal tá participando aqui da promoção e respondendo, hein? Da promoção Torcida Serra Dourada. Deixa aí a sua opinião, né? Você que tá se inscrevendo aí na promoção, né? Você coloca nome completo, telefone de contato, seu bairro, a cidade, o nome da promoção para você concorrer a camisas oficiais da Seleção Brasileira e álbuns com 70 figurinhas. E aí, na sua inscrição, você vai deixar quem vai ser a grande campeã da Copa do Mundo de 2026. É, a Copa do Mundo está chegando e aí tem várias seleções que podem ganhar a Copa do Mundo, né? Tem aí a Argentina, né? Que foi citada aí pela Lucileide, pela Edinalva. Tem a França, né? Citada pelo Júlio César Correia. Tem o Brasil, rapaz, ninguém tá botando fé no Brasil, hein? Tem que aparecer alguém aqui que fala assim, ó, o Brasil vai ganhar a Copa do Mundo. Mas será? Será que o Brasil tem essa possibilidade? Tem também, né, a Alemanha, Espanha, né, que é uma baita seleção. Tem a Inglaterra, que a Inglaterra é o seguinte, ela chega, mas nunca leva nada, né? Foi campeã lá em 1930. Tem outras seleções aí, né? Mas essas aí, tem a Holanda também, né? Corre por fora ali, a Bélgica, né? E aí, mas na sua opinião, quando você se inscrever na promoção, deixa aí, né? Quem vai ser a campeã da Copa 2026? Abraço pro nosso amigo Edinalva e alusão também aqui pro nosso amigão Gente Fineiro, falou, né? Tô aqui ouvindo, hein? Curtindo a Serra Dourada nessa tarde maravilhosa. É o nosso amigo aqui, o Cleiton, né? O Cleiton Vieira, ele que tá em Rio Quente. Valeu, Cleiton Vieira! Te agradeço pela sua companhia e pelo carinho. A Gisele, alô Gisele, Gisele Ferreira tá em Cocalzinho, tá participando conosco, nossa amiga Gisele, a Camila Santos também tá ligada, grande abraço Camila, tá em Cocalzinho de Goiás, tá participando, tem aqui o Lucas de Oliveira, tá em Caldas Novas, hein, grande Lucas, muito obrigado pela sua sintonia, abração pros amigos em Caldas Novas. O Domingos, Domingos Alves, também tá ligado, tá pedindo aqui uma moda, hein? Ele que tá em Corumbá de Goiás. Grande abraço para você, Domingos. Alôzão pro nosso amigo, né? O Flaviano e a nossa amiga Vânia Alves, que estão em Corumbá de Goiás todos os dias, ligados na Serra Dourada. E hoje não é diferente, né? Estão lá no 12, acompanhando aqui o nosso boteco. Grande abraço para você, minha amiga Vânia Alves e o vizinho aí, o grande Flaviano. E também as netinhas da Vânia, né? A Aruna Gabriela e a Amanda Gabriela. E a nossa amiga Diva Oliveira tá em posse, hein? Alô, Diva Oliveira! Aquele abraço, muito obrigado pelo carinho. Nossa amiga Diva, que todo dia nos acompanha. Aline Alves tá em Cocalzinho. Grande abraço para você, Aline. Aline todo dia nos ouvindo. Aline, que é ouvinte fiel aqui da programação. Grande abraço para você, Aline. Antônia Campos. Antônia apareceu aqui. Ela falou, Nélio Rodrigues, eu apareci aqui para falar que o Brasil vai ganhar a Copa do Mundo. Ninguém tá botando fé na seleção brasileira, mas eu boto fé que o Brasil vai ser a seleção campeã dessa Copa. A Antônia falou, hein? A Antônia falou, tá falado. Então vamos ver, Antônia, né? No final da história, quem vai ser a campeã? Segundo a Antônia, é a seleção brasileira. Marcelão também colocou aqui, ó, falou, é a seleção brasileira que vai ganhar a Copa, hein? Tá se inscrevendo aqui na promoção e falou que a seleção Canarinho vai ganhar a Copa. Então vamos ver, rapaz. Vai começar aí, né? Vai começar e aí a galera vai responder aí, né? Na... deixando aí na inscrição a opinião, né? De que seleção, qual seleção vai ganhar a Copa de 2026, hein? E agora tem João Mineiro e Marciano. Modão, hein? A Mulher Que Eu Amo.

0: Fantes, Renan e Raí, Será Que Pensa em Mim, e João Mineiro e Marciano, A Mulher Que Eu Amo. E vamos juntos com o nosso boteco aqui até as 8 horas da noite, tocando muita moda boa. E você fica à vontade para participar, deixa aí seu áudio, mensagem por texto, deixa aquele recadão especial para quem você gosta e também participe da promoção Torcida Serra Dourada. Nome completo, telefone de contato, bairro, cidade, o nome da promoção, promoção Torcida Serra Dourada. Vamos sortear todos os sábados no Serra Dourada Esporte. Vamos sortear, aliás, sexta-feira, né? O sorteio é sexta-feira. Vamos sortear todas as sextas camisas oficiais da Seleção Brasileira e álbuns com 70 figurinhas. Você participa e deixa aí o seu palpite, hein? Coloca aí, ó, qual seleção vai ser a campeã de 2026, hein? Na sua opinião, pelo que você tá vendo aí, você confia no Brasil? Tem a galera aqui participando e respondendo, ó, França, Argentina, colocando Alemanha e o Brasil, ninguém tá confiando. Poucos ouvintes aqui estão colocando a seleção brasileira, hein? Que isso, meu amigo? Ninguém tá confiando no Brasil. Deixa eu mandar aqui um abração especial pro nosso amigo, o Elionor Batista. Alô, Elionor, ele tá em Caldas Novas, tá nos ouvindo, seja bem-vindo aqui, meu amigo. Boa Elionor.
1: Tarde. Boa tarde. Eu, Elionor Batista, de Caldas Novas, estamos ligadinho aqui na Serra Dourada.
0: Oh, FM, valeu, obrigado.
1: Né? O sinal aqui em Caldas tá entrando cristalino, viu?
0: Maravilha.
1: Eu gostaria de ouvir a música com Eduardo Costa, Coração da Pátria. Ofereço para toda a minha família, minha filha que hoje está ficando mais nova, né, fazendo mais um aniversário, Elisângela, Priscila.
0: Oh, abração.
1: Também ofereço para os meus irmãos, Daniel, Alaor, um grande amigo meu aqui no setor São José, o Pedro, o Pedrão. Então tá, amigo, muito obrigado aí.
0: Valeu, grande Elionor Batista, tá em Caldas Novas, acompanhando aqui a programação da Serra Dourada. Abração para ele e para toda a família, né, a filhona que hoje completa mais uma linda primavera. Então, um abraço, meu amigo Elionor, e alusão aqui, nosso amigo aqui, o Rafael, Rafael Ribeiro, ele tá ligado, tá em Cocalzinho, né? Abração pra você, Rafael. A Elizabeth tá em Montevidil, também ligada. Ela falou, Nelly, tô aqui ouvindo, hein? Curtindo o Boteco Serra Dourada e quero mandar uma alusão pra todos os ouvintes, hein? Pra essa turma maravilhosa que curte a melhor programação do Estadão de Goiás. Grande abraço para você, minha amiga Elizabeth. Agradeço pela companhia. Tá em Montevidil, terra boa. E quem também tá nos ouvindo é o nosso amigo, o Robson Lopes, do Salão WR em Aciara, hein? Abração, Robson. Agradeço pela companhia e pelo carinho. E vamos de moda. É moda boa, toca aqui na Serra Dourada. Eduardo Costa, Coração da Pátria. Ei, modão!

loucos. Vamos agora, vou tentar, vamos lá.

Se a moda é boa, toca aqui na Serra Dourada, hein? O som aí do Jads e Jadson, participação do Hugo e Guilherme em modão, hein? Viola está chorando, TV ainda Eduardo Costa, Coração da Pátria. Agora são 6:02, aonde quer que você esteja ouvindo a programação, sinta-se abraçado, hein? No descanso, bom descanso, tá no seu ralo, trabalhando no trabalho, nesse momento que você tá acompanhando a programação no aplicativo, no nosso site, na Parabólica. Agradeço também você que está ouvindo a rádio pela primeira vez, conhecendo os trabalhos aqui da Serra Dourada. Agradeço pela companhia, você que nos ouve todos os dias. Agradeço muito aí pela sua sintonia, pelo carinho, né, que você tem aqui pela rede Serra Dourada. E um abração para os amigos aí de Caldas Novas, hein? Alô, Caldas Novas! Seja bem-vindo aqui à rede Serra Dourada, hein? Caldas Novas agora tem rede Serra Dourada, hein? Um abração para os amigos aí de Caldas Novas, rede Serra Dourada, Caldas Novas, com somzão cristalino, limpinho, som local de qualidade, aí na nossa querida Caldas Novas. Então, um abração para toda a turma aí e participe conosco, hein? Quero a galera de Caldas Novas participando aqui através do nosso WhatsApp, mandando a mensagem, falou, ó, tô aqui ouvindo, hein? Curtindo o boteco,

0: aqui acompanhando a Serra Dourada, então você de Caldas, participe aqui da nossa programação. Tá chegando aqui a piada e já já muito mais moda boa, muito mais boteco aqui na rádio, que é bom ouvir.
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0: E até às 8 tem o nosso
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0: E quando o berrante tocar, é porque o boteco tá no ar. Tocando só modão, hein? Só moda boa. Agora são 6:09, 6:09, comecinho de noite, noite linda de sabadão, 16 de maio de 2026. E até as 8 horas da noite tem o nosso Boteco Serra Dourada. Em todo sabadão, a partir das 4 horas da tarde, tem Boteco Serra Dourada. Você já convoca toda a turma para ouvir, fala, ó, o seguinte, lá na rede Serra Dourada tem um programa que é sensacional. Aí o pessoal pergunta, que programa é esse, hein? Aí você explica, ó, é um programa que tem 4 horas de duração, começa às 4, termina às 8 horas da noite, e nesse programa, que é chamado Boteco Serra Dourada, só toca modão, modão raiz, moda caprichada, moda de viola, aquele modão que você ouvia lá quando era criança, lá, né, no radinho de pilha, lá junto com o papai, com a mamãe, com o vovô, com a vovó, tomando aquele cafezinho quentinho, aquele cafezinho com leite, e ouvindo aquelas modas, e o locutor falando a hora lá de música em música. Então tudo isso você acompanha aqui no nosso boteco para você matar saudades, hein? Recordar, de repente, né? Tem aquela moda aí que você gosta, fala, ó, rapaz, essa moda aqui me lembra uma situação importante na minha vida. Aí de repente você manda para mim aqui, né? Aí se tiver aqui eu passo para você, beleza? Então fica à vontade, participe aqui do nosso boteco até as 8 horas da noite. Só modão, hein? Modão do bom, moda caprichada, é aqui na Serra Dourada. Rádio que é bom ouvir. No boteco é assim, ouviu uma vez, vira freguês, hein? Não tenha dúvida, hein? Eu já vou avisando, hein? Se ouvir uma vezinha só, basta uma vezinha, hein? Só um golinho do boteco, você vai ficar viciado no Boteco Serra Dourada. Boteco Serra Dourada, que não tem contraindicação, hein? Todo mundo pode ouvir. Deixa eu mandar aqui um abração especial pro nosso amigão, todo dia tá nos ouvindo, gente boa toda vida, é o Zé Bira, rapaz, grande Zé Bira, hein? Tá no Vale de Jequitinhonha. Alô, Zé Bira! Gente fina, né? Sempre ligado conosco. A Laís Xavier tá em Aciara também nos ouvindo, grande abraço, amiga Laís Xavier. Nosso amigo Cleomar, do Moreiras Bar, né? Grande Cleomar Moreira, também acompanhando aqui o nosso Boteco Serra Dourada nessa tarde, tarde e noite, comecinho de noite aí, de sabadão. Muito obrigado, Cleomar Moreira, curtindo aqui o nosso boteco. E a nossa amiga, né, Dalila Guedes, também tá em Aciara nos ouvindo, hein? Valeu, Dalila Guedes, aquele abraço, todos os dias acompanhando aqui a programação. E quem também tá nos ouvindo, falou, Nelly, tô aqui também, rapaz, né? Ligadão na Serra Dourada, é o nosso amigo Gleibe do Guincho, nas Estradas da Vida, com o serviço de auto-socorro, acompanhando também de montão aqui o nosso boteco nas Estradas da Vida, hein? Valeu, Gleibe do Guincho. Edivan Ribeiro tá em Itapaci, grande Edivan, ele respondeu aqui, ó, quem vai ser a campeã vai ser a França. Segundo o Edivan, a França vai ser a campeã. Então, um abraço para você, meu amigo Edivan Ribeiro. E o nosso amigão, né, que também tá nos ouvindo, gente boa toda vida, é o, cadê o nome dele? Ah, rapaz, perdi, achei, né, achei aqui, é o Matheus, né, Matheus Augusto, grande Matheus, tá em Caldas Novas acompanhando a gente, valeu pelo carinho, né, grande Matheus. A Seonária, ela tá em Tumbiara, né, abração pra Seonária, nos ouvindo em Tumbiara. Nossa amiga Elzimar Martins, tá em Itajá, também ligada, grande abraço, Elzimar. O Hermano, alô, Hermano, gente boa, gente fina, também em Tumbiara. Kennedy Esmeraldino, torcedor do Goiás. O Goiás que joga daqui a pouquinho contra o Botafogo de Ribeirão Preto na Serrinha. E o Kennedy Esmeraldino já está preparado para torcer pro Verdão. Grande Kennedy, está nos ouvindo em Rio Verde, hein? Abração pro Kennedy Esmeraldino, gente boa toda vida. E quem também tá ligado, sempre nos ouvindo, é o Santos Corretor Voz de Ouro, hein? Tá no Jardim Gá. Alô, Santos! Agora quem dá bola é o Santos, hein? Santos Corretor! Gente boa toda vida! Alôzão para nossa amiga Maura Rocha, a Maura que tá em Itapaci, também nos ouvindo todo dia, hein? Alô, minha amiga Maura Rocha, agradeço pela companhia, pelo carinho! E vamos de moda, modão, hein? Essa aqui você vai cantar junto comigo, hein? Então se prepara aí, vou cantar essa moda, vou até tirar aqui, né? Tirar aqui o BGzinho e vamos cantar junto essa moda do Chitãozinho Chororó.

0: você, né, prepara o gogó. Já preparou o gogó? Então vamos cantar junto, hein? Porque eu sei que você gosta dessa música. Tenho certeza absoluta, né? Então vamos cantar. Eu já tô aqui, né, com o gogó preparado. Então vamos lá. Quando o berrante tocar, vamos cantar junto.
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0: aqui na Serra Dourada, em moda caprichada, é aqui na Serra Dourada, e não tenho dúvida, hein? Você ouviu aí Felipe Falcão, A Mão do Tempo, que modão, hein? Gino e Geno, Vou Gastar o Barão, Vou Gastar o Tutu, né? O Cascalho, Fonte e Desejo, Renê e Ronaldo, cantou bonita aqui também, essa aqui eu vou te contar, hein? Essa aqui foi do fundo do baú, hein? Silveira e Barrinha, Volta da Ciganinha e Milionário e José Rico, A Gangorra, que sequência maravilhosa, hein? É o nosso boteco, hein? Aqui, por isso que eu falo, né? Ouvi uma vez, vira freguês, porque só toca modão, hein? Moda caprichada, modão raiz, é aqui no nosso boteco. Até às 8 horas da noite, só moda de qualidade. E você é o convidado especial a curtir aqui o nosso boteco, participar, deixar o seu alô, aquele boa tarde especial e se interagir, boa noite especial e se interagir conosco. Intervalo e eu volto já já. 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
2: Campeonato Brasileiro, daqui a pouco tem bola rolando para Atlético Mineiro e Mirassol, 6:30, jogo em Belo Horizonte na Arena MRV. Também às 6:30, o Internacional joga contra o Vasco em Porto Alegre. Um pouco mais tarde, às 7:00, tem confronto de tricolores entre Fluminense e São Paulo. Aliás, São Paulo que ontem anunciou a contratação de Dorival Júnior para o lugar de Roger Machado. Hoje também, às 9:00, na Arena Barueri, Grande São Paulo, tem Palmeiras e Cruzeiro. Amanhã tem o jogo do Santos. Detalhe para o horário: 11:00, jogo, portanto, entre Santos e Coritiba. Existe uma remota possibilidade de ser a última partida de Neymar com a camisa do Santos. Ele tem propostas do exterior, dos Estados Unidos, e existe uma possibilidade de, mesmo independente de ser ou não convocado para a Copa do Mundo, Neymar pode se despedir do Santos nesse jogo amanhã às 11:00. Amanhã também, 16:00, tem Botafogo e Corinthians no Rio de Janeiro. Em Salvador, o Bahia recebe o Grêmio também às 16:00. Às 18:30, em Bragança Paulista, o Red Bull Bragantino enfrenta o Vitória. No mesmo horário, tem Chapecoense.

0: Chapecoense e Remo na Arena Condá em Chapecó. E fechando os jogos da Série A, rodada 16, amanhã 7:30 tem confronto de rubro-negros entre Atlético Paranaense e Flamengo em Curitiba.
1: Serra Dourada, agora são 6:34.
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1: 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E o nosso boteco Serra Dourada, hein? Tocando só modão, hein? Modão do bom. É aqui na rádio que é bom ouvir. Agora são 6 horas e 39 minutos nessa noite maravilhosa de sabadão, sabadô, 16 de maio de 2026. E até as 8 horas da noite tem o nosso Boteco Serra Dourada e você fica à vontade para participar. E não fique tímido, não se acanhe, manda sua mensagem por texto, por áudio, participe conosco. 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As pessoas

0: estão participando e respondendo aqui, né? Deixando aqui a inscrição e respondendo qual seleção vai ganhar a Copa do Mundo. E a França tá ganhando, rapaz, né? Que é isso? O pessoal não tá confiando na seleção brasileira. Povo brasileiro, povo do meu Brasil baronil, que tá acontecendo? A galera não tá confiando na seleção brasileira. Que é isso? 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Qual seleção na inscrição, né? Deixa aí na sua inscrição. Qual seleção vai ganhar a Copa do Mundo de 2026? Você acha que é a França? A França tá ganhando aqui, rapaz, né? A França tá ganhando. A seleção brasileira tá aqui, né? Em último, que é isso? Penúltimo lugar, perdendo pra Argentina, perdendo pra França. Ah, não tô entendendo, hein? O pessoal não tá confiando na seleção brasileira. Só a Antônia e o Marcelão estão confiando. Os demais estão confiando mais na França. Mas vamos ver, né? Vamos ver o que vira aí no decorrer aí desse mês, né? Que antecede a Copa do Mundo, para ver o que acontece. Mas o Brasil é Brasil, hein? O Brasil, quando chega aí, né? Meio que sem moral, né? Meio ali correndo por fora, pode de repente chegar e conquistar essa Copa. É difícil, mas vamos torcer, né? Agora a galera tá votando mais na França, hein? Rapaz! É o nosso Boteco Serra Dourada até às 8 horas da noite. Deixa aí a sua mensagem, mande seu alô e participe conosco. Nosso amigo Divino tá aqui. O Divino falou, né? Tô aqui ouvindo, curtindo o Boteco Serra Dourada nessa noite maravilhosa, hein? O Divino que tá em Itapaci. Alô, meu amigo Divino!
1: Boa noite, meu amigo.
0: Aqui boa noite.
1: Divino, manda um alô aí pra nós aqui no setor Ronan, a rua Trajino Ferreira. É o Divino de Olinda, manda um alô aí pra nós e um modão aí.
0: Opa, na hora.
1: Apaixonado.
0: Só um modão. Grande abraço pra você, meu amigo Divino, nos acompanhando aí no setor Ronan. Tá no 12 curtindo a Serra Dourada, hein? Valeu, Divino. Te agradeço aí pela sua companhia, pelo carinho. O Júlio voltou aqui, ó. Falou, Nélio Rodrigues, fiz a inscrição e meu voto é na França. Ei, Júlio. E a nossa amiga aqui, a Daniela. Daniela da Silva. Ela tá nos ouvindo em Itapaci. Ela fez a inscrição e respondeu que é a França. Ela, aliás, França não, Espanha, né? A Daniela Aparecida, de Itapaci. Ela colocou aqui, ó, Espanha, né? Então a Daniela respondeu aqui, Espanha, né? Segundo a Daniela, Espanha que é uma baita seleção, hein? Espanha realmente, né? É uma das favoritas aí. Um abração, Daniela. E alôzão pro nosso amigo professor Leone. Alô, professor Leone, tá em Cocalzinho ligado conosco. A nossa amiga a Vera Rodrigues também em Cocalzinho, todo dia nos ouvindo. Marcelina Palmeira, alô, Marcelina Palmeira. Nossa companheira aqui de Serra Dourada, né? A Marcelina, gente boa. Abração pra ela, o esposo Assis e o filhão aí, o grande Hugo Henrique. Curtindo aqui o nosso boteco, ouvindo a Serra Dourada no 12, no talo, hein? E tem aqui o Flávio, né? O Flávio Alves. Ele tá em Caldas Novas, hein? Alô, Flávio! Muito obrigado aí pela sua sintonia, pelo carinho. Acompanhando a gente em Caldas Novas nos 90,7, hein? Serra Dourada, Caldas Novas, 90,7. Abração a todos os amigos aí de Caldas Novas, hein? Terra boa! E a nossa amiga, a Vânia da Fazenda Brejinho, também está nos ouvindo. Grande abraço, Vânia, está em posse. Ana Sônia, também em posse, nos ouvindo, curtindo aqui o nosso Boteco Serra Dourada. Agradeço aí pela companhia. E vamos de moda, hein? O pessoal pediu, ó, modão. Quero modão, então vamos lá. Agora tem Rick Renner.

Se a Moda é Boa, toca aqui na Serra Dourada, hein? Roberta Miranda cantou bonito aqui, São Tantas Coisas, antes Rick Renner, Saudade Matadeira, agora faltando 9 para as 7, na sua boa e ótima noite, noite linda, maravilhosa, de sabadão, sabadô, final de semana, e sua alegria, e aonde quer que você esteja ligado, sinta-se abraçada, hein? Alôzão pra você, motorista, você que tá nas estradas da vida, dirigindo, ouvindo a gente, tá aí no caminhão, na carreta, no ônibus, na van, no veículo de trabalho, de passeio, agradeço aí pela carona, pelo carinho, que Deus te abençoe e te conduza sempre ao seu destino com muita paz e com muita alegria. Vamos juntos, hein? Até às 8 com o nosso Boteco Serra Dourada, tocando só modão. Saudade do ano de 1997, Zezé e Luciano, Doce Maldade.

0: Se a moda é boa, toca aqui.
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0: Só modão. E você curtiu aí essa moda maravilhosa, hein? Leonardo e Eduardo Costa, Como Eu Chorei. Teve ainda Trio Parada Dura, Matando Saudades Sempre. E Zezé e Luciano também cantaram bonito aqui na Serra Dourada, Matando Saudade, com a música Doce Maldade, hein? É o nosso boteco, hein? Aqui o compromisso é tocar só modão do bom. Se a moda é caprichada, toca aqui na Serra Dourada. E aqui é assim, ouviu uma vez, vira freguês, hein? Eu sempre falo, aviso, porque se ouvir uma vezinha só, vai virar freguesaço do Boteco Serra Dourada, hein? O boteco é assim, né? Se ouvir uma vezinha só, basta uma música, basta um modão, que o pessoal já fica ligado, curtindo e já fica, né? Pensando assim, rapaz, qual vai ser a próxima, hein? Se tocou esse modão agora, qual vai ser a próxima? Aí fica lá, qual vai ser a próxima, qual vai ser a próxima? Aí vai ouvindo a gente até o final. E falando em até o final, daqui a pouquinho eu vou perguntar pra você qual foi a primeira música que tocou no nosso boteco, hein? Você que tá acompanhando desde o comecinho, tem aqui nosso desafio Boteco Serra Dourada, hein? Qual foi a primeira música, não, a primeira não, né? Não vamos colocar o nome da música, mas o nome da dupla. Qual a primeira dupla que cantou aqui no nosso boteco? Daqui a pouquinho, 7 horas e 40 minutos, tem aqui o nosso desafio, hein? Lembra aí? Qual foi a primeira dupla que cantou aqui no nosso boteco? Que subiu no palco da Serra Dourada para cantar? Se você lembra, manda para mim aqui. Daqui a pouquinho, 7 horas e 40 minutos, eu vou revelar aqui quem acertou, hein? Se você tá acompanhando desde o começo, vai lembrar, né? Então, coloca aí, intervalo e eu volto já já.
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0: E vamos juntos, hein? Até as 8 horas da noite. É o nosso Boteco Serra Dourada tocando só modão. Boteco Serra Dourada. E quando o berrante tocar, é porque o Boteco tá no ar tocando só modão.
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0: Agora são 7 horas e 7 minutos. 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A França tá ganhando, a seleção brasileira tá ficando lá para trás, hein? O Nicolas Silva, o Nicolas, ele que é de Itapacê, falou: Nélio Rodrigues, eu sou brasileiro e amo a seleção brasileira. Então, para mim, o Brasil vai ser a seleção campeã, vai conquistar o Hexa. É o nosso amigo Nicolas, né? Nicolas Silva. Valeu, Nicolas. 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

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E responda, hein? Qual seleção você acha que vai ganhar a Copa do Mundo? Não é possível que a galera, né, tá votando mais na França. Eu não tô acreditando no negócio desse. Cadê o povo brasileiro? Ou o povo brasileiro virou a casaca, hein? Ou será que é a razão? Será que a galera tá acreditando mais na França, hein? Mbappé, né? A turma toda lá. Será que a França vai ganhar? Será que é a Argentina? Espanha? Será que é a Alemanha lá do Neuer? Será que é a seleção brasileira? E aí, meu amigo, minha amiga, responda, manda a inscrição e dê aí seu palpite, hein? Quem vai ganhar a Copa do Mundo? E continua aqui o nosso Boteco Serra Dourada até as 8 horas da noite, tocando muita moda de qualidade. E daqui a pouquinho eu vou perguntar pra você qual foi a primeira dupla a cantar no nosso boteco, hein? O pessoal tá respondendo aqui, ó. Tem uma galera que tá acompanhando desde o comecinho, que falou, Nélio Rodrigues, eu tô no boteco desde a hora que as portas se abriram, hein? Desde a hora que tocou ali a primeira moda, eu já anotei e... quando você perguntar, a resposta tá na ponta da língua, hein? Então, um abração aí pra galera que tá respondendo, né? Deixando aqui as suas respostas aqui com relação à nossa brincadeirinha aqui no Trio Sertanejo. E deixa eu mandar aqui um abraço especial pro nosso amigão, é ele que tá ligado. Ele falou, Nélio, tô aqui ouvindo, hein? Sabe quem é ele, rapaz? É o nosso amigo, o Caio, né? Tá em Conceição da Barra, no Espírito Santo. Alô, Caio, aquele abraço. Jovaldo Vieira também nos ouvindo através do aplicativo, ele que está em Seabra, na Bahia, grande Jovaldo Vieira, Zé Carlos Bittencourt também nos ouvindo através do aplicativo, ele que está em Brumado, na Bahia, quem também nos ouve é o Dinho, né? Dinho, que está em Penápolis, interior de São Paulo, também nos ouve através do app, o nosso amigo Maurício, que está em Salitre, no Ceará, também curtindo a rádio através do aplicativo, grande Maurício, muito obrigado aí pela sintonia, essa turma que acompanha a rádio através do aplicativo, e o Olavo Marques, hein, também nos ouvindo através do aplicativo, ele que está na fazenda Umuarama, no Mato Grosso. Então, um abração para essa turma maravilhosa que está curtindo a Serra Dourada através do aplicativo. E o Marcelão Vascaíno está lá, né? O Marcelão falou assim, Nélio Rodrigues, eu estou aqui, rapaz, né, preocupado com o meu Vasco, que está perdendo de 2-0. Que é isso, Marcelão? 2-0, rapaz, né? O jogo decorrido aí 40 minutos do primeiro tempo, Inter 2 e o Vasco do Marcelão Vascaíno tá tomando por enquanto aí, né? Um revés aí, né? 2-0. Gol do Johan Carboneiro e o Alejandro. Dois estrangeiros, hein? Carboneiro e Alejandro. Rapaz, os estrangeiros tomando conta, hein? Cadê os brasileiros? O jogador brasileiro também tá sumindo. Tem razão do pessoal aí tá acreditando mais nas outras seleções, né? Jogadores que fazem gol aqui, nenhum é brasileiro, aí complica mesmo, né? Então vamos de moda, modão, hein? Saudade! Lucas e Luan, Dona Felicidade, agora 7h13.

0: se a moda é caprichada, toca aqui na Serra Dourada. Ei, modão, em Alan e Aladim, Dois Passarinhos, TV ainda Christian Ralph, Se Liga em Mim, Durval e Davi, ei, moda boa, em Mistério, Chico Rei Paraná, Cantar Bonito aqui também, O Degrau na Escada, e Lucas e Luan, Dona Felicidade, em que sequência? Não, fala sério, meu amigo, em Alan e Aladim, Christian Ralph, Durval e Davi, Chico Rei Paraná, Lucas e Luan, esse é o Boteco Serra Dourada, hein? Indiscutivelmente o melhor programa do rádio brasileiro, hein? Não tem para ninguém. Aonde o Boteco passa, ele arrasta, né? Multidões, faz eco pela cidade, todo mundo ouvindo. Então, muito obrigado a todos que estão curtindo aqui o nosso Boteco Serra Dourada, em casa, na rua, no trabalho, nos ouvindo através da internet, na parabólica, no smartphone, no aplicativo, nos ouvindo pela primeira vez, conhecendo aqui a Rede Serra Dourada, seja bem-vindo. Você que nos acompanha todos os dias, agradeço muito pelo carinho, pela sintonia de sempre. A galera que está aí nas fazendas, assentamentos, zona rural, nos povoados, sítios, muito obrigado. Você, amigo motorista, hein? Você que está nas estradas da vida, nas andanças, está aí na rodagem acompanhando a gente, está aí carregando a Serra Dourada no seu poçante. Muito obrigado pela carona, pelo carinho, que Deus te abençoe e te conduza sempre ao seu destino com muita paz e alegria. Você que está no comércio, acompanhando a programação, valeu demais. Está no barzinho tomando aquela geladinha, aquele guaranazinho, aquela aguinha, né? Gelada, com gás, sem gás, e acompanhando aqui o nosso Boteco. Valeu, muito obrigado aí a todos que estão ligados aqui no Boteco Serra Dourada. Aqui é assim, eu sempre aviso, hein? Boteco Serra Dourada. Ouviu uma vez, vira freguês. Não tem conversa, hein? Se ouvir uma vezinha só, vai virar freguesaço. Então, muito obrigado a todos que estão na sintonia. E daqui a pouquinho, vou fazer aquela pergunta, hein? Pra você que tá acompanhando desde o início. Qual foi a primeira dupla a cantar aqui no nosso Boteco? Você que tá acompanhando desde o comecinho, lembra aí? Pensa aí, ó. Qual foi a primeira dupla a cantar no Boteco Serra Dourada, hein? Quem cantou primeiro no Boteco de hoje, hein? Vai pensando aí, daqui a pouquinho eu vou falar o nome aqui do pessoal que respondeu aqui, hein? Então, todo sabadão, fica atento aí, né? Qual foi a primeira música a tocar? Então, daqui a pouquinho eu vou perguntar e aí eu vou saber das respostas aqui. Intervalo, eu volto já já. 7h33.
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1: Estamos de volta na sua melhor sintonia. Essa é a sua. Serra Dourada. E o nosso Boteco Serra Dourada, até às 8, tocando só modão, hein? Só o modão do banho. E amanhã tem o nosso flashback, hein? A partir das 8 horas da manhã. 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O Cidelcino preparou aqui um montão de música bacana no nosso flashback. Amanhã, o que tem aqui? Rapaz, tem essa aqui? Ah, não acredito. Tem essa outra aqui também? Rapaz, hein? O Cidelcino caprichou, hein? Cidelcino mandou bem demais, tem mais aqui, deixa eu ver. O que o Cidel preparou amanhã? Ó. Ah, rapaz. Tem essa aqui. Essa aqui o Marcelão gosta. Eu vou pegar aqui. Porque o Marcelão, né? Gosta muito dessa aqui, ó. Essa é boa demais, hein? Então você não pode perder o nosso flashback amanhã a partir das 8 horas da manhã. Sensacional, hein? Master Boy. É, sonzão. E depois do flashback, o que tem? É, você não pode perder, né? O nosso ritmo quente a partir das 10 horas da manhã. Terminou o flashback, já engata aí no nosso ritmo quente. Pra você que gosta daquele forrozinho, né? Dois pra cá, dois pra lá, aquele bate-coxa, arrasta-pé, né? Aquele forrozinho do bom. Então você não pode perder o nosso ritmo quente a partir das 10 horas da manhã, hein? Você vai recordar aí

0: muita coisa legal no nosso flashback e depois vai dançar muito no nosso ritmo quente, hein? É, meu amigo. É, minha amiga, não pode perder, hein? 10 da manhã tem o nosso ritmo quente. Dois pra cá, dois pra lá. Aí é só alegria, hein? E essa aqui? Gosta de dançar essa aqui, ó. Ó.
1: É isso.
0: Ei, essa aqui é boa demais, hein? Você tá doido? Vamos dançar, hein? Então, 10 da manhã, tem o nosso ritmo quente, que é sensacional, hein? Então, convida todo mundo aí, ó. Você que não conhece o ritmo quente da Serra Dourada, amanhã, 10 da manhã, ritmo quente, 2 horas com o melhor do forró aqui na Rede Serra Dourada, hein? O domingão de manhã da Serra Dourada é sensacional, hein? Começa 8 da manhã com o nosso flashback, depois tem o ritmo quente e a programação realmente tá sensacional, hein? Então, não perca e continua aqui o nosso Boteco Serra Dourada, nessa noite maravilhosa, noite linda. E você curtindo aqui a nossa programação, muito obrigado pelo carinho, descansando, trabalhando nas estradas da vida. Agradeço todo mundo aí que tá curtindo de montão aqui a nossa programação, hein? Agradeço demais a você que tá nos ouvindo desde o comecinho. Muito obrigado aí pela sintonia, pelo carinho de sempre. E o nosso amigo Marcelão, Marcelão tá lá, né? Acompanhando o jogo do Vasco. Ó, o Vascão tá meio que, né? Terminou o primeiro tempo aí perdendo por 2-0. Ei, Marcelão!
2: Meu amigo Nélio Rodrigues.
0: Fala, Marcelão.
2: Tá perdendo 2-0. Eu tô aqui com o rádio mais baixo um pouquinho, mas estamos aí.
0: É isso aí, Marcelão.
2: A primeira música, né? Rio Negro, Solimões.
0: É?
2: Você se entrega.
0: Rapaz!
2: Aí a gente
0: essa se foi a primeira?
2: Entrega. E a segunda, moço, fez Eu Beber Demais, Eduardo Costa. Aquela música. Nossa senhora, quando tocou ela, já abriu uma latinha.
0: Rapaz, mas será que foi mesmo Rio Negro e Solimões? Daqui a pouquinho, né? Daqui a pouquinho vamos ver se realmente foi Rio Negro e Solimões. Então tá certo, Marcelão. O Júlio tá falando aqui também que foi Rio Negro e Solimões. Foi o Nélio Rodrigues. Quem cantou primeiro aí foram eles, hein? Os dois rios que não se encontram. Rio Negro e Solimões. Será? A Vani também tá falando aqui, ó. Quem cantou primeiro foram eles, hein? Rio Negro e Solimões. Vani falou que é, hein? Se a Vani falou, Marcelão, né? A nossa amiga aqui, a Antônia, também falou que quem cantou bonito aqui, primeiramente, abrindo os trabalhos do Boteco, foram eles, Rio Negro e Solimões, hein? Será? Será? Vamos descobrir daqui a pouquinho, hein? E abração aqui pro nosso amigo Raimundo, hein? Raimundo, gente boa, Raimundo flamenguista.
3: Nélio Rodrigues, boa noite, aqui é o Raimundo Flamenguista, Tarumã. Rapaz, eu tô morrendo de saudade, viu, o Boteco.
0: É, rapaz.
3: Uma semana, mais de uma semana sem escutar o Boteco. Eu acostumo falar, assistir, mas não tô ouvindo. Rapaz do céu, e hoje chegou o menino aqui, o meu neto, o Marcelo.
0: Marcelo, grande Marcelo.
3: Ele é a moça que namora com ele. Só que é uma dó, ela é flamenguista, mas ele é São Paulino.
0: É?
3: Mas ixi. Deu certo, ele conseguiu pôr aqui, ó. E eu tô te ouvindo hoje, ó. Boa noite, tudo de bom e Deus te abençoe.
0: A partir de segunda. Tá batendo prego lá, rapaz, né?
3: Manda aqui, um abraço pra Janice e o Marcelo, viu?
0: Janice e Marcelo, hein? Então, abração pro Marcelo, que é torcedor do São Paulo, hein? Marcelo, né? Marcelo torce pro São Paulo? Não, acho que ele torce pro Flamengo, né? Deixa eu ver aqui, novo, né? Confirmar aqui, ó.
3: O meu neto, Marcelo, lá de Paranaguara, ele é a moça que namora com ele.
0: Janice.
3: Só que é uma dó, ela é flamenguista, mas ele é São Paulino.
0: Ah, ele é São Paulino e ela é flamenguista, hein? Então passaram raiva aí no meio de semana, né? Todo mundo, Raimundo, né? Passou raiva, né? A Janice, o Marcelo, todo mundo aí, né? Ficou griladão, teve que tomar aí aquela dipirona pra acalmar, né? Aquele alecrim aí, pra poder a cabeça de desinchar, né? Porque passaram raiva no meio de semana com o São Paulo e com o Flamengo, né? O São Paulo eliminado pelo Juventude e o Flamengo eliminado pelo Vitória. Então valeu, meu amigo Raimundo Flamenguista. E a Vani acertou, né? Vani, Marcelão, o Júlio César Correia. O Júlio mandou a mensagem que era 4:07, rapaz. 4 horas ele respondeu aqui. Então tá certo.

de olho. Realmente foram eles, hein? Rio Negro e Solimões, né? A gente se entrega. Antônia também acertou. Marcelão, né? Essa turma, gente boa, que tá acompanhando desde o comecinho. Muito obrigado aí pelo carinho, né? E todos, né? Que estão acompanhando, que estão curtindo nosso boteco aqui desde o começo. Pegou o bonde andando, né? Tá aproveitando aqui, curtindo essas modas maravilhosas. Agradeço a todo mundo aí pelo carinho. Valeu demais e vamos de moda. Agora tem a Thaí de Alexandre. As Avenidas. 15 para as 8.

Se a moda é boa, toca aqui na Serra Dourada, hein? Ei, modão, hein? Essa aí é demais, hein? João Mineiro e Marciano, cantar bonito aqui. Telefone Mais, antes a Thaíde Alexandre, as avenidas. É o nosso Boteco Serra Dourada nessa noite agradabilíssima de sabadão, sabador, final de semana. E é só alegria. Abração para nossa amiga Marlene Pereira. Marlene também respondeu. Eu havia esquecido aqui de falar o nome da Marlene. Ela também respondeu aqui, ó. Nélio Rodrigues. Eu tô acompanhando desde o comecinho, né? E ela mandou a resposta, né? Falou, ó, foram eles, hein? Rio Negro e Solimões. Eu havia esquecido de falar o nome da nossa amiga Marlene Pereira, que também acertou. A Marlene tá ouvindo desde o comecinho, hein? Ela falou, né? Tô aqui sem arredar o pé desde o começo do Boteco Serra Dourada. Desde a hora que abriu a porta do boteco, eu tô ouvindo e curtindo demais. E agora vamos recordar essa música aqui, composição do Almir Sater, na voz dele, hein? Serjão, Sérgio Reis, o grandão, Comitiva Esperança. Ei, saudade, hein? Lembra da novela Pantanal? Lembra? Ei, novela boa, hein? Vamos recordar.

O que é isso, gente? Rapaz, né? Foi deitar e o lugar tava quente. Que é isso, gente? Gilberto e Gilmar aqui no nosso boteco. E agradeço todo mundo, né, que tá curtindo a nossa programação. Nosso amigo Raimundo. O Raimundo falou: Nélio Rodrigues, a minha filha, ela que mora em Mineiros, mas não deixou o nome da filha. Raimundo, manda aqui o nome da sua filha rapidão aqui, rapaz, né? Já tô finalizando aqui o nosso boteco. Mais um abração pra filha do Raimundo Flamenguista. E não deixou o nome da filha, né? Deixou o áudio aqui, a filha que mora em Mineiros, gosta muito do nosso boteco, mas não deixou aqui o nome da filhona. Mais um abraço aí pro Raimundo Flamenguista. Nossa amiga Marlene tá aqui também. Ela falou: ó, Nélio Rodrigues, esse boteco foi demais, hein? Valeu, minha amiga Marlene. Nossa amiga Antônia também. Ela se esbaldou no nosso boteco de hoje, hein? Júlio César Correia, né? Sinésio Nogueira. Essa turma maravilhosa curtiu de montão aqui o nosso boteco. E o boteco tá dando aquele bye-bye, né? Aquele tchau-tchau. Prometendo voltar na semana que vem, a partir das 4 horas da tarde, trazendo muito mais moda boa, moda de qualidade, modão raiz, moda caprichada. Você sabe, né? Moda caprichada toca aqui na Serra Dourada. E o boteco é assim, ó. Ouviu uma vez, vira freguês. Não tem conversa, não tem jeito, né? Tem gente que fala assim: não, esse negócio aí de ouvir uma vez é história, é conversa. Aí ouve uma vez só, fala: realmente o cara tava

0: certíssimo, né? Ouvi uma vez e virei freguês. Então, muito obrigado a todo mundo que acompanha o nosso boteco. Desde o comecinho, né? O pessoal que respondeu aí, ó. A primeira dupla a cantar foram eles, Rio Negro e Solimões, hein? Parabéns, hein? Show de bola. E você que pegou o bonde andando, né? Pegou aí pelo menos uma horinha, né? Meia hora. Pegou aí já o finalzinho. Agradeço a todos que participaram, que curtiram de montão aqui o nosso Boteco Serra Dourada. Muito obrigado de coração. E sábado que vem, a partir das 4 horas da tarde, tem mais uma edição do nosso Boteco, trazendo muito mais moda boa aqui na Serra Dourada. Boteco Serra Dourada, ouvi uma vez, vira freguês. Então, muito obrigado. Eu volto na segunda-feira, se Deus assim me permitir, às 4 horas da tarde, no nosso Tocando Sucesso. Às 6h15 tem aí o nosso, aliás, 6 horas tem o nosso Trio Sertanejo, às 6h15 tem as mais, segunda edição. Então, valeu demais, agradeço a todo mundo aí pelo carinho, né? Por você sempre acompanhar aqui o nosso Boteco Serra Dourada. Fico muito feliz aí pela audiência. Então, fique com Deus, boa noite, bom sabadão, domingão abençoado para você, para toda a sua família. Que Deus venha te iluminar cada vez mais e mais, né? Sempre com muita saúde e muita alegria no seu coração. Raimundo deixou aqui, né? Eu cobrei dele, vamos ver se ele deixou aqui o nome da filha, hein? Raimundo, cadê o nome da sua filha, rapaz? Vamos ver aqui, ó.
1: O nome da menina é Marlúcia de Mineiros, tá?
0: Marlúcia, então um abração pra Marlúcia, né? A nossa amiga de Mineiros aí que gosta muito de ouvir a Serra Dourada. Então um abração, Marlúcia. Valeu, meu amigo Raimundo Flamenguista. E sabadão que vem tem muito mais. E não se esqueça, hein? Quando o Berran tocar, é porque o Boteco tá no ar.
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0: Valeu, valeu. Tchau, tchau. E até segunda.
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3: Caxambu, duas mulheres conversando, sabe?
1: Ah.
3: Aí uma falou assim, e aí, como é que você tá? Tá de boa? Ela falou, ah, eu tô tranquilo, né? O tempo vai levando. Como é que vai seu marido? Ela falou, você não tá sabendo, não? Ele falou, não. Ela falou assim, não, meu marido faleceu. 15 dias já. Ela falou, não, não sabia disso, não. Meus pesos, então.